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6: Olha, o Gustavo Lima lançou em março a versão completa do álbum Feito à Mão, gravado de forma intimista em sua casa em Goiás, hein? E o destaque é a faixa Assunto que Dói. E essa música, ela fala de alguém que finge ter superado um ex-amor.
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0: Imagina aí, ô moda ajeitada. Aí é moda, hein? Eduardo Costa aqui no Play Sertanejo. Ainda Léo Chaves, Deixa Eu Mentir. Essa canção do Léo teve a participação dos irmãos Henrique e Juliano. Ainda João Bosco e Gabriel. E a gente abriu a segunda hora desta quinta-feira com o nosso embaixador Gustavo Lima. Assunto que dói, aquela sofrência sertaneja que só o Play Sertanejo toca pra você nesta quinta-feira. Um abraço especial a você que todo dia sintoniza aqui a nossa rádio pra curtir o Play Sertanejo, hein? A audiência do Play, a cada dia que passa, ela só aumenta. E a você, a nossa gratidão, o nosso muito, muito obrigado pela companhia e pela amizade.
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2: 21 horas e 17 minutos.
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1: 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Já de volta o melhor da nossa música sertaneja pra você curtir. Esse é o Play Sertanejo. E eles são Fred e Fabrício.

0: Matheus e Cauã, junto da Ana Castela, Ilusão de Ótica. Ainda teve o saudoso Cristiano Araújo. Participação especial do Zezé de Camargo e o Mirosmar. Nessa moda que é do Zezé de Camargo e Luciano, o Cristiano gravou lá atrás, antes de falecer, né? E eles lançaram recentemente, uniram o saudoso Cristiano Araújo e o Zezé de Camargo. Também na Issa, participação de Dailara e Mariana Fagundes. E a gente abriu a sequência com o Fred e Fabrício, a moçada bonita, hein? Esse é o Play Sertanejo, hein? Essa festa, essa programação gostosa, nessa playlist sertaneja que a gente curte juntos aqui de segunda a sexta-feira, essas 2 horas recheadas de muita moda sertaneja, hein?
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3: Se você acha que o Tinder está difícil, é porque você não conheceu a história da americana Lisa Catalano, de 42 anos. Ela elevou o jogo da paquera para o nível corporativo. Lisa estava cansada de esperar pelo príncipe encantado e investiu $4.750, cerca de R$25.000, em uma campanha de marketing agressiva. Espalhou outdoors gigantes em uma rodovia da Califórnia com a sua foto e a frase: case com Lisa, direcionando os interessados para o site marylisa.com. A ideia era receber currículos de pretendentes, e ela não estava para brincadeira, não. No site, Lisa exigia diploma universitário, ficha limpa na polícia e o objetivo direto de casar e ter filhos em até 3 anos. O negócio viralizou tanto que ela recebeu mais de 4 mil inscrições entre setembro de 2025 e maio de 2026. Mas o destino adora uma ironia. Ela finalmente encontrou um namorado, só que de um jeito totalmente normal, por um aplicativo de encontros em janeiro deste ano. O Felizardo é um homem de 35 anos que atende a todos os requisitos exigidos por ela. O mais engraçado é que ele até tinha visto os outdoors na rodovia, mas achou melhor não preencher o formulário oficial e tentar a sorte no aplicativo mesmo. Após 19 encontros em 3 meses, o namoro ficou oficial. O site marylisa.com já foi atualizado com um aviso definitivo para os outros 4 mil candidatos. Lisa está apaixonada e tem um namorado.
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4: A pele dos nossos lábios é extremamente fina e não possui glândulas sebáceas para produzir hidratação natural, o que a torna a primeira vítima do vento gelado do inverno. Ficar passando a língua nos lábios para molhá-los só piora a situação, pois a acidez da saliva aumenta o ressecamento e causa rachaduras dolorosas. Para proteger a sua boca e evitar feridas, tenha sempre por perto um bom regenerador labial, manteiga de cacau ou produtos à base de óleos naturais e aplique várias vezes ao dia. Você vai ver a diferença.
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5: Vinte e uma horas e 34 minutos.

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1: Aprenda a confiar nos sinais e nos desconfortos que o seu corpo envia. Se o seu instinto alerta para se afastar de alguém, escute-o e saia sem dar explicações. O universo sempre conspira para te proteger e te distanciar de toda a maldade. Não perca tempo esperando o pior acontecer para tomar uma atitude de proteção. Respeite a sua intuição. Ela é a sua melhor guia nos momentos de dúvida.
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2: Tô chegando nesta quinta-feira, dia 2 de julho, dia do bombeiro e também dia do

0: videoclipe grandioso, com mais de 30 dançarinos, incluindo os famosos gêmeos franceses Les Twins, sob a direção de Kevin Bago. O produtor, que já passa dos 100 milhões de streams, se derreteu pelos dois e disse que a Melody trouxe a energia e o equilíbrio exatos que a música precisava pra bombar. E aí, tá esperando o que pra curtir a novidade, hein?
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2: 21:46.
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3: Já de volta o nosso Play Sertanejo, o melhor da nossa música sertaneja tá aqui pra você. Tá na hora de Jorge Mateus e Matheus e Cauã.

0: última saudade. Os irmãos Henrique e Juliano, também teve Vitor e Luan, hein? Ainda a Patrícia e Manuela, chama o Samu, as gêmeas Maiara e Maraísa, vai lá, e abrimos esta sequência com esse quarteto maravilhoso, hein? Jorge e Matheus, e Matheus e Cauã. E assim, a gente fecha muito bem a edição de hoje, quinta-feira, para você que esteve ligadinho conosco, o nosso muito obrigado pela audiência, pela amizade e pela companhia. Foi bom demais estar com vocês. E amanhã já é sexta-feira e a gente volta a se falar aqui no nosso Play Sertanejo, a maior audiência sertaneja do Brasil. Até lá.
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2: E aí, tudo bem? Já é quinta-feira, hoje é dia 2 de julho. A mensagem do dia está no ar. Que saudade do compadre e da comadre. De autoria de José Antônio Oliveira de Rezende. Sou do tempo em que ainda se faziam visitas. Lembro-me de minha mãe mandando a gente caprichar no banho porque a família toda iria visitar algum conhecido. Íamos todos juntos, família grande, todo mundo a pé. Geralmente à noite. Ninguém avisava nada. O costume era chegar de paraquedas mesmo, e os donos da casa recebiam alegres a visita. Aos poucos, os moradores iam se apresentando, um por um. Olha o compadre aqui, garoto. Cumprimenta a comadre. E o garoto apertava a mão do meu pai, da minha mãe, a minha mão e a dos meus irmãos. Aí chegava outro menino. Repetia-se toda a diplomacia. Mas vamos nos assentar, gente? Que surpresa agradável. A conversa rolava solta na sala. Meu pai conversando com o compadre e minha mãe de papo com a comadre. Eu e meus irmãos ficávamos assentados todo no mesmo sofá, entreolhando-nos e olhando a casa do tal compadre. Retratos na parede, duas imagens de santos numa cantoneira, flores na mesinha do centro, casa singela e acolhedora. A nossa também era assim. Também eram assim as visitas, singelas e acolhedoras. Tão acolhedoras que era também costume servir um bom café aos visitantes. Como um anjo benfazejo, surgia alguém lá da cozinha, geralmente uma das filhas, e dizia: gente, vem aqui pra dentro que o café está na mesa. Tratava-se de uma metonímia gastronômica. O café era apenas uma parte. Pães, bolo, broas, queijo fresco, manteiga, biscoitos, leite, tudo sobre a mesa. Juntava todo mundo e as piadas pipocavam. As gargalhadas também. Pra que televisão? Pra que rua? Pra que droga? A vida estava ali, no riso, no café, na conversa, no abraço, na esperança. Era a vida respingando eternidade nos momentos que acabam. Era a vida transbordando simplicidade, alegria e amizade. Quando saíamos, os donos da casa ficavam à porta até que virássemos a esquina. Ainda nos acenávamos e voltávamos para casa. Caminhada muitas vezes longa, sem carro, mas com o coração aquecido pela ternura e pela acolhida. Era assim também lá em casa. Recebíamos as visitas com o coração em festa. A mesma alegria se repetia. Quando iam embora, também ficávamos a família toda à porta. Olhávamos, olhávamos, até que sumissem no horizonte da noite. O tempo passou e me formei em solidão. Tive bons professores. Televisão, vídeo, DVD, e-mail, cada um na sua e ninguém na de ninguém. Não se recebe mais em casa. Agora a gente combina encontros com os amigos fora de casa. Vamos marcar uma saída? Ninguém quer entrar mais. Assim, as casas vão se transformando em túmulos sem epitáfios, que escondem mortos anônimos e possibilidades enterradas. Cemitério urbano, onde perambulam zumbis e fantasmas mais assustados que assustadores. Casas trancadas. Para que abrir? O ladrão pode entrar e roubar a lembrança do café, dos pães, do bolo, das broas, do queijo fresco, da manteiga, dos biscoitos, do leite. Que saudade do compadre e da comadre. Sou Júnior Bodanese e esta foi a mensagem do dia.
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29: E aí, tudo bem? Tudo certo? Por aqui sou eu, Michael Oliveira. A partir de agora você confere o melhor da música internacional em 60 minutos de muito som aqui no nosso Raridades, cheio de música boa. Nossa viagem começa em 1987, com Gwen Medeiros e Nothing's Gonna Change My Love For You.
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0: The Rolling Stones, Miss You, 1978, de 87, Hologore Stefan, 1, 2, 3. E abrimos bem com Glenn Medeiros. Primeiro intervalo, volto já.
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2: Olá, minhas meninas lindas, e aí me contem, vocês adoram descobrir peças que transformam completamente um look básico? O colete é a verdadeira peça coringa que estava faltando no seu closet. Por atuar como uma terceira peça no look, ele transforma o visual básico num instante. Mude a cara do combo jeans e camisa de adicionando um colete puffer ou um modelo alongado. Para ocasiões sociais elegantes, os coletes de alfaiataria trazem um toque fino e atual. Use a criatividade, monte novas combinações e ande sempre na moda, gastando pouco. Sim, às vezes uma única peça faz toda a diferença no seu look.
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4: 22 horas e 23 minutos.
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0: Sua raridade está de volta na programação, obrigado pela sua sintonia. Vamos pro ano de 2001, quando o Usher lançou o seu álbum e junto essa track liderou a Billboard Hot 100, além de alcançar o top 5 na Austrália, Bélgica, França, Holanda, Nova Zelândia e Reino Unido com You Remind Me.
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0: Skynyrd com Sweet Home Alabama. Teve o Olivia Newton-John, Xanadu e o Usher. Só musicão, hein? Fica por aí depois do intervalo. Tem a segunda parte.
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2: 22:37.
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0: E a gente tá de volta na programação, valeu pela sua audiência. Eu sou o Maicon Oliveira, sigo por aqui. Bora ir pro ano de 97, com o sucesso da dupla francesa Daft Punk. A track e o seu videoclipe dirigido por Spike Jonze são considerados clássicos da house music, da funk.

0: Angelina com Release Me, 1996, clássico de 30 anos atrás na programação. Teve Faith No More com Easy e o Daft Punk. Fica aí, última pausa.
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2: Oi, gente, tudo bem? Uma boa quinta-feira para vocês. Hoje, dia 2 de julho, comemora-se o dia do hospital e também o dia do bombeiro. E atenção, meu amigo motorista, quando o motor não colabora de primeira, a pressa pode virar um problema. Tá no ar o Sinal Verde. Deu a partida e o motor do carro não pegou logo na primeira tentativa? Não insista seguidamente, pois girar a chave sem parar pode encharcar as velas de ignição. O correto é desligar o veículo e aguardar alguns minutos até o combustível evaporar. Se mesmo após esperar o problema persistir, é hora de fazer uma visita ao mecânico. Fique atento aos prazos do manual e troque as velas no período indicado de fábrica.
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3: Vem pra cá se juntar ao nosso Aroma e Sabor, que é quinta-feira e dia de bolachinha assada. Eu sou a Kelly Gomes e anotem os ingredientes. Você precisa de uma xícara de chá de leite, uma colher de sopa de fermento em pó químico, duas colheres de sopa de margarina, três ovos, 50 gramas de coco ralado, uma xícara de chá de açúcar peneirada, 700 gramas de farinha de trigo peneirada e, para fechar essa lista, manteiga ou então margarina e farinha para untar. E bora fazer assim, ó. Num recipiente você vai adicionar

0: trigo e mistura com as mãos até que não grude mais. Passa para a bancada e amassa bem. Molda as bolachas como você desejar. Aí coloca em uma forma untada e enfarinhada e vai levar ao forno pré-aquecido a 180 graus por 25 a 30 minutos. Combinado? E tá aí, gente, bolachinha assada. Quem não quer uma fornada dessas? Aroma e Sabor volta amanhã. Mas não sai da programação não, tá? Fica com a gente.
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2: 22 horas e 54 minutos.
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5: Estamos de volta na sua quinta-feira, nesta segunda edição do mês de julho do nosso Raridades. Bora conferir mais músicas? Delegation, Put a Little Love on Me.
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0: com I Don't Know Why aqui no nosso Raridades. Encerrando bem essa edição, valeu demais pela sua audiência. Não desliga o rádio. Na sequência tem muito mais. Até amanhã.
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4: 23:08.
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10: Oi, tudo passa. Tanto os dias difíceis quanto os momentos de extrema alegria. Compreender a impermanência da vida nos dá serenidade para enfrentar as tempestades e nos ensina a valorizar e saborear os dias de sol com muito mais gratidão, sem tentar segurar o tempo.
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0: Eu sou Priscila Pera, hoje é quinta-feira, dia 2 de julho. Vai começar o Romance, esse programa incrível com músicas incríveis, românticas, músicas atuais, músicas do passado, enfim, né? Uma música, assim, é uma viagem muito boa. É isso mesmo, o Romance, ele toca o coração. Aquela música incrível que você já nem lembrava mais na primeira batida, pronto, né? Tudo volta como se fosse naquele dia.
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0: Meu maior trabalho e a missão mais importante desde que te conheci foi e será para sempre garantir que sua vida seja repleta de sorrisos, amor e felicidade. Rubastank, The Reason.
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0: Cardigans, no romance Trey Chapman e também Rubastank, The Reason. O romance volta já já. Uma ótima quinta-feira pra você.
1: 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Meu amigo Pet. Agora, dicas para você cuidar bem do seu amiguinho.
2: Olá, amigos. Quando o assunto é a saúde dos nossos peludos, a vacinação é uma prioridade absoluta. As doses múltiplas V8 ou V10, junto com a antirrábica, são totalmente essenciais. Ela constrói uma barreira forte contra doenças perigosas que causam sequelas ou até a morte. Então não deixe o cartão de vacinas do seu melhor amigo atrasar por falta de tempo, viu? Quem ama, protege. Leve seu pet para vacinar e garanta uma vida longa e feliz.
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2: Olá, meus queridões, queridonas, no ar o nosso Tech World, o nosso momento de informações sobre tecnologia.
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2: E uma startup está criando um sistema com IA para traduzir dados de saúde de anéis inteligentes. Então, meus amigos, a Vilo criou o Signal OS, um sistema com inteligência artificial feito especialmente para anéis inteligentes. A ideia é resolver um problema bem comum. Hoje, por exemplo, os relógios e anéis de saúde mostram um monte de números, como batimentos do coração, horas de sono, mas simplesmente não explicam o que fazer com eles. E esse novo sistema vai estrear no próprio anel que a empresa vai lançar em breve. E para ajudar o usuário a entender o próprio corpo, o sistema funciona com recursos bem fáceis de usar. Ele traz avisos rápidos em formato de cartões na tela que mostram se algo mudou na sua saúde e dão até dicas do que fazer. Além de uma página de histórico para você acompanhar como anda o seu corpo ao longo dos dias. Gente, o sistema também tem um robô de conversa para você bater papo e tirar dúvidas sobre os seus dados. Além de uma área feita só para acompanhar o ciclo e a saúde da mulher. E como o foco do anel é apenas ajudar no bem-estar e no autoconhecimento, e não dar receitas ou descobrir doenças de verdade, a empresa não precisa passar pela aprovação demorada dos médicos e órgãos de saúde do governo.
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3: 23:25.
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2: E vocês são muito bem-vindos para estarem conosco aqui nessa quinta-feira, tudo bem? Aqui é a Kelly Gomes e vamos combinar, né? A conjuntivite é uma inflamação incômoda na camada transparente que cobre os nossos olhos. Ela pode ser causada por vírus, por bactérias ou até por alergias a produtos químicos. Os sintomas variam, mas a coceira, a vermelhidão e o lacrimejo são os mais comuns e muito chatos. Segundo os especialistas do CDC, o hábito de lavar as mãos é a melhor prevenção. Então proteja aí sua família contra os germes com esse gesto simples de higiene. Um gesto simples que traz muita segurança para você e sua família. Boa quinta-feira para vocês e aproveitem com muita saúde. Tchau, tchau.
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0: De volta no romance, Don't Stop Dance é uma canção do cantor inglês Bryan Ferry, do seu sexto álbum de estúdio solo Boys and Girls, de 85. Foi lançado como segundo single do álbum. A canção chegou ao top 20 da Billboard e alcançou o número 26. Bryan Ferry, Don't Stop the Dance.
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0: Elion, Larry Santos e também Brian Ferry, Don't Stop the Dance. Já já tem mais romance. Uma ótima quinta-feira pra você. Eu volto já já com esse programa cheio de amor.
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2: Vinte e três horas e 39 minutos.
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0: De volta com Romance. YouTube, Brave.

0: Williams, Blue, Toni Braxton, Find Me a Man e também U2, Brave. As músicas mais românticas, mais tocadas, mais faladas, as músicas que fizeram e fazem história estão aqui no Romance. Eu volto já já com a última sequência desta quinta-feira.
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0: Já estamos de volta com mais Romance. Goodbye foi lançada pela dupla Air Supply de 93. Foi um sucesso na parada. A canção também fez muito sucesso na Ásia, principalmente nas Filipinas e na Indonésia. Air Supply, Goodbye.
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0: 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Bee Gees, First of May, Lara Fabian, Michael Bublé e também Air Supply, Goodbye. Final de mais uma edição aqui do Romance, tá de volta amanhã. Muito obrigada pela sua companhia, a gente se fala, até mais.
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1: Meia-noite e 4 minutos.
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0: meia-noite e 17 minutos. 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
1: E aí, gente, tudo bem? Espero que sim. Eu sou a Kelly Gomes. Hoje é sexta-feira e eu tô chegando pra falar de sorriso. Porque manter o sorriso dos pequenos saudável é muito mais simples do que parece. Evita o excesso de açúcar e mantenha uma alimentação colorida e bem variada aí na sua casa. Escove os dentinhos da criançada pelo menos duas vezes ao dia com flúor e fio dental. Para fechar o cuidado com chave de ouro, visite o odontopediatra a cada 6 meses. Prevenção diária é o caminho certo para um futuro cheio de sorrisos bonitos. E quem não quer, né? Bora sorrir muito nesse final de semana? Então aproveita com a sua família. Tchau, tchau.
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1: Então, bora pra essa dica preciosa que eu separei pra você. Atenção, hein? Pegue a sua pistola de cola quente, que hoje é dia de soluções bem práticas. Acabe com o barulho das gavetas pingando uma colinha de cola quente nos pontos de contato. E se por acaso o capacho da entrada vive escorregando, então resolva esse problema em segundos. Faça linhas de cola na parte de baixo do tapete e espere secar um pouquinho e ele vira antiderrapante. São ideias rápidas, baratas, para deixar a sua casa muito mais funcional.
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3: Meia-noite e 32 minutos.
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lançamento surpresa de Red My Lips. A música é uma parceria bilíngue inédita com o astro colombiano Fade e chega como a grande estrela da versão expandida do álbum oficial do campeonato da FIFA, que agora conta com 20 faixas exclusivas, incluindo sons de monstros como Andrea Bocelli, Future e Rolling Stones. A produção é um verdadeiro encontro de gigantes, unindo as mãos da própria rainha ao lado de Stuart Price e do produtor de reggaeton Tiny. Esse é o aquecimento perfeito para o dia 19 de julho, quando

0: 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Você ouve aqui. 12:46.
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2: Uma hora e dois minutos.
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5: Então, minha linda, pensando em mudar a cor do cabelo e pintar duas vezes no mesmo dia? Ó, pensa bem, viu? O processo químico abre as cutículas e deixa os fios extremamente fragilizados e sensíveis. E sem o tempo de pausa e um tratamento forte, o resultado pode ser um desastre total. Seu cabelo corre o risco de ficar quebradiço, sem vida ou sofrer um corte químico grave. Então tenha paciência, trate bem as madeixas e espere um momento seguro para transformar o visual.
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1: Olá, pessoal, tá no ar o nosso Papo Sério. Hoje, sexta-feira, dia 3 de julho, é dia de São Tomé Apóstolo. Você sabia que as incômodas assaduras não são um problema exclusivo dos bebês? Essa reação inflamatória na pele atinge homens e mulheres adultos com muita frequência. O resultado é sempre o mesmo. A região afetada fica avermelhada, dolorida e muito sensível. Nos pequenos, o problema surge pelo contato da fralda com abafamento da urina e fezes. Já nos adultos, as causas principais são o suor excessivo, o atrito constante e a umidade. O uso diário de roupas muito apertadas e tecidos sintéticos agrava bastante a situação. Materiais como o elastano não permitem a ventilação, facilitando a proliferação de fungos nocivos. Por isso, a dica de ouro é preferir calças e roupas íntimas feitas de algodão antialérgico. Mantenha a pele sempre limpa, bem seca e protegida contra o atrito ao longo do dia. Seque bem as dobras do corpo após o banho e use cremes protetores se for necessário. Evite os fatores causadores desse desconforto e sinta o alívio de uma pele bem cuidada. Proteja a sua saúde, cuide do bem-estar da sua família e fique livre desse mal-estar. O Papo Sério de hoje fica por aqui. Tenham todos um ótimo final de semana e até o próximo.
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3: Oi, oi, oi, meninas. E aí, me contem, vocês são daquele time que ama um look cheio de atitude pra começar o final de semana com tudo? Sextou com estilo. O coturno é aquele calçado poderoso que esbanja a personalidade por onde passa. Nascidos nos tempos de guerra, ele traz uma pegada forte e marcante para a imagem. Para deixar o visual mais feminino e equilibrado, combine a bota com saias ou vestidos. Se as peças forem curtas, adicione uma meia calça bem estilosa para espantar o frio do inverno. Comece o fim de semana com passos firmes, muita atitude e arrase na produção. Estilo e personalidade nunca saem de moda, né? Agora é só colocar o seu coturno, montar o seu look favorito e arrasar por aí no seu fim de semana. Beijos!
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4: Uma hora e 16 minutos.

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1: Alguém me disse que a gente nunca se arrepende por escolher o amor. Com o tempo entendi que a paz e a felicidade são caminhos que nós escolhemos trilhar. Não negligencie a sua própria alegria por conta dos problemas do dia a dia. Esse poder de olhar a vida com otimismo e sentir coisas boas só depende de você. Comece o seu fim de semana escolhendo ser feliz. Espalhe essa energia.
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2: Olá, meus queridos. Chegou a sexta-feira. Um bom final de semana para você. Hoje, dia 3 de julho, comemora-se o dia de São Tomé. E atenção, meu amigo motorista. Tem sinais no carro que parecem pequenos, mas podem dizer muito sobre o que está por vir. Vamos à dica de hoje. O pedal do freio está baixando demais e quase tocando o assoalho. Atenção, esse sintoma indica um desgaste acentuado nos componentes do sistema de frenagem. Provavelmente as pastilhas acabaram ou as lonas traseiras estão com a espessura muito reduzida. Aumentar o curso do pedal compromete o tempo de resposta e a sua segurança na pista. Substitua as peças gastas hoje mesmo e pegue a estrada para o fim de semana protegido.
0: 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No trânsito, somos todos pedestres. 1:46.
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2: 2:04.
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1: Oi, oi, oi, sexta-feira chegou e olha, por aqui tem dicas no meu amigo Pet. E uma dúvida super comum: será que você precisa tosar o seu gatinho? Bom, a verdade é que a maioria dos gatos não precisa. Eles fazem a própria higiene diária. O corte só é indicado se houver nós muito fechados ou se o pet não conseguir se limpar. Bom, na dúvida, consulte sempre o médico veterinário para avaliar a real necessidade do seu bichano. Respeite a natureza do seu gato e curta o fim de semana com muito chamego do lado do seu bichano.
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1: Então, bora pra essa dica preciosa que eu separei pra você. Atenção, hein? Pegue a sua pistola de cola quente, que hoje é dia de soluções bem práticas. Acabe com o barulho das gavetas pingando uma colinha de cola quente nos pontos de contato. E se por acaso o capacho da entrada vive escorregando, então resolva esse problema em segundos. Faça linhas de cola na parte de baixo do tapete e espere secar um pouquinho e ele vira antiderrapante. São ideias rápidas, baratas, para deixar a sua casa muito mais funcional.
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3: O influenciador espanhol Rubén Holgado, de 23 anos, levou o conceito de querer um tempo sozinho para outro nível. Ele viajou de Barcelona para a Flórida, nos Estados Unidos, só para se hospedar no que está sendo chamado de o Airbnb mais remoto do mundo. Uma casa-barco flutuante, ancorada literalmente no meio do nada. A uma hora de navegação de Key West. Para os seus seguidores no TikTok, Rubén contou que o lugar fica mais perto de Cuba do que de Miami. Como a hospedagem é registrada oficialmente como uma embarcação, ele teve que tirar uma habilitação náutica e assinar vários papéis, assumindo os riscos de ficar isolado no oceano. A casa tem motor, cama de casal com vista de 360 graus para o mar, ar-condicionado e energia por gerador. Mas o serviço de quarto, esse aí fica por sua conta, viu? É preciso levar toda a comida e água para a estadia. Para deixar a experiência com mais adrenalina ainda, o capitão do barco que levou o influenciador até lá o deixou com dois avisos amigáveis. Não se afaste muito porque a correnteza resgata pessoas direto e tomar cuidado com os tubarões, já que a região está cheia deles. Rubén aproveitou o dia para pescar e para enfrentar seu pavor de águas profundas. Também resolveu até dar um mergulho noturno com uma lanterna para ver se encontrava algum predador. Tem doido pra tudo, hein?
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5: 2 horas e 34 minutos.

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1: Bem-vindos a essa sexta-feira de muito aroma e sabor. Olá, tudo bem? Aqui é a Kelly Gomes e para hoje, dia 3 de julho, tem creme de feijão com bacon. Bora? Pois você anota aí, ó, que precisa de uma colher de sopa de azeite de oliva, duas colheres de sopa de bacon cortado em cubos pequenos, uma cebola pequena picada, 230 gramas de feijão branco cozido, 2 xícaras de chá de água fervente e sal a gosto. E o preparo é simples. Você vai pegar uma panela e aquecer nela o azeite e vai fritar o bacon em fogo baixo e deixa reservado. Depois você vai fritar a cebola, junta o feijão, a água e deixa ferver. Retira do fogo, coloca no liquidificador e bate por 1 minuto. Acerta o sal se necessário e vai decorar com o bacon por cima. Bem simples, né? Agora é só preparar. Creme de feijão com bacon. Ótimo final de semana pra você com muito aroma e sabor. Segunda-feira tem mais. Tchau.
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2: 2 horas e 48 minutos.

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1: E aí, tudo bem? É sexta-feira, 3 de julho. Júnior Bodanese chegando por aqui com o seu sextou e a nossa mensagem do dia. É preciso ir embora, de autoria de Antônia Mack. Ir embora é importante para que você entenda que você não é tão importante assim, que a vida segue com ou sem você por perto. Pessoas nascem, morrem, casam, separam e resolvem os problemas que antes você acreditava só você resolver. É chocante e libertador. Ninguém precisa de você para seguir vivendo. Nem sua mãe, nem seu pai, nem seu ex-patrão, nem sua empregada, nem ninguém. Parece besteira, mas a maioria de nós tem uma noção bem distorcida da importância do próprio umbigo. Novidade para quem sofre desse mal: ninguém é insubstituível ou imprescindível. Lide com isso. É preciso ir embora. Ir embora é importante para que você veja que você é muito importante sim. Seja por 2 minutos, seja por 2 anos, quem sente sua falta não sente menos ou mais porque você foi embora. Apenas sente por mais tempo. O sentimento não muda. Algumas pessoas nunca vão esquecer do seu aniversário, você estando aqui ou na Austrália. Esse papo de que saudades de você, vamos nos ver uma hora, é politicagem. Quem sente sua falta vai sempre sentir e agir. E não se preocupe, pois o filtro é natural. Vai ter sempre aquele seleto e especial grupo que vai terminar a frase "que saudade de você" com "por isso tô te mandando esse áudio", ou "porque tá tocando a nossa música", ou "então comprei uma passagem", ou ainda "desce agora que tô passando aí". Então vá embora do trabalho que te atormenta, daquela relação que você sabe que não vai dar certo, vá embora da galera que está presente quando convém, vá embora da casa dos teus pais, do teu país, da sala, vá embora, por minutos, por anos ou pra vida. Se ausente, nem que seja para encontrar com você mesmo. Quando voltar, e se voltar, vai ver as coisas de outra perspectiva, lá de cima do avião. As desculpas e preocupações sempre vão existir. Basta você decidir encarar as mesmas como elas realmente são, do tamanho de formigas. Sou Júnior Bodanese e esta foi a mensagem do dia.
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4: 3:02.
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7: É, meus amigos, liberdade não é fazer tudo o que se quer, não. Mas ter a consciência, a maturidade de escolher o que é melhor para si, mesmo quando exige disciplina. É aprender a dizer não para as expectativas alheias e dizer sim para aquilo que realmente traz paz ao coração.
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1: Meus amigos, chegando novidade no mundo da tecnologia.
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1: O Google acaba de lançar o Nano Banana 2 Lite, um novo modelo de inteligência artificial focado em criação de imagens. A ferramenta é muito mais rápida que o modelo anterior. Enquanto o antigo produzia até 13 imagens por minuto, o novinho consegue gerar nada menos que 21 imagens no mesmo tempo. Cada imagem fica pronta em cerca de 4 segundos. E o custo é bem camarada, aproximadamente 0,034 dólar a cada 1000 imagens geradas. A ideia principal é atender quem precisa criar protótipos rapidinho, sabe? Aquela galera que tá numa reunião e precisa de um esboço na hora, sem tempo a perder? Pois é, e o melhor, a tecnologia já vai chegando de mansinho nos produtos do Google que você já usa no dia a dia. Busca, Gemini, Google Fotos e Google Ads já estão sendo integrados com essa novidade.
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2: 3 horas e 15 minutos.
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3: E aí, gente, tudo bem? Espero que sim! Eu sou a Kelly Gomes, hoje é sexta-feira e eu tô chegando pra falar de sorriso. Porque manter o sorriso dos pequenos saudável é muito mais simples do que parece. Evita o excesso de açúcar e mantenha uma alimentação colorida e bem variada aí na sua casa. Escove os dentinhos da criançada pelo menos 2 vezes ao dia com flúor e fio dental. Para fechar o cuidado com chave de ouro, visite o odontopediatra a cada 6 meses. Prevenção diária é o caminho certo para um futuro cheio de sorrisos bonitos. E quem não quer, né? Bora sorrir muito nesse final de semana? Então aproveita com a sua família. Tchau, tchau.
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Fotografias recortadas em jornais de folhas.

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1: No mundo fitness, a frase sem dor, sem ganho é muito famosa, mas ela deve ser interpretada com muito cuidado, hein? Existe uma linha tênue entre o desconforto saudável do esforço e a dor de um corpo pedindo socorro. Aprender a escutar os sinais do seu organismo é um sinal de maturidade nos treinos. Se você acordou sentindo extremamente exausto, com a musculatura muito travada ou com um mal-estar, não tenha vergonha de trocar a academia por um dia de repouso, viu? Descansar com inteligência é o segredo para treinar a vida toda.
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2: 3:32.
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2: 4:03.
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1: Meus amigos, chegando novidade no mundo da tecnologia.
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1: O Google acaba de lançar o Nano Banana 2 Lite, um novo modelo de inteligência artificial focado em criação de imagens. A ferramenta é muito mais rápida que o modelo anterior. Enquanto o antigo produzia até 13 imagens por minuto, o novinho consegue gerar nada menos que 21 imagens no mesmo tempo. Cada imagem fica pronta em cerca de 4 segundos. E o custo é bem camarada, aproximadamente 0,034 dólar a cada 1000 imagens geradas. A ideia principal é atender quem precisa criar protótipos rapidinho, sabe? Aquela galera que tá numa reunião e precisa de um esboço na hora, sem tempo a perder? Pois é. E o melhor, a tecnologia já vai chegando de mansinho nos produtos do Google que você já usa no dia a dia. Busca, Gemini, Google Fotos e Google Ads já estão sendo integrados com essa novidade.
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3: Oi, oi, oi, meninas. E aí, me contem, vocês são daquele time que ama um look cheio de atitude pra começar o final de semana com tudo? Sextou com estilo. O coturno é aquele calçado poderoso que esbanja a personalidade por onde passa. Nascidos nos tempos de guerra, ele traz uma pegada forte e marcante para a imagem. Para deixar o visual mais feminino e equilibrado, combine a bota com saias ou vestidos. Se as peças forem curtas, adicione uma meia calça bem estilosa para espantar o frio do inverno. Comece o fim de semana com passos firmes, muita atitude e arrase na produção. Estilo e personalidade nunca saem de moda, né? Agora é só colocar o seu coturno, montar o seu look favorito e arrasar por aí no seu fim de semana. Beijos!
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4: 4:16.
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1: Alguém me disse que a gente nunca se arrepende por escolher o amor. Com o tempo entendi que a paz e a felicidade são caminhos que nós escolhemos trilhar. Não negligencie a sua própria alegria por conta dos problemas do dia a dia. Esse poder de olhar a vida com otimismo e sentir coisas boas só depende de você. Comece o seu fim de semana escolhendo ser feliz. Espalhe essa energia.
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0: 4:49.
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1: Então, minha linda, pensando em mudar a cor do cabelo e pintar duas vezes no mesmo dia? Ó, pensa bem, viu? O processo químico abre as cutículas e deixa os fios extremamente fragilizados e sensíveis. E sem o tempo de pausa e um tratamento forte, o resultado pode ser um desastre total. Seu cabelo corre o risco de ficar quebradiço, sem vida ou sofrer um corte químico grave. Então tenha paciência, trate bem as madeixas e espere um momento seguro para transformar o visual.
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1: Oi, oi, oi, sexta-feira chegou e olha, por aqui tem dicas no meu amigo Pet. E uma dúvida super comum: será que você precisa tosar o seu gatinho? Bom, a verdade é que a maioria dos gatos não precisa. Eles fazem a própria higiene diária. O corte só é indicado se houver nós muito fechados ou se o pet não conseguir se limpar. Bom, na dúvida, consulte sempre o médico veterinário para avaliar a real necessidade do seu bichano. Respeite a natureza do seu gato e curta o fim de semana com muito chamego do lado do seu bichano.
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2: Olá, pessoal, tá no ar o nosso Papo Sério. Hoje, sexta-feira, dia 3 de julho, é dia de São Tomé Apóstolo. Você sabia que as incômodas assaduras não são um problema exclusivo dos bebês? Essa reação inflamatória na pele atinge homens e mulheres adultos com muita frequência. O resultado é sempre o mesmo: a região afetada fica avermelhada, dolorida e muito sensível. Nos pequenos, o problema surge pelo contato da fralda com abafamento da urina e fezes. Já nos adultos, as causas principais são o suor excessivo, o atrito constante e a umidade. O uso diário de roupas muito apertadas e tecidos sintéticos agrava bastante a situação. Materiais como o elastano não permitem a ventilação, facilitando a proliferação de fungos nocivos. Por isso, a dica de ouro é preferir calças e roupas íntimas feitas de algodão antialérgico. Mantenha a pele sempre limpa, bem seca e protegida contra o atrito ao longo do dia. Seque bem as dobras do corpo após o banho e use cremes protetores se for necessário. Evite os fatores causadores desse desconforto e sinta o alívio de uma pele bem cuidada. Proteja a sua saúde, cuide do bem-estar da sua família e fique livre desse mal-estar. O Papo Sério de hoje fica por aqui. Tenham todos um ótimo final de semana e até o próximo.
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3: 5 horas e 19 minutos.

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0: boxeador espanhol Rubén Holgado, de 23 anos, levou o conceito de querer um tempo sozinho para outro nível. Ele viajou de Barcelona para a Flórida, nos Estados Unidos, só para se hospedar no que está sendo chamado de o Airbnb mais remoto do mundo. Uma casa-barco flutuante, ancorada literalmente no meio do nada. A uma hora de navegação de Key West. Para os seus seguidores no TikTok, Rubén contou que o lugar fica mais perto de Cuba do que de Miami. Como a hospedagem é registrada oficialmente como uma embarcação, ele teve que tirar uma habilitação náutica e assinar vários papéis, assumindo os riscos de ficar isolado no oceano. A casa tem motor, cama de casal com vista de 360 graus para o mar, ar-condicionado e energia por gerador. Mas o serviço de quarto, esse aí fica por sua conta, viu? É preciso levar toda a comida e água para a estadia. Para deixar a experiência com mais adrenalina ainda, o capitão do barco que levou o influenciador até lá o deixou com dois avisos amigáveis. Não se afaste muito porque a correnteza resgata pessoas direto e tomar cuidado com os tubarões, já que a região está cheia deles. Rubén aproveitou o dia para pescar e para enfrentar seu pavor de águas profundas. Também resolveu até dar um mergulho noturno com uma lanterna para ver se encontrava algum predador. Tem doido pra tudo, hein?
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3: No mundo fitness, a frase sem dor, sem ganho é muito famosa, mas ela deve ser interpretada com muito cuidado, hein? Existe uma linha tênue entre o desconforto saudável do esforço e a dor de um corpo pedindo socorro. Aprender a escutar os sinais do seu organismo é um sinal de maturidade nos treinos. Se você acordou se sentindo extremamente exausto, com a musculatura muito travada ou com um mal-estar, não tenha vergonha de trocar a academia por um dia de repouso, viu? Descansar com inteligência é o segredo para treinar a vida toda.
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5: Cinco horas e 33 minutos.
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7: Que saudade de 1980. Quando lá na Califórnia da Canção Nativa, o maior festival que temos no Rio Grande, ao lado do grande colega e amigo Leopoldo Bassier, os serranos conquistavam aquele festival. Com essa linda música que se chama Veterano. A ti, querido colega Leopoldo Bassier, onde estiveres no infinito,

0: Muito bom dia, 5:45. Eu sou a Zeli, chegando para ficar com vocês até 7:50. Faz 3 graus em Nova Prata, muito frio, assim vamos lembrando da campanha do agasalho. E aqui na Rádio Ativa nós temos um ponto de coleta de roupas e agasalhos, cobertores. Não deixe ninguém com o coração gelado. Aqueça o coração do seu irmão.
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2: Olá, meus queridos. Chegou a sexta-feira. Um bom final de semana para você. Hoje, dia 3 de julho, comemora-se o dia de São Tomé. E atenção, meu amigo motorista. Tem sinais no carro que parecem pequenos, mas podem dizer muito sobre o que está por vir. Vamos à dica de hoje. O pedal do freio está baixando demais e quase tocando o assoalho. Atenção, esse sintoma indica um desgaste acentuado nos componentes do sistema de frenagem. Provavelmente as pastilhas acabaram ou as lonas traseiras estão com a espessura muito reduzida. Aumentar o curso do pedal compromete o tempo de resposta e a sua segurança na pista. Substitua as peças gastas hoje mesmo e pegue a estrada para o fim de semana protegido.
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3: Sextou, 3 de julho, e eu tô chegando neste dia de São Tomé Apóstolo.

de dar um gás na reta final da Copa do Mundo com o lançamento surpresa de Read My Lips. A música é uma parceria bilíngue inédita com o astro colombiano Fade e chega como a grande estrela da versão expandida do álbum oficial do campeonato da FIFA, que agora conta com 20 faixas exclusivas, incluindo sons de monstros como André Bocelli, Future e Rolling Stones. A produção é um verdadeiro encontro de gigantes, unindo as mãos da própria rainha ao lado de Stuart Price e do produtor de reggaeton Tiny. Esse é o aquecimento perfeito para o dia 19 de julho, quando Madonna vai dividir o

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1: Bem-vindos a essa sexta-feira de muito aroma e sabor. Olá, tudo bem? Aqui é a Kelly Gomes e pra hoje, dia 3 de julho, tem creme de feijão com bacon. Bora? Pois você anota aí, ó, que precisa de uma colher de sopa de azeite de oliva, duas colheres de sopa de bacon cortado em cubos pequenos, uma cebola pequena picada, 230 gramas de feijão branco cozido, duas xícaras de chá de água fervente e sal a gosto. E o preparo é simples. Você vai pegar uma panela e aquecer nela o azeite e vai fritar o bacon em fogo baixo e deixa reservado. Depois você vai fritar a cebola, junta o feijão, a água e deixa ferver. Retira do fogo, coloca no liquidificador e bate por um minuto. Acerta o sal se necessário e vai decorar com o bacon por cima. Bem simples, né? Agora é só preparar. Creme de feijão com bacon. Ótimo final de semana pra você com muito aroma e sabor. Segunda-feira tem mais. Tchau.
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Seguimos agora às 5 horas e 54 minutos. Tivemos um probleminha técnico, mas a nossa assistência já resolveu. Então seguimos hoje, dia 3 de junho, julho, sexta-feira. Estamos na 23ª semana do ano. De janeiro até hoje passaram 186 dias, faltando 179 para o final do ano. A lua é cheia, a estação é inverno. Datas comemorativas: Dia Nacional de Combate à Discriminação Racial e Dia Internacional do Cooperativismo. E na religião católica, Dia de São Tomé Apóstolo, São Leão II. Hoje é Dia de São Tomé, aquele que precisa ver para crer. E nós, às vezes, vemos tantas coisas que mesmo vendo não conseguimos acreditar, né? Mas vamos embora para boa música. 5 horas e 55 minutos, faz 3 graus em Nova Prata. Com Oswaldir e Carlos Magrão e Cássia Abreu, Chucros Desejos.

Alma Gaúcha, 5:58. 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E aqui na Rádio Ativa também temos um ponto de arrecadação. E seguimos no melhor da boa música com César Oliveira e Rogério Melo, Lá na Fronteira.

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3: 6:03.
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16: E para você que está acordando agora, 6:08, faz 3 graus em Nova Prata, muito frio, com Joca Martins, Florescita.

6:11. Vamos para uma geral do frio. Ar polar avança no Rio Grande do Sul em sexta-feira congelante com chance de neve nos aparados da serra. Nebulosidade diminui e o sol vai aparecer em quase todo o estado. Massa de ar antártica cobre o estado nesta sexta-feira. O dia começa com nuvens e garoa na metade norte, mas a nebulosidade diminui e o sol vai aparecer em todo o Rio Grande do Sul. No final do dia, nuvens aumentam outra vez no sul. O tempo aberto na madrugada terá mínimas abaixo de zero no oeste, Campanha Sul e parte do centro gaúcho. Mesmo com sol, não aquece muito e a tarde será muito fria. Não se afasta precipitação invernal na forma de neve fraca ou chuva congelada em cotas acima de 1.000 metros nos aparados da Serra e Planalto Sul Catarinense na primeira metade do dia. Então tá frio, né, gente? Faz 3 graus e vamos aí lembrando da campanha do agasalho. Aqueça um coração que está com frio. E aqui seguimos no melhor da boa música pelo programa Alma Gaúcha, 6:12. Com Porca Véia, Cavalo

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1: 6:16.
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4: Seis horas e 16 minutos. Como já falei, faz 3 graus em Nova Prata. Alma campeira, de alma campeira.

0: Este é o tranco do Alma Campeira, meu compadre. E vamos fechando a gaita, meu gaiteiro.
1: 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E agora, esta música é uma ode ao amor não correspondido e a dor de uma rejeição. Na famosa voz de Dante Ramon Ledesma, Sonhos na Calçada.

programa Alma Gaúcha e vamos para mais informações. 6 homens são resgatados de trabalho análogo à escravidão em propriedade rural do Rio Grande do Sul. 6 trabalhadores indígenas da etnia Guarani foram resgatados em condições análogas à escravidão durante uma operação realizada em uma propriedade rural no município de Glorinha, na região metropolitana de Porto Alegre. A ação foi realizada por órgãos de fiscalização que identificaram que os trabalhadores atuavam em uma lavoura de legumes sem registro em carteira e em condições degradantes. Pois é, a Lei Áurea foi assinada 13 de maio de 1858 pela princesa Isabel e hoje, 138 anos após, ainda vivemos com situações análogas à escravidão, né? Mas vamos em frente com uma boa música para tentar esquecer. Faz 3 graus em Nova Prata e passamos com José Cláudio Machado, Seu Rio Grande me precisa.

É o Alma Gaúcha, 6:29. Eu sou a Zeli e fico com vocês até às 7:50, com os Monarcas dançando. Faz 3 graus em Nova Prata. É frio aí, gente. Música.

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2: 6:33.
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14: 6:38. E essa música celebra o cotidiano do homem do campo e os pequenos prazeres da vida no interior, no Rio Grande do Sul, com Porca Véia recorrendo os aguapés.

programa Alma Gaúcha. Hoje, sexta-feira, dia 3 de julho. E amanhã, dia 4 de julho, o que é que tem? Tem festa na comunidade da Fazenda da Pratinha, em honra a Santo Antônio e Santa Ana. E com esse frio, olha lá, sopa de capelete, carne lê sepien, churrasco de gado, suíno, linguiça campeira, maionese, pão, saladas diversas. E após o jantar, será servido café com biscoito. E a animação fica por conta da Companhia Baileira. É só chegar lá e procurar pelo nosso amigo Janir Vuelma e sua esposa, uns dos responsáveis por aquela comunidade, que estão sempre à frente organizando, e nós estaremos lá, seu Janir. Um grande abraço, então. Todo mundo convidado, amanhã, 4 de julho, comunidade da Fazenda da Pratinha. Festa em honra Santo Antônio e Santana. Vejam bem o cardápio, gente. Sopa de capelete, carne lê sepien, churrasco de gado, suíno, linguiça campeira, maionese, pão e saladas diversas. E após o jantar, será servido café com biscoito. Animação Companhia Baileira. Um grande abraço aí, Janir, para você e sua esposa. Tudo de melhor para vocês. Seguimos no melhor da boa música aqui pela Ativa FM 87,9 com José Mendes Júnior. Vá embora, tristeza.

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1: 6:46.
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7: 6:48, com os mateadores a chego.

atingiram ao menos 22 municípios no norte e oeste, com alagamentos e bloqueios de vias. O Uruguai, que gera alerta na fronteira, passou da cota e invadiu ruas e imóveis em São Borja. Defesa Civil acompanha a situação do Guaíba, que ontem apresentava tendência de alta em Porto Alegre. Comissão aprova PEC que cria repasse adicional aos municípios. Brasil contesta a proposta tarifária de 25% dos Estados Unidos e agenda reunião. Espanha derrota a Áustria e avança para as oitavas. Resgate de sobreviventes após 8 dias emociona na Venezuela. Parte do teto do Salgado Filho desaba depois de tubulação romper. Essas são as principais manchetes que circulam hoje no jornal Correio do Povo, hoje dia 3 de julho e fazendo 3 graus em Nova Prata. E nós aqui seguimos com o melhor da boa música para você, com João Luiz Correa rachando as paletas. Música.

Anita Garibaldi, iniciativa que une educação, cidadania e valorização da cultura gaúcha por meio da produção de poesias escritas por crianças e adolescentes dos municípios que integram a comarca de Nova Prata. Criado em 2025 pela juíza doutora Ana Lúcia Rovilher Todeschini, coordenadora do projeto, o prêmio nasceu com a proposta de incentivar a criatividade dos estudantes e fortalecer a inclusão dos jovens no tradicionalismo gaúcho e promover a reflexão sobre temas sociais que impactam diretamente a vida das famílias. Na primeira edição do ano passado, o tema escolhido foi violência doméstica, realidade que atinge milhões de brasileiros e desafia toda a nossa sociedade. Os estudantes foram convidados a expressar seus sentimentos e percepções por meio da poesia, relacionando o tema aos valores e à cultura tradicionalista. A proposta mobilizou escolas, secretarias municipais de educação da região, alcançando significativa participação. Neste ano, o desafio lançado aos alunos abordou outro tema de grande relevância: alcoolismo e drogadição. O resultado, segundo a coordenadora do projeto, superou as expectativas. Mas ao mesmo tempo em que evidenciaram sensibilidade e criatividade, os trabalhos revelaram uma realidade preocupante. E na solenidade de ontem, então, todos os alunos contemplados receberam certificados e medalhas em reconhecimento à participação. Já a premiação do estudante vencedor e de sua escola acontecerá durante os festejos Farroupilhas desse ano em setembro, em cerimônia que será realizada durante a audiência crioula. E participaram desta edição deste ano estudantes dos municípios de Nova Prata, André da Rocha, Vista Alegre do Prata, Nova Bassano, Guabiju e São Jorge, reafirmando o compromisso regional com a formação cidadã e a preservação e a valorização da cultura tradicionalista. E todos os prefeitos estavam presentes. Mais do que um concurso literário, o Prêmio Anita Garibaldi consolida-se como um projeto de transformação social, mostrando que a poesia pode dar voz às crianças e aos adolescentes, despertar a conscientização e fortalecer valores capazes de construir uma sociedade mais humana, solidária e comprometida com o futuro. É isso aí, gente. Então foi um evento maravilhoso, onde todas as crianças participaram, um evento assim que onde a juíza da nossa comarca merece os parabéns pelo trabalho que vem fazendo de conscientização contra qualquer tipo de violência doméstica. E aqui seguimos então, 7 horas e 2 minutos.

6:59. Aconteceu ontem, na Câmara de Vereadores, a cerimônia da primeira etapa da premiação do Prêmio

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3: 7:06.
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0: ouvinte, que bom que estamos juntos para este momento de reflexão. Gostaria de falar hoje sobre como conviver com a depressão. Naturalmente que esse é um tema vasto e não se resolve só numa palavra, mas é uma pequena luz. Em meio a uma depressão, as pessoas se sentem como se estivessem em um buraco escuro. E este buraco escuro não pode ser clareado através de pensamentos devotos só. A oração dessas pessoas, sua confiança em Deus, seu desejo espiritual, não parecem avançar até esta profundidade. Muitas vezes a pessoa diz: reza que você vai ser curada. Não é simples assim. Elas se sentem totalmente separadas de Deus. Portanto, como devem lidar espiritualmente com a sua depressão? Se estão sentadas em um buraco escuro, não conseguem orar. O único caminho que lhes resta é lembrar a si mesmas que até mesmo ali embaixo, onde há apenas o vazio, estão amparadas por Deus, que Deus não as abandonou. Uma teóloga, Ingrid Weber-Gast, descreve como, no sofrimento de sua depressão, a fé deixou de ter qualquer significado. Diante da depressão, a fé deixou de ter significado para ela. E ela diz assim: a minha razão e a minha vontade até queriam continuar acreditando nela, mas para o meu coração ela era inatingível. A fé não me consolava, não respondia às perguntas desesperadamente atormentantes, não me ajudava quando eu não sabia mais por onde seguir. Pelo contrário, não era a fé que me sustentava. Eu é que precisava sustentar também a fé. Falsas promessas de que a oração e a meditação também curem depressões severas de nada adiantam ao doente. Trata-se muito mais de reconciliar-se com a sua depressão com toda a humildade. Eu não escolhi esta doença, mas ao que parece ela me foi determinada. Se eu aceitá-la, posso crescer através dela. E então vou parar de me autocensurar. Eu me despedirei da ilusão de me livrar totalmente da depressão e de que ela nunca mais vai me importunar. Eu aceito essa depressão como a cruz da minha vida. Não que Deus me deu essa cruz, mas eu confio que esta cruz da minha vida e das minhas escolhas me abrirá para Deus, e que minha depressão me leve através do caminho espiritual até o Deus incompreensível, que justamente na cruz de Jesus, no local do aparente fracasso, revelou-se como amor infinito. Muitas pessoas depressivas beneficiam-se da meditação sobre a paixão de Jesus. Por isso, caro ouvinte, a primeira coisa é reconciliar-se com a sua depressão. A depressão é minha. Eu preciso me reconciliar com ela. Eu vou mantendo a minha prática de rituais religiosos. Em algum momento, algum deles vai me ajudar a perceber que o sofrimento faz parte da vida e que eu preciso me reconciliar com esse sofrimento. Caro ouvinte, esse é um tema que precisa muitas palavras. Pensemos nisso hoje. Um forte abraço. Deus te abençoe e te guarde. Em nome do Pai, do Filho e do Espírito Santo. Amém.
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1: 7:17.
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5: Programa Alma Gaúcha, 7:18. E um clássico manifesto do cancioneiro gaúcho, composto com uma resposta direta à controversa canção Morocha, com Leonardo Morocha não.

programa Alma Gaúcha. 7:21. Faz 3 graus em Nova Prata, muito frio, mas por falar em frio, olha aí o que tem para amanhã, gente. Festa na comunidade da Fazenda da Pratinha. Cardápio, sopa de capelete, carne lessa e pien, churrasco de gado, suíno, linguiça campeira, maionese, pão, saladas diversas e após o jantar será servido café com biscoito. Animação com companhia baileira. Um grande abraço lá pro nosso amigo Janir Vuelma e sua esposa, que estão empenhados nessa festa aí, trabalhando junto com o demais pessoal da comunidade, né? Então estão todos convidados para amanhã à noite com um baita cardápio lá na comunidade da Fazenda da Pratinha. E nós estaremos lá, seu Janir. Um grande abraço e continuamos aqui com o melhor da música gaúcha na Ativa FM 87,9. Agora faz 7:22. Com Teixeirinha, Querência Amada.

programa Alma Gaúcha, 7h25. E antes falávamos do prêmio Anita Garibaldi e ontem tivemos o prazer de conhecer a Isabela, lá de Vista Alegre do Prata, que está concorrendo ao prêmio com uma linda poesia. Um grande abraço para ti, Isabela, para ti, para teus pais, com Os Tiranos, Minha Prenda.

programa Alma Gaúcha, 7:29. Antes nós fomos questionados se a ponte para Antônio Prado estaria dando passagem. Conseguimos a informação que tem acesso sim pela comunidade de São Caetano. Então bem tranquilo, podemos seguir. E vamos lá com Xana Miller, Carreira de Campo. 7:29, faz 3 graus em Nova Prata.

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14: Programa Alma Gaúcha, 7:39. E essa música vai pra Tati da Origami, que atende com toda aquela simpatia. Pra ti, Tati, Chiquito e Bordoneio. Ai, me gusta o Namilonga.
15: E ai, me gusta!

7:42, faz 2 graus em Nova Prado, temperatura baixando ainda mais, e assim aproveitamos para lembrar da campanha do agasalho, vários pontos de coletas pela cidade e aqui na Ativa. Deixe suas doações aqui e aqueça um coração que está com frio. E assim nós vamos chegando mais ao final de mais um programa, agradecendo de coração a companhia, o carinho, a preferência da audiência de cada um de vocês. Fiquem na sequência, na melhor programação, programa Passando a Limpo com Roberto Marangoni, e na sequência, programa Cidade Ativa com Roberto Marangoni e Fidelis Preto, com informações e entrevistas. Hoje, entrevista com as soberanas da Associação dos Motoristas, mais entrevista com o Stefano Petroli, que será consagrado diácono no próximo domingo. A todos um bom dia, um bom final de semana e até segunda-feira.

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5: E aí, tudo bem? É sexta-feira, 3 de julho. Júnior Bodanese chegando por aqui com o seu sextou e a nossa mensagem do dia. É preciso ir embora, de autoria de Antônia Mack. Ir embora é importante para que você entenda que você não é tão importante assim, que a vida segue com ou sem você por perto. Pessoas nascem, morrem, casam, separam e resolvem os problemas que antes você acreditava só você resolver. É chocante e libertador. Ninguém precisa de você para seguir vivendo. Nem sua mãe, nem seu pai, nem seu ex-patrão, nem sua empregada, nem ninguém. Parece besteira, mas a maioria de nós tem uma noção bem distorcida da importância do umbigo. Novidade para quem sofre desse mal. Ninguém é insubstituível ou imprescindível. Lide com isso. É preciso ir embora. Ir embora é importante para que você veja que você é muito importante sim. Seja por 2 minutos, seja por 2 anos, quem sente sua falta não sente menos ou mais porque você foi embora. Apenas sente por mais tempo. O sentimento não muda. Algumas pessoas nunca vão esquecer do seu aniversário, você estando aqui ou na Austrália. Esse papo de que saudade de você, vamos nos ver uma hora? É politicagem. Quem sente sua falta vai sempre sentir e agir. E não se preocupe, pois o filtro é natural. Vai ter sempre aquele seleto e especial grupo que vai terminar a frase, que saudade de você, com por isso tô te mandando esse áudio. Ou porque tá tocando a nossa música. Ou então comprei uma passagem. Ou ainda, desce agora que tô passando aí. Então, vá embora. Vá embora do trabalho que te atormenta, daquela relação que você sabe que não vai dar certo. Vai embora da galera que está presente quando convém. Embora da casa dos teus pais, do teu país, da sala. Vai embora. Por minutos, por anos ou pra vida. Se ausente, nem que seja para encontrar com você mesmo. Quando voltar, e se voltar, vai ver as coisas de outra perspectiva. Lá de cima do avião. As desculpas e preocupações sempre vão existir. Basta você decidir encarar as mesmas como elas realmente são. Do tamanho de formigas. Sou Júnior Bodanese e esta foi a mensagem do dia.
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8: 8:04.
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6: Sexta-feira, 3 de julho de 2026, este é o...
7: Logo mais teremos então as informações de abertura aqui dentro da nossa programação para você que nos acompanha. Vamos com as informações.
8: Um caminhão lotado de arroz, feijão, óleo, enlatados, água, itens de higiene pessoal, insumos médicos e muitos outros mantimentos e materiais de primeira necessidade partiu de Boa Vista, capital de Roraima, nesta quinta-feira para os sobreviventes dos terremotos na Venezuela. A campanha de doação foi realizada por 4 empresárias venezuelanas que recomeçaram a vida no Brasil e aqui conseguiram se restabelecer. Entre elas está Greslis Aguilera, dona de uma loja de doces.
9: Foi realmente emocionante, a gente não sabia que a nossa campanha iria ter tanto alcance, que a gente realmente chegou a muitas pessoas e elas conseguiram doar e conseguiram acreditar em cada uma das empresas que estavam por trás da doação. Então, cada pessoa que veio na loja, cada abraço, cada mensagem, cada pessoa que compartilhou, que estava longe, compartilhou, que estava pertinho de nós, aqui em Boa Vista, e compartilhou.
8: Durante pouco mais de uma semana, Greslis, Catarine Mota, Gênesis Arevalo e Amilé Maita receberam doações nas sedes das 4 empresas. O resultado foi cerca de 20 toneladas. Solidariedade de imigrantes e brasileiros é o que ressalta a empresária e massoterapeuta Yamilé.
10: Todos têm se unido para, não somente o pessoal de Roraima, Boa Vista, senão dos outros municípios e de outros estados. Então a gente tem recebido mais uma vez acolhido do povo brasileiro nessa situação da Venezuela.
11: E como você se sente em receber essa acolhida?
10: Muito grata mesmo com o povo brasileiro. Sempre falo que o Brasil nos ama realmente, não é que assim a gente veio e faz uma vida totalmente junto com o povo brasileiro, de solidariedade, de acolhida e de irmandade.
8: O destino final de tudo que foi arrecadado é La Guaira, na Venezuela, epicentro dos terremotos, a mais de 1.500 quilômetros de Boa Vista. Mas a primeira parada será em Santa Helena de Uairém, primeiro município venezuelano após a fronteira com o Brasil. De lá, as autoridades assumem a carga e devem levar os itens.
9: Um parceiro muito importante que a gente teve nessa jornada e que realmente abriu caminho para toda a logística de que for, que tem sido levar a carga até Santa Helena foi a Coopertran. Eles nos ajudaram, eles disponibilizaram a viagem, disponibilizaram o caminhão, disponibilizaram a carreta, o motorista e disponibilizaram tudo o que for necessário para que essa carreta hoje saísse para Santa Helena. E eles também nos ajudaram, nos informaram, nos assessoraram tudo, sobre toda a parte burocrática, que é levar realmente uma carga muito grande.
8: Junto com os mantimentos, voluntários também se disponibilizaram a ajudar as vítimas dos terremotos. O venezuelano Pedro Ortiz, bombeiro civil que vive em Roraima, pegou carona no caminhão.
12: Estou indo por meios particulares, né, voluntariamente. Eu tenho meu emprego, mas como eu estou de folga, vou aproveitar essa folga para ajudar meus irmãos venezuelanos. Porém, me organizei, né, junto com uma colega, para a gente estar indo a passar esses 15 dias e a gente está indo voluntariamente, né? A gente ganhou alguns recursos, né, de alguns parceiros, para a gente estar se deslocando na cidade de La Guaira.
8: Segundo as empresárias, a ideia é que a campanha continue e o Brasil inteiro pode doar.
9: Essa carreta foi só o começo da campanha, a gente já vai começar a ser mais estratégico com o tipo de itens que realmente precisa na Venezuela. Se você quiser fazer alguma doação, a gente ainda não está recebendo no dinheiro, mas todas as pessoas, como fizeram já, clientes nossos, eles podem, as pessoas que estão longe de Boa Vista, podem estar comprando insumos médicos, medicinas, podem estar comprando alimentos e pedir para ser entregue em qualquer um dos nossos pontos de arrecadação.
8: Mais informações podem ser obtidas pelo Instagram das empresas, Mr. Pepito, Solar City, Spa Terapêutico e Amilé Maita e Migos Donalds. Agência Rádio Web, produção e reportagem, Felipe Medeiros.
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8:15. Bom dia para você. Boa sexta-feira. Hoje é 3 de julho de 2026. Tá frio. A temperatura neste momento está nos 2 graus, na casa dos 2 graus aqui em Nova Prata. Nós estamos abrindo aqui as informações para você nesta manhã, agradecendo pela sua sintonia e te convidando para ficar ligado, porque tem muita coisa hoje aqui dentro da nossa programação.

0: Muitas atrações para você nesta manhã. Hoje nós vamos ter. Ontem nós não tivemos o espaço da Veralto. Vamos ver se a gente consegue colocar o espaço da Veralto hoje. A Volkswagen para toda a nossa região. Hoje também tem o comentário do Dali Golembieski aqui dentro da nossa programação. Lá no final do programa tem Ouro Fértil Fertilizantes. Tem o Stefano, que é seminarista, que agora está no caminho, né, para conseguir, para ser padre. Ele vai estar conversando com a gente, tem uma solenidade agora religiosa neste final de semana, que a gente vai então conversar com ele a respeito desse assunto. E também nós vamos conversar com as candidatas à soberana da Associação dos Motoristas aqui de Nova Prata, a Mayellen Conte Pieta, a Lívia Trúculo Fiorio e a Caroline Moraes, que também estará conversando com a gente aqui. Além disso, teremos na segunda parte o Fidelis Preto, a produção do Clécio. Nesta primeira parte do programa tem todas as informações para você, as notícias, os destaques, inclusive as informações esportivas para Pamplona Tintas, Restaurante Pastorello e Ótica Vervu, que estão com a gente aqui dentro da nossa programação e são os donos do espaço. Então também teremos amanhã, domingo, tem jogo da seleção brasileira, hein? Vamos falar do tempo, como está se comportando hoje o tempo, como será no final de semana. E vamos fazer todas as informações regionais e da cidade para você aqui pela Ativa FM. Portanto, te convido para participar, 54-3242-1332. Você participa aqui do programa, certo? É o nosso WhatsApp. Também temos as nossas transmissões com som e imagem pelo Facebook. Pelo Facebook você pode participar. Abraço pro Enio e pro Renato. YouTube também está aí à sua disposição, ao vivo e a cores, com som e imagem. O YouTube da Ativa FM, também pelo YouTube você pode participar com a gente. Enfim, faça a sua opção, mas participe aqui da programação da nossa Ativa FM, certo? E para começar, vamos girar a notícia aqui na Ativa nesta manhã.
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0: Vamos lá para o giro das notícias, para você que nos acompanha então, para saber o que acontece não só no país, no mundo, enfim, nas primeiras informações da manhã aqui pela Ativa FM, para você então, as informações iniciais do giro de notícias aqui dentro da nossa programação. Eu primeiro vou encontrar aqui para poder colocar para você estas informações aqui dentro da nossa programação. Vamos lá então para o giro.
2: Sexta-feira, 3 de julho de 2026, este é o Giro de Notícias. Eu sou Norberto Notari e você acompanha os destaques do momento. Os ministros do Tribunal Superior Eleitoral vão se reunir no próximo dia 14 com representantes de institutos de pesquisas eleitorais. O objetivo é estabelecer critérios para a realização dos levantamentos. A agenda se dá após o presidente do TSE, Cássio Nunes Marques, suspender a divulgação de um estudo que apontou queda de Flávio Bolsonaro após divulgação de sua ligação com Daniel Vorkaro. O senador e pré-candidato à presidência Flávio Bolsonaro enviou manifestação ao governo Trump pedindo o adiamento do tarifaço por 180 dias, ou seja, para depois das eleições. No documento, Flávio admite que as ações dos Estados Unidos têm fortalecido o presidente Lula. O governo brasileiro defende que o tarifaço não se justifica e pede que não seja aplicado. O presidente Lula classificou o bolsonarista como traidor da pátria. O número de mortos na Venezuela após os fortes terremotos que atingiram o país na semana passada já é de aproximadamente 2.600. As informações foram confirmadas pela presidente do país, Delcy Rodrigues. O governo local afirmou que as equipes de resgate vão continuar os trabalhos de busca de desaparecidos. Um ônibus superlotado e em alta velocidade despencou de uma rodovia em uma ribanceira rochosa no sudoeste do Paquistão nesta sexta e deixou 40 mortos. Além dos óbitos, 8 pessoas ficaram feridas. As informações foram confirmadas pelas autoridades locais. A Suíça venceu a Argélia por 2-0 e está nas oitavas de final da Copa do Mundo. A seleção europeia encara agora o vencedor entre Colômbia e Gana. Portugal virou no final contra a Croácia e venceu por 2-1. Os lusitanos enfrentarão a Espanha na próxima fase, que bateu a Áustria por 3-0. O Giro de Notícias é uma produção da Agência Rádio Web. Produção e apresentação, Norberto Notari. Trabalhos técnicos, Mário Melo.
0: 8:22, os prefeitos Itamar de Protásio Alves e Beto Carnevale aqui de Nova Prata trouxeram notícia importante. Serão contempladas as obras da ponte de São Miguel e do acesso via Buareto, divisa dos dois municípios, viabilizando através de uma forte parceria com o governo do estado do Rio Grande do Sul. Mais segurança, melhor trafegabilidade e desenvolvimento para as nossas comunidades. Cachorro comunitário que permaneceu ao lado de mulher atropelada ganhou um lar. O cachorro comunitário, que era cuidado pela costureira Daiane Denise de Melo, de 43 anos, vítima de um atropelamento na manhã de ontem, quinta-feira, na ERS 240 em Portão, já ganhou um novo lar. Daiane morreu após ser atingida por um caminhão com placas de Carlos Barbosa no quilômetro 10 da rodovia, nas proximidades da Avenida Perimetral, pouco depois das 6 horas da manhã. Durante todo o atendimento à vítima, o cão permaneceu deitado ao lado do corpo da mulher. Em alguns momentos, manteve a cabeça baixa em uma cena que comoveu moradores e equipes que atenderam esta ocorrência. Será que ainda pode nevar? Temperatura despencou e está colocando o Rio Grande do Sul em alerta hoje. Os termômetros podem registrar e registraram temperaturas bem baixas no começo da manhã e na madrugada desta sexta-feira. A combinação entre alta umidade e aproximação de uma frente fria intensa pode fazer com que tenhamos uma chuva congelada em algumas partes aqui do estado do Rio Grande do Sul. Duas pessoas ficaram feridas em acidente na BR-470 em Garibaldi. Isso aconteceu por volta das 17 horas de ontem. Esse acidente envolveu um Peugeot 207 e um Volkswagen Polo e foi registrado na BR-470 nas proximidades do acesso ao hotel Downlander Sky. Também como destaque por aqui, como destaque das notícias, informações no Facebook e no Instagram, 6 homens são resgatados de trabalho análogo à escravidão em propriedade rural aqui no Rio Grande do Sul. 6 trabalhadores indígenas da etnia Guarani foram resgatados em condições análogas à escravidão durante uma operação realizada em uma propriedade rural no município de Glorinha, na região metropolitana de Porto Alegre. A ação foi realizada por órgãos de fiscalização que identificaram que os trabalhadores atuavam em uma lavoura de legumes sem registro, sem carteira e com condições degradantes. Número de pessoas que usam internet chega a 90% pela primeira vez no Brasil. O smartphone está presente na rotina da ampla maioria dos usuários e ajudou a ampliar o acesso. Toda a matéria completa está aí para você no Facebook e no Instagram. Brigada Militar em Nova Bacena prendeu o homem por tráfico de drogas. Por meio da terceira companhia independente da Polícia Militar, esse homem de 24 anos foi preso pelo crime de tráfico de drogas ontem, quinta-feira. A ação ocorreu na área central do município, após os policiais militares abordarem o suspeito no momento em que saía para realizar a entrega de entorpecentes. Também, ar polar avança pela América do Sul, com gelo, neve e frio intenso. Essa forte massa de ar polar avança sobre a América do Sul, provocando neve, gelo e temperaturas extremas baixas em diversas regiões. A Argentina já enfrenta os efeitos mais severos da onda de frio, enquanto o Brasil, a influência será maior nos estados aqui da região sul. Jovem policial morre no Paraná após mal súbito durante exercício físicos. A morte do soldado Felipe dos Santos Betil, 28 anos, do 26º Batalhão da Polícia Militar de Telêmaco Borba, causou forte emoção nesta quinta-feira. O policial militar sofreu um mal súbito durante seus exercícios físicos no seu horário de serviço. Ele foi socorrido e levado à unidade de pronto atendimento, mas não resistiu e veio a óbito. Ele morava em Ponta Grossa, matéria completa está aí para você acompanhar no Facebook e no Instagram. Lula reage à carta de Flávio Bolsonaro sobre tarifaço nos Estados Unidos. É inaceitável o entreguismo. Polícia Federal realiza operação contra a tortura de crianças e maus tratos a animais aqui no Rio Grande do Sul. Foram cumpridos 12 mandatos de busca e apreensão e 9 de prisão preventiva nos municípios de Bagé, Candiota e Canoas. A Polícia Federal deflagrou na manhã de ontem, quinta-feira, uma operação para combater os crimes de tortura contra crianças e maus tratos a animais. Durante a ação, batizada de Operação Contra a Barbárie, foram cumpridos 12 mandatos de busca e apreensão e 9 de prisão preventiva nos municípios de Bagé, Candiota e Canoas. As investigações apontam indícios de reiterados episódios de violência física e psicológica praticados contra vítimas em situação de vulnerabilidade, incluindo bebês, crianças e animais domésticos. A maioria dos crimes investigados ocorreu em Bagé. Os atos de violência foram registrados, compartilhados e comercializados por meios digitais. Também, viatura da Brigada Militar se envolve em acidente na RS-239 em Novo Hamburgo. Circunstâncias do acidente estão sendo apuradas. A suspeita de que o veículo, um Toyota Corolla, tenha aquaplanado na pista, hipótese que ainda não foi confirmada oficialmente. Um ouvinte repórter da Rádio Ativa FM nos manda informações de um bloqueio na estrada que liga Protásio Alves a IP. Nas primeiras horas desta sexta-feira, o condutor de uma carreta perdeu o controle do veículo, o veículo pesado, o veículo fez o L, trancando completamente o tráfego naquele local, as informações, portanto, da estrada. Outra informação é o rally aqui de Nova Prata. A atividade envolve competidores, organização e alunos de escolas da rede pública de Nova Prata. O rally vai para a sala de aula. A escola Caetano Polezelo foi a primeira a receber a comissão organizadora e a dupla de atletas Alexandre Blume e Evandro Frigo, que representam Nova Prata na disputa dos campeonatos brasileiro e gaúcho de rally de velocidade neste ano. Notícias que você encontra aqui no Facebook e também no Instagram da Ativa FM para você ficar sabendo de tudo. As últimas notícias que entraram aqui. Ponte entre Cotiporã. Cotiporã e Bento Gonçalves segue interditada. A ponte sobre o Rio das Antas, entre Cotiporã e Bento Gonçalves, segue bloqueada nesta sexta-feira. Para quem precisa se deslocar entre as cidades, a principal rota alternativa, no momento, é pela Serra das Antas, BR-470, que está aberta no sistema de pare e siga das 6 até as 22 horas. E morreu o delegado atingido por disparo de arma de fogo em Passo Fundo. O delegado da Polícia Federal, Michel Brasil Saliba, lotado na Delegacia de Polícia Federal do Chuí, morreu na madrugada desta sexta-feira após ser baleado durante o cumprimento de um mandato de busca e apreensão realizado na manhã de quinta-feira em Passo Fundo. O suspeito de ter atingido é um policial militar. Notícia está aí para você no Facebook e no Instagram da Ativa FM. Muito bem, agora são 8:30, 8:30, você está na Ativa FM, as informações da manhã.
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0: Vamos então para a frase de hoje para abrir o programa. Pessoas são temporárias. Um dia você é tudo, no outro você não é nada. É a frase para começar o programa de hoje. Hoje é sexta-feira, 3 de julho de 2026. A lua é cheia, a estação é inverno. Hoje é Dia Nacional de Combate à Discriminação Racial e Dia Internacional do Cooperativismo. Hoje é dia de São Tomé Apóstolo e São Leão III, segundo melhor. Hoje, nos fatos históricos, 1822, criação do Ministério da Justiça do Brasil. 1927, o Uruguai se tornou o primeiro país da América Latina a aprovar o voto feminino. 1928, primeira transmissão de TV em cores é feita em Londres, por Barrett. Em 1971, um dos ícones do rock de todos os tempos morreu em Paris, na França. Era o adeus do músico norte-americano James Jim Douglas Morrison, vocalista do The Doors, que morreu aos 27 anos. Em 1981, estreia o filme De Volta para o Futuro, lançado nos cinemas dos Estados Unidos, em uma produção na qual um dos destaques era o icônico carro DeLorean, que realizava viagens no tempo. E em 1986, reinauguração da Estátua da Liberdade, onde foi feita uma limpeza e substituição da coroa. As informações de abertura do programa aqui pela Ativa.
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0: 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A rodada da Copa do Mundo já teve um jogo, Suíça 2, Argélia 0, tem Austrália e Egito e Argentina e Cabo Verde. 19 horas esse jogo, hein? Vai dar para assistir legal o jogo da Argentina, Cabo Verde. Hoje, os três jogos que acontecem pela Copa do Mundo. 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E Pamplona Tintas, tintas automotivas e tintas prediais, tintas da marca Sher Williams, as informações esportivas por aqui.
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0: 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Deixa eu convidar vocês aí, o final de semana está chegando. 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E hoje e amanhã tem rally, o terceiro rally de velocidade, terceira etapa do Campeonato Brasileiro e terceira etapa do Campeonato Gaúcho aqui em Nova Prata. Amanhã, sábado, amanhã à noite, tem bola rolando no futsal. 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Jaquetas, malhas, pantufas e botas. Tudo que você precisa, viu? Para viver e espantar esse frio nos dias que estão aí para chegar, já estão fazendo muito frio. 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
0: 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A rodada de ontem da Copa do Mundo teve a Espanha classificada 3-0 na Áustria. Portugal classificado 2-1 na Croácia. E os dois vão se enfrentar agora na próxima fase. 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
0: Vamos falar do tempo, gente. Vamos falar do tempo agora para ver como vai se comportar, está se comportando. Final de semana, como vai ser tudo isso? Destaque agora para você na questão do tempo aqui dentro da programação da nossa Ativa FM. Bom, nebulosidade diminui e o sol aparece em quase todo o estado. A massa de ar antártica cobre o estado nesta sexta-feira. O dia ele começou com nuvens e garoa na metade norte, mas a nebulosidade diminui e o sol vai aparecer em quase todo o Rio Grande do Sul. No final do dia, nuvens aumentam outra vez no sul. O tempo aberto da madrugada trará mínimas abaixo de zero no oeste, campanha sul e parte do centro gaúcho. Para nós aqui, mínima hoje beirou zero, 2 graus, 1 grau. Hoje, e a máxima não vai passar dos 10 hoje, com pequena possibilidade de chuva. Amanhã, sábado, teremos uma mínima de 3, 4 graus, a máxima 13 a 15 e sem possibilidade de chuva. Domingo, sobe um pouquinho a mínima, 9, 10 graus, podendo chegar a 18, 19 a máxima, também sem possibilidade de chuva, portanto, para o final de semana. Agora, o Felipe Medeiros nos informa sobre o tempo.
11: O grande destaque dos próximos dias é a mudança do tempo no país. Uma frente fria que avançou pelo sul agora muda as condições no sudeste e em partes do centro-oeste, segundo a especialista em meteorologia Maria Clara Sasaki.
12: E conforme o fim de semana vai avançando, estas instabilidades tendem a avançar para o sudeste do país. No entanto, a chuva perde força, a gente não deve ter o mesmo resultado, né, os mesmos transtornos que a região sul do país registrou, mas podemos ter a mudança na direção dos ventos, que vai diminuir as temperaturas no estado de São Paulo, Rio de Janeiro, metade sul de Minas Gerais e Mato Grosso do Sul. A frente fria passa, os ventos mudam de direção, podem até trazer alguma chuva leve ali para o litoral do estado de São Paulo, Vale do Ribeira, Vale do Paraíba, capital paulista, Grande São Paulo. É uma chuva passageira, mas o que a gente vai sentir mesmo é a queda significativa das temperaturas.
11: Neste fim de semana, a chuva perde força no sul do Brasil e a região começa a registrar os efeitos de uma intensa massa de ar frio.
12: Traz uma condição para temperaturas muito baixas, especialmente região da Campanha Gaúcha, áreas de fronteira com o Uruguai, com a Argentina, pontos mais elevados das Serras Gaúcha e Catarinense. Não se descarta também a chamada precipitação invernal, né, que é uma chuva congelada, floquinhos de neve, principalmente ali nos pontos mais altos da Serra de Santa Catarina.
11: Esse ar frio avança tanto que provoca quedas de temperaturas até mesmo na região norte, no chamado efeito de friagem, que deve atingir os estados de Rondônia e Acre, além do sul do Amazonas, conforme Maria Clara.
12: Outra região que merece atenção é o litoral do Nordeste, que segue com chuvas persistentes, principalmente costa leste, entre o Recôncavo Baiano e o Rio Grande do Norte, durante este final de semana, E essas chuvas são bem recorrentes ao longo dos próximos dias, né? Já tivemos volumes elevados, podemos ter mais chuva até o início da semana que vem.
11: No Amapá, Roraima e no norte do Amazonas e do Pará, o tempo segue abafado, com chuvas persistentes e calor intenso. Especialistas chamam a atenção também para o Tocantins, sul do Pará, norte de Mato Grosso, oeste da Bahia e o sul do Maranhão e Piauí. O número de focos de queimadas aumentou muito nos últimos dias. Como o ar seco nesses estados persiste e há previsão de ventos moderados, o risco de o fogo se espalhar é alto. Agência Rádio Web, produção e reportagem, Felipe Medeiros.
0: Ok, Felipe, muito obrigado pelas informações. Lá do Cefrute, DDPA, CEAP, a informação que a temperatura nesse momento está nos 2,5 graus. A menor temperatura registrada hoje lá foi 1,3, agora às 8 horas da manhã. Choveu 24,8 milímetros ontem, 12 milímetros hoje até o momento. A velocidade média do vento de 6 quilômetros na direção sul e a temperatura máxima registrada ontem foi de 13 graus e 4 décimos a 0 hora e 30 minutos. Informações do tempo e agora vem o esporte.
13: 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Enquanto isso, a concorrência tá lá embaixo. 8 horas e 46 minutos.
0: 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E as informações da manhã...

0: Vamos lá então, porque Cristiano Ronaldo marcou pela primeira vez em mata-mata de Copas e ajudou Portugal a se classificar para as oitavas de final da Copa do Mundo. Portugal passou, viu? Suíça dominou, venceu a Argélia e garantiu vaga nas oitavas da Copa. Também Suíça passou. O Rodrigo Caetano revela receita para sucesso de Ancelotti. Mesmo com o tamanho dele, nunca impôs nada. Endrick rasga elogios a Ancelotti, esclarece as três funções em que pode jogar pela seleção. Neymar é espetacular, o que não é surpresa, diz Rodrigo Caetano sobre o camisa 10 da seleção. Gustavo Martins fala sobre chance de sair do Grêmio e revela um sonho. Inter acerta a contratação de um meio campista. Ainda como destaque, tenistas gaúchos são eliminados na estreia de Wimbledon. João Fonseca contra o Romain Safiulin é o jogo pelo Wimbledon, e também tem outras informações nesta manhã circulando no esporte, especialmente Copa do Mundo. Hoje então, a rodada da Copa do Mundo já teve Suíça 2, Argélia 0, tem Austrália e Egito e Argentina contra a equipe do Cabo Verde. É isso que vai movimentar o esporte hoje.
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0: 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Vamos falar de seleção brasileira.
7: A seleção brasileira voltou a treinar nesta quinta-feira em Nova Jersey, nos Estados Unidos, retomando os preparativos para enfrentar a Noruega. O duelo das oitavas de final vai acontecer no domingo, às 5 horas da tarde, no horário de Brasília. Na atividade, Carlo Ancelotti contou com quase todos do elenco à disposição. Rayan ficou fazendo um trabalho físico, até por controle de carga, não foi a campo. Rafinha está na parte de transição para a parte do campo, está se recuperando de lesão e, caso o Brasil avance, pode ser que esteja disponível para as quartas de final da Copa do Mundo. Já Lucas Paquetá, com uma lesão muscular de grau 2, provavelmente não volta mais a atuar nesta Copa do Mundo, mas segue lado a lado com a delegação da seleção nos Estados Unidos. O técnico Carlo Ancelotti está montando um esquema defensivo para parar o ataque norueguês, principalmente

0: A Rádio Web com informações da seleção brasileira, Daniele Esperon.
1: Ok, obrigado, Daniele, pelas informações. 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Vamos lá, gente, vamos falar sobre a Copa do Mundo sem VAR, mas com impedimento mais caro. Vamos ver.
2: O Aqui Não Tem VAR está no ar para falar do impedimento mais caro da história, do gol inédito do maior artilheiro em atividade e de vitórias no mata-mata que quebram tabus históricos. Um americano de origem iraniana, chamado Lotfollah Afrasiab, fez uma representação na Corte Federal de Boston, no valor de US$1 bilhão. Isso dá mais ou menos 5 bilhões e 200 milhões de reais. Ele afirma que houve discriminação flagrante por parte da FIFA ao anular o gol de Sojaei Khalilzadeh, que daria a vitória do Irã sobre o Egito. O gol foi anulado por impedimento milimétrico. Metade da chuteira do atleta iraniano estava à frente do defensor egípcio. O gol daria a vitória ao Irã e a classificação em segundo lugar no grupo. Com a anulação do lance, o time asiático ficou em terceiro e não conseguiu passar de fase. Afrasiab, que é professor universitário, também se queixou do tratamento que a seleção do Irã recebeu nos Estados Unidos, como, por exemplo, restrições de viagem, mudança da base de treinos para o México e a recusa dos vistos de 11 membros da delegação. Agora o Aqui Não Tem VAR vai falar de um jogo que não poderia estar no programa, porque o que teve nesse jogo foi o VAR. Teve gol anulado da Croácia e também pênalti marcado para Portugal, sem falar em mais dois gols anulados, um de cada lado, esses sem interferência da arbitragem de vídeo. Mas a gente vai falar de um lance específico, o primeiro gol de Portugal na partida. Ele foi anotado de pênalti por Cristiano Ronaldo, o astro português que tem mais de 970 gols em partidas oficiais e marcou nas últimas 6 Copas, nunca havia anotado um gol em jogos eliminatórios de mundiais. Portugal encara nas oitavas a Espanha. Dessa vez, não teremos União Ibérica. E por falar em Espanha, a fúria quebrou um tabu que já incomodava uma das mais tradicionais seleções do mundo. O time espanhol não vencia uma partida de mata-mata desde o gol de Iniesta na final da Copa de 2010 contra a Holanda. Em 2014, a Espanha foi eliminada na primeira fase. Em 18 e 22, perdeu nos pênaltis, nas oitavas de final, primeiro para a Rússia e depois para Marrocos. Nesta quinta, o time venceu a Áustria por 3-0 e agora, como a gente falou antes, encara Portugal nas oitavas. Mas se o tabu da Espanha incomodava, então senta na cadeira, porque o da Suíça era só, mas só, um pouquinho maior. O time europeu não ganhava um jogo eliminatório em Copa do Mundo desde 1938. Isso mesmo, pré-Segunda Guerra Mundial. Dessa vez, o tabu foi para o espaço com uma vitória de 2-0 sobre a Argélia. A Suíça também está classificada para as oitavas de final. O Aqui Não Tem VAR vai ficando por aqui. Fica ligado que ainda tem muita coisa para rolar nessa Copa. Aquele abraço.
1: 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Na sequência, a segunda parte do programa, o Cidade Ativa. Não desliga o rádio, não sai daí, fica ligado, porque a gente volta já já com mais informações.
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28: Sexta-feira hoje. Hoje é sexta-feira, dia 3. Abraço para você. Vamos seguindo com a segunda parte do Cidade Ativa. Antes de iniciar, um abraço para o vereador Ulrica Pauletti, a patrola. Já tirou a carreta e liberou o trânsito de IP a Protásio Alves. Abraço pro Ricardo Pauletti, ele é de IP, é vereador lá em IP e está nos informando aquela carreta que fez um L, que trancou a estrada, já foi liberado, segundo o Ricardo Pauletti, o Rica Pauletti aí, já está liberado o trânsito entre IP e Protásio Alves, tá certo? Obrigado, Rica, obrigado pelas informações. 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Bom dia!
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28: 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O inverno chegou. 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Aproveitando, não esqueça da campanha do agasalho. Tem pessoas que precisam da sua ajuda. Se tiver alguma coisa para você doar em boas condições, pode deixar em um dos postos da campanha do agasalho aqui em Nova Prata. E aqui na Rádio Ativa FM também estamos recolhendo aí a campanha do agasalho. Então pode deixar aqui na rádio a sua contribuição para a campanha do Agasalho 2026. Amanhã tem futsal e a Ativa FM transmite com Adil Telecom, Caládio Motel, Bodega La Parrija, Ouro Fértil Fertilizante, Pedras Andretta, Perete Móveis, Prata Peças, Restaurante Lancheria Muralha, SA3 Tintas, Supermercados Porta, Postos Rosinhol e Covesa Veículos. Também hoje e amanhã tem Rally de Velocidade. Terceira etapa do Campeonato Brasileiro de Rally, terceira etapa do Campeonato Gaúcho de Rally. 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
13: 9:27.
28: Manchete do jornal. Não dos jornais, porque não chegaram todos os jornais ainda aqui no estúdio da nossa Ativa FM. Então vamos para a manchete do jornal, com apoio de Tedesco Relojaria e Ótica, na Avenida Borges de Medeiros, 1025, ao lado da antiga rodoviária. 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Não sabe o que houve, Fidelis Preto? Por que o jornal não chegou? Não sabe? Não? Não.
11: Tu que mora para aqueles lados deve saber.
28: Não, eu não sei. Só chegou o Correio do Povo. E o Correio do Povo.
11: Saber, a maior é tua.
28: Tá bom, então tá. O Correio do Povo, chuvas intensas causam estragos e elevam rios no estado. Também, Espanha derrota a Áustria e avança para as oitavas. Na Antártida, os brasileiros que se reúnem para torcer sob frio extremo. Comissão aprova PEC que cria repasse adicional aos municípios. Nova negociação. Brasil contesta a proposta tarifária de 25% dos Estados Unidos e agenda reunião. Esperança, resgate de sobrevivente após 8 dias emociona na Venezuela. Sem voos afetados, parte do teto do Salgado Filho desabou depois de tubulação romper. Torcida pela seleção no frio da Antártica, Bangladesh vibra pelo Brasil no Mundial. Manchete do jornal Correio do Povo aqui na nossa na rádio, né? 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
5: Tarde, tem muita música aí pra você dentro da nossa programação. 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Fidelis Preto, olha o sol aparecendo por aí, vai esquentar. Temperatura, quer saber? Qual é a temperatura agora, sabe ou não?
6: 3 graus.
5: 3 graus temperatura? É isso aí. 2,5, 3 graus temperatura. Tá frio? Bom dia.
6: Tudo certo, mano?
5: Tudo.
6: Bom dia, nossa audiência, sempre com satisfação por poder estar aqui na bancada do Cidade Ativa. Ô, Marangoni.
5: Fala.
6: Ali, como é que tá ali a...
5: Tá bem?
6: Não, a situação ali do Rio das Antas, lá no... Na ponte do...
5: Contiporã não tá pra passar, tem água.
6: Tá ainda água sobre a ponte?
5: É, pelo menos o tempo.
6: Não baixou ainda?
5: Não, não temos essa informação ainda.
6: Poxa vida, cara, passamos lá outro dia. O que que choveu aí, né, cara? Bah, mas... Bah, e a situação tá complicada. Tá muito difícil. Então, assim, ó... ontem acompanhando o que tem sido, o que tem trazido maiores problemas em termos dessa precipitação aqui no estado, na região ali do noroeste do estado, na zona da produção, ali realmente a situação está complicada. E ontem também em São Borja, eu estava vendo na televisão imagens, dando conta que o problema, olha, o problema estava difícil lá para moradores, né, lá da cidade, né, da cidade de São Borja. Então é uma situação complicada. Será mesmo que a cada ano agora teremos todo esse tipo de problema? Será uma coisa constante a cada inverno? Hã? O que aconteceu em 23, 24 aqui no Rio Grande? A situação está muito difícil. Eu fico imaginando, né? Aquelas pessoas, e é sempre bom frisar, é sempre bom frisar que quem sofre, que quem tem as consequências diretas, mais objetivamente falando, adivinha quem são as pessoas, ô Maragoli? As pessoas mais pobres. Elas moram num lugar que não tem uma infraestrutura adequada, né? Aqui, claro, tem vários motivos que levam a essa condição, mas é sempre assim, você pode observar. Quando há um problema, né? No caso que nós estamos aqui reiteradamente sofrendo aqui no Rio Grande, as primeiras vítimas de tudo isso aí são quem? São as pessoas que moram, né, na periferia das grandes cidades. Isso está sendo verificado, mais uma vez confirmado, diante de tudo que está acontecendo em termos de ação do clima. Sempre os mais pobres, sempre as pessoas que têm mais dificuldade. Agora, daqui a pouco, grande parte sofreu tudo aquilo, né, de 23, 24, e aí qualquer chuva mais acentuada provoca todo esse estrago, toda essa dificuldade. Ontem vendo pessoas tendo que sair de casa, Maragoni, deixando tudo lá, a casa cheia d'água, sem condições de ter uma continuidade na vida, claro, mesmo com a chuva, evidentemente, né? Agora, de forma inapelável, de forma inevitável, sempre são as mesmas pessoas que sofrem. Bom, profundamente triste isso aí.
5: Então, assim, tá liberado o trânsito entre IP e Protásio Alves. Lá teve um caminhão na estrada vicinal.
6: IP e Protásio Alves? É. De novo aquilo, lá naquele lugar lá?
5: Não, um caminhão acabou atravessando lá. Fez
6: tá, mas não era na subida lá?
5: É, e aí o que acontece? Então o pessoal da prefeitura foi lá e retirou o caminhão, o trânsito já está liberado. Essa informação veio 8:52 pelo vereador Ricardo Pauletti, o Rica Pauletti, de IP, que nos informou então a liberação da estrada lá de um caminhão que acabou ficando atravessado na estrada aí e não dava passagem. Agora está liberada a estrada, já uma hora mais ou menos, liberada a estrada para que as pessoas possam utilizá-la novamente, né, o Fidelis? Então é isso. É, também nessa época e nesse problema de chuvas, estradas de chão, especialmente essa que a gente sabe, tem problemas, né? Acaba acontecendo algum tipo de problema, não é verdade?
6: É verdade. Algum tipo, vários problemas. Vários problemas. Aqui um registro. Eu cheguei aqui agora pela manhã, diante da dificuldade desta semana, que eu tô com essa praga aí de gripe. Daí o Maragoni, eu cheguei aqui de touca e manta, o Maragoni começou a pegar no meu pé.
5: Não,
6: eu. Não, ô.
5: No pé? Não.
6: É, não. Agora que eu me dei conta, o cara, ele tá de luva.
5: Ué, mas não posso?
6: Não, para aí. O cara fica observando o vestuário do outro e tá de luva. É que nem o porta-lupe.
5: Ô, Darli. Não posso estar de luva agora? Acho que o inverno tem que, não pode, o cara não pode. É que o preto, tu não sei, dá uma olhadinha ali na transmissão que a gente faz. Touca, manta, dois casacos, né? Tá todo ele agasalhado por causa do frio, do inverno. E você, como é que tá, o Darli? Tudo certo? Bom dia.
7: Tudo bem, bom dia, Maranga, bom dia, Preto, Clécio, nosso Cris ouvinte da Radiativa, né? Pois é, tá frio pra caramba, né, tchê? Hoje de manhã, às 7 horas, tava 2 graus, com sensação térmica de -1, algo assim, né?
5: Mas o que? Agora tá 3.
7: Mas ele tá na época certa, né? O ruim é essa umidade, essa coisa, hoje parece que sai sol, amanhã um pouquinho, né? Mas faz parte. Tava olhando aqui a notícia aqui, né? Já, enquanto isso, na Europa, 3.700 pessoas faleceram, morreram pelo excesso, mais de 3.700, né? Pelo calor, né? Olha só, né? Uma onda de calor lá. 35, 40 graus mais, né? Que loucura, né?
5: Não, lá tá quente. E agora vai ter o jogo da seleção também, domingo, com calor excessivo, com bastante calor, né?
7: É.
5: Copa do Mundo tá acontecendo nos Estados Unidos lá e tá calor, muito calor.
7: Mas antes que a gente se esqueça, né, nossos sentimentos ao colega Preto aí, né, que pela passagem do nosso amigo, grande amigo Gringo, né, Gringo do X, né, Preto é cunhado dele, né,
5: sim.
7: E o Gringo do X é uma das personalidades da Nova Prata, né, primórdio nessa, quantas pessoas iam lá no trailer dele, no centro ali, onde é o prédio ali do central ali do condomínio, né? Comeu o X do Gringo, né? Era muito gostoso, né?
5: E ele foi o culpado do Preto estar aqui, né?
7: Se não fosse o Gringo, né? Que
5: não
7: uma grande
5: aqui.
7: Pessoa, uma grande personalidade, o Preto não teria vindo pra Nova Prata, né? Olha só, né?
5: É isso.
7: E foi o Gringo que ensinou o Preto a fazer o X, né? Que também era muito bom, né?
5: Há controvérsias, mas tudo bem, vamos esperar pra ver o que
7: acontece. Mais um ícone aí que nos deixa na cidade aí, lembrança, né? Uma grande pessoa, muito legal, gostava muito dele, a gente falava muito de política, né?
5: Lindo,
7: era uma pessoa diferenciada, né? Então, glória a Deus aí, né?
5: Pela
7: existência dele, pela passagem conosco aqui na Terra, né?
5: Sim.
7: E aí?
5: Tá, tamo aí, né? Com esse frio invernal, vamos colocar assim, né? Mas faz parte, não tem como, estamos no inverno. Só que lá na Europa o calor excessivo, aqui, né? Para nossas bandas aqui, um frio bastante grande, né?
7: Por incrível que pareça, o clima ele é polarizado, né? Quando lá é inverno, aqui é verão, quando aqui é verão, lá é inverno, né? Até o clima é polarizado, né? Que coisa, né? Por que tem que ser assim, né, Tchê? Não poderia ser uma coisa neutra, né? Mas faz parte, né?
5: Isso é verdade.
7: Mas dá medo, né, de olhar os rios cheios aí, as pontes subindo por cima, né? Vem aquela lembrança aí, acho que foi 2 anos atrás, né? A fúria das águas é uma coisa, né? Eu não sei, né? Eu não sou expert nisso, mas...
5: Foi você que colocou...
7: Esses...
5: Oi? O Dali, foi você que colocou aquela foto, já que a gente tá falando sobre o problema que aconteceu há alguns anos atrás aí sobre a enchente, a Serra das Antas, foi você que colocou uma foto de pedras que caíram, mas elas ficaram presas naquela grade, nas grades que foram colocadas,
7: sim,
5: lá no Rio das Antas?
7: Eu repassei, né? É verídico, né? Foi num grupo aí que eu vi, né? E passei pra vocês aí. As pedras ficaram presas, né? Sei lá, isso aí acho que deviam ter derrubado, dinamitado essas montanhas de pedra e dava pra ter derrubado e fazer o encosto do asfalto, o acostamento, né? Mas
5: não,
7: fazer o quê?
5: Não.
7: Tá, mas voltando aos rios aí, né? Assim, tá tudo assorreado, né? A água lá, ela vai, ela procura espaço, né? Quando a calha dos rios está cheia, o próprio Guaíba, vocês viram lá que no Guaíba tem tipo, como é que chama? Tipo, praias dentro do rio, assim, né? Tá, de tanta areia que tem, né, tia? E outra lá na saída, lá embaixo. Então, tinha que ser aberta essas saídas, quanto mais a água passar rápido, né? E tá tudo assorreado e a água procura o leito dela, e óbvio, vai pra cima da ponte, vai pra cima de tudo, das lavouras, das casas, das cidades, né? Então a drenagem é uma coisa que tem que ser feita, não adianta, né?
5: É verdade.
7: Quantos bilhões, bilhões de metros cúbicos de pedra, terra, galho estão no leito do rio, né? Nesses lugares aí, né? E ela vai entupindo, né? E aí ela vai tomando o espaço da água e a água sobe.
5: É verdade, é isso aí.
7: Então, esse é um trabalho que tem que ser feito, igual as galerias de Nova Prata. Vai ter que dar, mas chega um ponto que, né?
5: Ah, claro,
7: sim. O rio, né? E a água procura o espaço dela, caimento da água natural, né?
5: É verdade.
7: Ainda que não choveu tão forte, tão rápido, né? Por mais calmo, né?
5: É verdade.
7: Muito aí, né?
5: O Daniel Boca tá te mandando um abraço, tá aqui na rádio, aqui no estúdio.
7: Ah, qual dos Boca? Tem dois, um é o Mick Jagger, o outro é o Boca dos carros antigos.
8: O mais bonito
5: deles. O Mick Jagger, o cantor das multidões.
7: O Boca do clube é o Mick Jagger, né?
5: Mick e
7: o
5: outro Jagger. Esse que tá aqui, né? É esse que tá aqui sentadinho aqui com a gente, aqui te ouvindo aí, te ouvindo também, tá,
7: Daniel? Um abraço a ele também, né? Os dois Bocas são muito legais, né?
5: Sim,
7: eles também,
5: claro,
7: são ícones, né?
5: Isso, exatamente.
7: Nova Prata tem muitos ícones, né?
5: Ah, não tenha dúvida, sem dúvida nenhuma. Tem muita gente que marca
8: pra só em Vera que não tem ícone.
5: Veranópolis é ninguém de ícone.
8: Em Vera não tem nenhum ícone. Nem ícone, nem
7: totem. Né? Por que Veranópolis não tinha prisão? presídio, né? Aí alguém respondeu, não, os presos estão todos em Nova Prata, né? Os presos de Veranópolis, né?
5: É isso aí, é. Tá bom, muito
7: mas
5: bem.
7: Tudo certo, né? É. Mas então vamos curtir o frio aí, né? Que se agasalha bem, e realmente tem muitas pessoas que passam frio, né? Se pegam desprevenidos aí, né? Então as campanhas de doação, elas têm que existir, né?
5: É, aí temos com a campanha do agasalho, né? A campanha do agasalho está em andamento, se alguém tiver alguma coisa para doar, tem vários pontos da cidade, um deles é aqui na Rádio Ativa FM, pode deixar por aqui. Também aqui, é que como a gente sempre fala, o Dali, nós vivemos numa região diferenciada, vamos colocar, certo? Mas também aqui tem gente que precisa de ajuda.
7: Sempre tem, né? Mas mesmo um casaco, uma jaqueta aí faz a diferença, né?
5: É, especialmente as pessoas que vêm de fora. E tem, inclusive, hoje pela manhã a gente rodou uma matéria aqui, que a nível de país também, essas pessoas que vieram lá da onde aconteceu o terremoto lá, Fidelis Preto, lá na
9: Venezuela.
5: Da Venezuela, estão que agora estão no Brasil e trabalhando e se dando melhor, estão fazendo uma campanha de recolhimento de donativos para as pessoas que ficaram lá.
9: Até porque muitas dessas pessoas que vieram para cá, é evidente que tem muitos familiares, muitos parentes,
5: claro,
9: né?
5: Lá, né?
9: Muitos amigos,
5: lá,
9: né? Não é que veio todo mundo, mas enfim, por uma decisão, como é que eu diria? Por uma tomada de decisão, muitas pessoas de algumas famílias, olha, vão embora.
5: É isso aí.
9: Ao passo que outras tantas pessoas das mesmas famílias resolveram lá permanecer.
5: É isso aí. É isso.
7: Isso aí é normal esse processo aí, né? Lá atrás, há 100 e poucos anos atrás da colonização italiana, polonesa, alemã no Brasil, né? As pessoas que vinham, elas aconselhavam as outras virem também, né?
5: É verdade.
7: E sofreram no início, mas depois, né? Então, uma coisa puxa a outra, né?
5: É isso aí.
7: Mas muito triste esse terremoto também lá, vocês viram que deu mais de 600 tremores menores e tal, aí tem. A crosta terrestre lá dentro está, diz que é uma bola de fogo, né? Aquilo permanente, né? O magma, né? Dentro da terra, né? E tá. Influi, né? No clima também, não é só o ser humano, né?
5: É. Tá bom,
7: Dani. Vamos lá, né, tia? Enquanto isso, a política e a balbúrdia que tá, né? Pega um, pega outro, vai lá, vai pra cá, um fala mal do outro, briga em família. É. A política brasileira tá ruim, né?
9: Não, isso aí é aquela série que tem na televisão, já viu?
5: O telefone tocando.
9: Já viu?
5: Qual série?
9: Casos de Família.
5: Política brasileira é brincadeira. Tá bom, Danil, obrigado pela tua participação.
7: Beleza, bom final de semana pra vocês, estamos em julho aí, vamos aguentar mais um pouquinho o frio, tá? Grande abraço a todos, bom final de semana, tchau.
5: Tchau, obrigado pelas laranjas, tchau.
9: Que é esse barulho aí?
5: O telefone dele tá tocando lá.
9: Dele?
5: O telefone dele tá tocando lá. Muito bem, agora são, que hora é agora? 9h48, 9h48. O Clécio, a gente vai falar com o Stefano logo mais? Como?
9: Stefano.
5: Stefano.
9: Stefano. Stefano. Sabe o que é o nome italiano?
5: Stefano. Muito bem. Logo mais nós vamos conversar com Stefano aqui dentro da nossa programação.
9: Bonito nome, Stefano, Estevão.
5: É ele que está indo no caminho da
9: É verdade, padre, ele vai ser padre.
5: Para ser padre. As rodovias trancadas aí? Como?
10: As rodovias trancadas?
5: Sim, já demos um toque.
10: Que?
5: Não, está liberada. Sinto o recado aqui do vereador tá, que veio agora. Cotiporã tá trancado, já falamos. Desses. O vereador mandou aqui um recado aqui agora há pouco, não. Na manhã, o vereador.
9: Paulete?
5: É o Paulete aqui que mandou, tá aqui, ó. O Rica Paulete, o Ricardo Paulete, Carreta. Liberou o trânsito em IP Protásio Alves. Isso já há uma hora, mais ou menos atrás, que foi liberada a estrada. E lá no Cotiporã, água, não tem informações que ainda é possível que passar, né? Não tem essa informação
11: eu
5: ainda.
11: Eu conversei pela manhã com o chefe de gabinete, o Gilmar Dallagnol, de Protásio Alves. Ele nos solicitou que nós fizéssemos um apelo para que os caminhoneiros não transitem por essa estrada.
5: Que
11: é uma estrada muito apertada, muitos problemos. E os caminhoneiros estão tentando ir por lá.
9: Lá sim, lá no IP. Naquele chão. Aquele pedaço da subida.
11: Campo de Alsaço, lá.
9: Sim, tá lá no.
11: Até a prefeitura colocou ali, me mandou já, placas indicativas da pesagem que somente pode passar, que são caminhões leves, caminhonetes, né?
5: É, mas depois, mesmo assim, é barro, né? É estrada de chão, e daí passa, vai ficando tudo, né? Fica complicado.
9: Eu acho que não tem barro lá.
5: Não tem barro que eu subi, né?
9: Eu diria britado, mas é. Não. Mas o problema é que não tem. Ô, Maranga, não é essa a questão. A questão é que a estrada, ela é muito estreita, cara.
5: É.
9: O que aconteceu ali com. Por que que aconteceu isso com o Mussóia semana passada? Por causa disso aí.
5: Não, perfeito.
9: É isso por causa disso aí que acontece. Claro.
5: Mas eu tô
9: também. O trânsito fica, é ruim por causa disso.
5: Uhum. Perfeito. É? Muito bem. Bom, agora são 9:50:30. Logo mais nós vamos conversar então com o Stefano, e hoje também nós vamos ter aqui Stefano, não consigo dizer.
9: Tá Stefano! Louco, é brabo, rapaz, o cara gringo. É triste a vida, cara.
10: Doutor velho ainda.
9: É triste. Não, mas sabe o que é isso aí, né?
5: Ele quer fugir
9: da origem dele.
5: Não quer.
9: Ele quer fugir, que é evidente, querido. Agora, outra coisa que tá. Olha aqui, os colegas do Marangoni. É. Os colegas dele, a questão do técnico da seleção brasileira, o italiano. Ancelotti. Aí o que eles fazem? Eles conseguem falar o sobrenome em português e italiano. Certo?
5: Certo.
9: Então, tu não sabe, o cara que não. Vamos botar assim, o cara que não tem nenhuma relação. E eu não vou cobrar isso. Então, tu fala Ancelotti. Agora, o cara vai lá, o que ele diz? Ancelotti. Querido. Italiano não tem ti. Viu, Maranga? Isso é em Porto Alegre, lá no Bonfa. Ancelotti. Não, é Ancelotti. Ou tu fala italiano completo ou não fala.
5: Tá bom. Hã? O Ancelotti, certo? É o técnico da seleção brasileira.
9: E não é Pauletti também, é Pauletti.
5: O
9: Zuma do cara.
5: Certo, e vai ter jogo então domingo.
9: Aí. Domingo do. E é Stefano do Petróleo.
5: O Ancelotti.
9: É Ancelotti.
5: Que vai ter.
9: O Stefano, o nosso amigo Stefano, vai ser padre.
5: É.
9: Não, mas vai ser.
5: Agora é. Vai diácono. Ser. Diácono. Muito bem.
9: Mas tá no caminho, né?
5: É isso aí. Ele vai ser. Quando que vai ser essa
9: semana? Vai ser domingo, às 3 da tarde.
5: Domingo, às 3 da tarde. Tem futsal também, agora amanhã, sábado.
9: Domingo também?
5: Não, sábado. Ah,
10: sábado. Ele tá em Nova Araçá, o Stefano.
5: Ele tá em Nova Araçá? Stefano, tá na linha com a gente, vai conversar com os ouvintes aqui da nossa Ativa FM, o Stefano. Stefano, tudo bem, Stefano? Bom dia, tudo bem, Stefano?
12: Bom dia.
5: Tudo certo?
12: Bom dia a todos os ouvintes da Rádio Ativa, bom dia também Marangoni, Preto, uma alegria estar novamente aí com vocês.
5: Maravilha, muito
9: bom. Que som legal, ô Stefano, tu tá falando da parte que tu tá aqui dentro do estúdio aqui, cara.
12: Parece?
9: Bom. Opa!
12: Eu estou aqui na escola Mater Amabilis, aqui em Nova Araçá. Estamos nestes dias passando também nas escolas para fazer o convite para a ordenação diaconal e também para convidar os jovens a fazer o processo também de vocação, falar um pouco sobre o que significa ser chamado para ser padre, ser irmã religiosa. Então, estamos aí nesse trabalho aqui por esses dias.
5: Muito bem.
9: Isso é um roteiro, né, Stefano? Quando, né, o jovem, né, está no caminho aí de ser ordenado, né?
12: Isso mesmo. É. E agora falta 2 dias praticamente para me tornar diácono. Vai ser agora no domingo, às 3 horas da tarde. Então, tem todos os preparativos também para esta celebração, né? Então, estamos nas tarefas e nas labutas.
5: Muito bem. Explica para o nosso ouvinte, explica para a gente exatamente o que é diácono, o que faz, qual é o trabalho na igreja.
12: Certo, claro. Então, o diácono é aquela última etapa antes de se formar padre, né? Então, o diácono, ele já celebra casamentos, já também faz batizados, dá bênçãos, né? Já, de alguma forma, assumir esse ministério de estar na presidência, de estar a serviço das pessoas. Então, o diácono é a última etapa antes de se formar padre. Vocês devem saber, né, porque é também um pouco conhecido do nosso povo, né, que existem também os diáconos permanentes, que são aqueles homens casados, né, que se tornam diáconos, mas não se tornam padres depois.
5: Perfeito,
12: né, que também ajudam nas celebrações, na igreja, de alguma forma, né, dando bênçãos, também celebrando casamentos, batizados e de outra forma, né? Então, de maneira assim, bastante simples, o diácono é a última etapa antes de se formar padre, Ele é caracterizado especialmente por se configurar a Jesus, que é o servo de todos, né?
13: Muito
12: por
13: bem.
12: Isso que o diácono ele usa a estola atravessada de frente do padre e usa a estola reta, né? O diácono usa a estola atravessada para mostrar que ele está a serviço das pessoas.
13: Muito bem. Então, assim, o Stefano, você vai ser diácono, né? Agora,
9: sim,
13: né?
9: Vai ser diácono, consagrado diácono.
13: Consagrado diácono, perfeito.
12: Isso
13: é por quanto tempo? Qual é a próxima etapa e o que falta para ser padre, afinal?
12: Bem, então, depois de ser ordenado diácono, eu vou ainda, em algum momento, não temos marcado, fazer o chamado exame de jurisdição, que é um exame que alguns padres da nossa diocese vão aplicar para mim, que é aquele para depois estar disposto a atender confissões depois de padre, né? Então, não temos data para isso, mas vai acontecer em algum momento até novembro. E aí, sim, lá no dia 22 de novembro, eu serei ordenado padre lá em Bento Gonçalves, na minha cidade natal, né? E aí, então...

0: fazendo justamente para quê? Porque o padre é alguém que tem um poder nas mãos, né? E o diácono é justamente aquele que está a serviço. Então, para que justamente o padre entenda que o poder que ele tem nas mãos não é para ele mesmo, mas para se colocar a serviço das pessoas, né? Para ajudar Sim. as pessoas a se encontrarem com Deus. Então, é por isso que se mantém sempre um tempo de diácono antes de se formar padre. Se fica um tempo como diácono antes de se formar padre.
1: O Stefano, só para claro, adiantar um tanto quanto, né? Então, 22 de novembro, a data mesmo. Para. Oi?
2: Isso, ele falou isso.
1: Isso mesmo. É, 22 de novembro, a data da sua ordenação, isso, né?
0: Isso mesmo.
1: Tá.
0: Isso mesmo.
1: E qual é lá em Bento, qual é a tua igreja, enfim, tua comunidade, teu bairro? Onde é que vai ser essa ordenação?
0: Vai ser na paróquia Santuário Santo Antônio, a igreja matriz.
1: No centro.
0: Da paróquia mesmo? Uhum. Porque eu nasci no centro.
2: Estudei
0: ali na Colégio Marista Aparecida, bem ali próximo da igreja. Uhum. Eu ia à missa, inclusive, né, antes de entrar no seminário, eu ia na missa todos os dias ali no santuário, a pé mesmo, né? Dava um pano de uns 10 minutinhos, mais ou menos, eu ia todos os dias para a missa. Então, minha comunidade sempre foi ali a comunidade matriz, né, da igreja matriz da paróquia Santo Antônio, que também é santuário em honra a Santo Antônio.
1: Sim.
2: Certo, muito bem.
1: Só para lembrar, né, que o Christian também, né, o Stefano, o Christian
0: também é Bento. Isso mesmo.
1: O Christian,
0: só que ele é da paróquia Cristo Rei, né, de outra paróquia, né, de Bento Gonçalves. É.
2: Certo. Isso. O Stefano, e aí, essa para você agora, para como diácono, qual é que vai ser a cerimônia, quando vai ser, como é que é isso?
0: Então, de diácono vai ser agora no próximo dia 5, que é domingo agora, às 3 horas da tarde, na Igreja Matriz de Nova Prata, Igreja Matriz São João Batista e Santuário em Honra Nossa Senhora Aparecida. Vai ser quem vai presidir a missa, né? Vai ser o nosso bispo, Dom José Gislon. Também vão ter vários sacerdotes, vários padres, várias pessoas da nossa diocese também vão estar presentes nesse dia, né? Então a missa vai ser às 3 da tarde. Um grupo de jovens da cidade de Caxias do Sul, da cidade de Farroupilha, que vai também estar animando, né, tocando as músicas nesse dia, né? E depois da missa, então, haverá uma confraternização no salão paroquial.
1: Uhum.
0: E é claro, né, vocês devem já estar calculando, né? É no mesmo horário do Jogo do Brasil, né, às 5 horas. Então, no mesmo momento que nós vamos estar confraternizando, vamos estar ali para assistir o Jogo do Brasil, logo depois que a missa terminar.
2: Então, perfeito, muito, né, bom, claro,
0: sempre. Deu bem direitinho, graças a Deus.
2: Bom, então, nesse período, até novembro que você falou agora, para se tornar padre, permanece aqui em Nova Prata, é isso?
0: Isso mesmo, permanece em Nova Prata. Até o final do ano permanece Nova Prata. Depois, aí, não sabemos, né? Temos que esperar a decisão do bispo. Estou à disposição, é claro, né, do que for melhor para a diocese, né? Mas só saberemos mesmo, com certeza, se permanecerei ou se vou para outra paróquia ou para outro serviço na diocese lá no final do ano, então. Que vai também vir junto com as nomeações dos padres.
2: Perfeito, perfeito. Porque aí pode ser nomeado para. Pode ficar aqui, como pode ser nomeado para outra paróquia aqui no estado, é isso? Ou fora?
0: De modo geral, aqui na região. Da Diocese de Caxias do Sul. Isso, que engloba, então, Nova Prata, Nova Araçá, Paraí, também, por exemplo, Veranópolis, Bento Gonçalves, Carlos Barbosa, Caxias do Sul, obviamente, que é a sede, Antônio Prado, Farroupilha, e até vai até São Francisco de Paula e Cambará do Sul também. Então, dentro dessa região, alguma dessas cidades é onde eu vou estar trabalhando.
2: Muito bem, muito bem.
1: Isso então, mesmo. O bispo Gislon vai estar em Nova Prata domingo, é isso, Stefano?
0: Estará em Nova Prata, isso mesmo, Preto. Vai estar em Nova Prata.
1: Ah, legal, bacana, né? A autoridade maior da igreja aqui na nossa diocese, né? Então,
0: isso mesmo.
1: Isso, não resta dúvida, né, o Stefano? Isso revela a importância dentro da hierarquia da Igreja Católica, a importância, eu repito, né, o fato relevante de estabelecer a ordenação de um jovem, como é o caso do Stefano. Stefano, só para contextualizar. Você entrou no seminário com quantos anos? Você falou aqui, mas agora não lembro. Com quantos anos de idade você entrou no seminário?
0: No ano 2017, com 17 anos, né? Quase para 18 anos. 2017. Uh-huh. Então, eu tinha 17 anos naquela época, agora eu tenho 27. Uh-huh. Foram

0: praticamente 10 anos de estudo, né? Vai se completar 10 anos agora em fevereiro.
1: E basicamente esse é o tempo entre a entrada no seminário de um jovem, né? E a sua chegada à ordenação, é isso?
0: Isso, em torno de 9 a 10 anos, mais ou menos. Uhum. Exatamente.
2: Agora, você está fazendo um trabalho interessante, que já colocou no início do nosso bate-papo aqui, só para nós encaminharmos o encerramento, para que você explique melhor. Você está falando do seu trabalho ou para sua formação como padre para jovens, e aí tentando despertar neles, né, a vontade de ser padre, é isso?
0: É isso mesmo, eu não diria propriamente tentando despertar neles somente a vontade de ser padre, mas eu diria tentando despertar neles a vontade de amar a Deus de todo o coração e de seguir, eu diria assim, com certa radicalidade a Jesus Cristo, né, e a fazer parte da igreja. E claro, porque é dentro justamente desse meio que vai surgir também, né, a vocação para ser padre, para ser irmão ou irmã religiosa, né, ou mesmo para servir a comunidade de outras formas, né, para ser pai, mãe também, que isso é vocação também, às vezes a gente não sabe, às vezes não fala sobre isso, mas ser pai, ser mãe, ser esposo, esposa também é uma vocação. Mas então, no fundo, nós estamos, eu e o padre Luciano, que é da pastoral vocacional, também a irmã Analice Balestrin, também a irmã Hilda, das irmãs pastorinhas, nós estamos fazendo um trabalho conjunto nesses dias aqui, passando então nas escolas para tentar despertar de alguma forma este amor nos nossos jovens, nesta, né, esta vontade, e aí sim depois, né, para que com base nesse amor eles também queiram serem religiosos, se consagrarem a sua vida, né, como padres ou como irmãs. Então, de alguma forma, sim, né, mas não somente isso, eu diria, nós estamos aqui para fazer o despertar vocacional, para tentar ajudá-los a pensar sobre a sua vocação e sobre a sua vida, né, e dizer que Jesus Cristo não é, digamos assim, só um acessório, né. Mas é alguém fundamental na nossa vida.
2: Perfeito. O Ricardo Deck Giovanni Bula, bom dia pessoal da Ativa, grande abraço, Stefano, gente fina da melhor qualidade, colocou o Bula aqui, viu, Stefano?
0: Um abraço pro Bula também.
2: Bula, maravilha, muito
1: bom. Viu, Stefano, querido Stefano, assim, ó, aqui em Nova Prata, eu lembro bem, único jovem, aliás, único, não diria o último também, né? Mas o que nós temos aqui, a lembrança, o guri ali do Contro, né? Já vai ter, ele foi ordenado, ele aqui de Nova Prata foi ordenado. Como é o nome dele lá, Clécio?
0: O padre Norberto.
1: Oi?
0: Norberto, o padre Beto, padre Beto.
1: Não, mas estou falando aqui da cidade, aqui, o Beto Contro. Lembra
0: que isso, ele? Beto Contro, isso.
2: Ele te respondeu.
1: Eu tô ouvindo, Maragoni.
2: Então,
1: tô ouvindo ele falar.
2: É o Beto.
1: Eu tô ouvindo. Não, mas tudo bem, mas eu tô falando aqui da cidade aqui, né? Que eu lembro bem, até porque eu tinha uma relação mais direta com ele, viu, Stefano? Né? Então agora.
0: Certo.
1: E fazendo essa relação entre o querido Contro, agora tá tudo, pelo menos assim, tudo leva a crer, não é, Stefano? Que teremos aqui mais um tempo, está, eu acho, já há 2 anos que está no seminário, o Lucas Francisquetti, certo?
0: Isso mesmo. Daqui a alguns, mais uns 4, 5 anos em torno disso, aí então o Lucas vai também se formar padre.
1: Mesmo. E tem uma jovem também, né? Como é o nome dele lá, Stefano?
0: É o Fernando Dalpozo.
1: Fernando?
0: Está 2 anos atrás do Lucas, então mais uns... 7 anos em torno disso, né? 6, 7 anos para se formar padre.
1: É verdade. Porque nós tínhamos aqui em Nova Prata, né? Sendo definidos como diáconos, o Christian depois, o Stefano agora, né?
2: Uhum.
1: Tomara que o
0: Isso
1: próximo...
0: Isso mesmo.
1: Tomara que o próximo... Não, nada contra, né, Estevão? Os jovens de fora. Mas enfim, que tenhamos aqui um aqui em Nova Prata e tudo indica que será o Lucas, né?
0: Ah, certo, sim. Não, isso é verdade. É bom também que tenhamos jovens da cidade Nova Prata que se formem padres ali, né? Só que geralmente o que acontece é o seguinte: no processo de formação para ser padre, a ordenação de diácono, que é o meu caso e o caso do padre Christian, ela sempre acontece na paróquia onde se está. Geralmente, quase sempre, na paróquia onde se está trabalhando. E a ordenação de padre, aí sim, na paróquia de origem, né?
1: Sim.
0: Então, no caso do Lucas e também do Fernando, eles serão ordenados padres em Nova Prata. E possivelmente diáconos aí na missão onde eles estiverem, quando estiverem quase para concluir também esse tempo de formação. Então, na verdade, e aí tem outra questão também que é a seguinte, né? Eu e o padre Christian viemos trabalhar aqui na cidade de Nova Prata, justamente por sermos de fora, porque geralmente, né? Os padres não trabalham onde eles são naturais, né? Como aconteceu no Evangelho mesmo, né? Jesus que voltou para Nazaré pregar o Evangelho e as pessoas não escutavam porque diziam: ah, mas esse aí é o filho de José, é o filho da Maria, né? E de alguma forma parecia que não conseguiam acreditar nele. E aí Jesus disse aquela frase, né? Um profeta só não é bem aceito em sua casa. Então, de alguma forma, isso é uma prática da igreja, né? Geralmente, o padre não costuma ser padre ou pároco, vigário, na sua própria cidade, né? Se forma lá, mas não...
2: Sim.
0: Ele não trabalha lá depois, né?
2: É isso aí. É aquele dito popular, santo de casa não faz milagre.
1: Aí que surgiu esse ditado popular: santo de casa não faz milagre, de Stefano.
0: Exatamente, é isso mesmo.
2: Olha aqui, ó, a Rosalie de Fátima Leite: bom dia, parabéns ao Stefano, pessoa carismática, iluminada pelo Espírito Santo, para cumprir sua missão no caminho do sacerdócio, colocou a Rosalie de Fátima Leite.
0: Amém, amém. Abraço, Rosalie. Muito obrigado, Deus abençoe.
2: Maravilha, muito bem.
1: Tá nervoso, Stefano?
0: Eu tô, de modo geral, tranquilo. Sim, é claro que fico um pouco nervoso, porque é um evento, a gente tem que preparar tudo bem direitinho para acolher bem as pessoas, né? Mas, graças a Deus, estou muito feliz também por celebrar esse momento, porque também é uma realização de um sonho, né?
2: Ah, claro.
0: Como eu também já comentei outras vezes, a gente sabe, a gente crê que esse momento, né? Esta vocação, né? É uma vocação, o chamado que Deus fez a nós, a gente corresponde, né? Mas também aos poucos, né? Esse chamado vai se tornando sonho, né? Então é também a realização de um sonho. Então, graças a Deus, estou muito, muito feliz, né? E pronto também para começar essa missão de diácono logo depois, daqui 4 meses e meio, mais ou menos, de padre.
2: Ok, certo. Ok, muito bem. Ô, Stefano, obrigado pela tua participação aí e nos colocamos à disposição. Sucesso.
0: Eu que agradeço mais uma vez a Rádio Ativa, né? A oportunidade também de partilhar um pouquinho da minha vida, da minha vocação, enfim. E todos os ouvintes também, todos os membros aí da Rádio Ativa, mais que convidados para estarem junto com a gente às 3 horas no próximo domingo na Igreja Matriz para a minha ordenação diaconal e depois também para confraternização com o Jogo do Brasil.
2: Ah, perfeito, muito bem, é isso aí. Qualquer coisa, estamos à disposição. Um abraço, Stefano.
0: Obrigado, Managone, obrigado, Preto. Um abraço, Deus abençoe.
2: Valeu, Stefano é diácono, né? Logo mais. Muito bem, muito bem. Eu tentei um contato enquanto falava com a Veralto, mas só semana que vem, a gente ontem não deu. Que matéria é essa, o Clécio?
3: Os dois prefeitos.
2: Os dois prefeitos.
3: Da... Anunciaram as pontes.
1: Desculpa aqui, mas o Agil já havia anunciado esse trabalho.
4: Prefeito Itamar, o secretário do Urbanismo Frigo, adjunto Toninho, para darmos uma boa notícia. Até que enfim, né, prefeito? Uma boa notícia. Um trabalho árduo que nós estamos fazendo desde o ano passado, né? Referente às pontes de Boareto e de São Miguel. E agora nós temos essa notícia boa para passar. Por favor, prefeito.
5: Então, boa tarde a todos. Obrigado, prefeito, por nos receber aí, o Toninho, o Frigo, parceiros de encaminhada, juntamente com o município de Nova Prata, na pessoa do prefeito Beto, onde a gente levou até o governo do estado, ainda no ano retrasado, ano passado, temos a continuidade com a confecção dos dois projetos aí pelas nossas partes, dos nossos técnicos, dos dois municípios, no qual, prefeito, acho que vamos agradecer em conjunto, né, esse trabalho da equipe técnica de Protásio Alves em Nova Prata e também de todos os outros funcionários que trabalharam em prol desses projetos tão valiosos para as nossas comunidades e para as nossas regiões. Então, essa caminhada, a gente teve sucesso na data de ontem, onde os dois municípios, né, prefeito, assinamos o convênio com a secretária, com a Segur, onde também devemos agradecer, né, prefeito, as pessoas que lá nos atenderam prontamente, nos auxiliaram para fazer os projetos bem elaborados, a pessoa do diretor Guilherme, da Tassi, da Carol,
4: prefeito Jussara, o Gustavo, cara, todas as pessoas maravilhosas lá de Porto Alegre e que estarão vendo esse vídeo logo, logo, um agradecimento especial. Obviamente que um agradecimento especial à sensibilidade aí do nosso governo do estado, governador, vice-governador, a chefia da Segur, enfim, pela sensibilidade com esse problema que Nova Prata e Protásio Alves enfrentavam e ainda enfrentam, né, porque nós nós vamos agora, como disse o prefeito Amar, fazer o processo de licitação e toda a sequência normal. Mas o importante é que já temos 3 bilhões de reais para aplicarmos isso só do governo do estado, para aplicarmos das duas fontes. E os municípios de Nova Prata e Protásio Alves puxarão aproximadamente mais 1 milhão e 200 como contrapartida para a gente poder realizar.
5: Então, como o prefeito comentou, um agradecimento especial ao governo do estado, sou o governador Eduardo Leite, vice-governador Gabriel Souza, e tantas outras mãos que agora nos faltam palavras para agradecer por causa do momento de alegria. 3 milhões de governo estadual, mais de 1 milhão e 200 mil entre os dois municípios, e anunciamos então os projetos das construções das pontes do São Miguel, onde que ela vai ser erguida a ponte, vai ter aproximadamente 4 metros e 40 de altura, 7 metros e meio de largura e aproximadamente 50 metros de comprimento. Figo,
4: fala do Buarete, Figo, da ponte, por favor.
6: Então, pessoal, nós como conseguimos essas conquistas, as quais os prefeitos, tanto de Protásio e Nova Prata, falaram muito bem, a gente teve a questão da conquista do Buarete, que representa também em torno de 62 metros a ponte de comprimento, com uma altura de 4 metros, também, então é uma bela conquista também para os dois municípios, e eu acho que vai fazer com que todas as pessoas que usufruem e quem necessita muito, vão ficar muito felizes.
2: É isso aí, com quem necessita vai ficar muito feliz, com certeza, aí nessa conquista aí para a região Fidelis Preto.
1: Me permite aqui, meu senhor, essa informação eu já havia trazido aqui faz uns 20 dias no Maranhão. Eu havia encontrado aqui com o Itamar na tomando café aí no Muralha, uma tarde dessas, e o Itamar me passou, olha, já está encaminhado, já falta apenas a ratificar esse acordo, agora está tudo certo, nós teremos as duas pontes, do Aretos, e qual é o outro lugar aí? Né? São Miguel?
2: É.
1: São Miguel. Então tá aí, eu já havia informado aqui, claro, a partir da fonte o prefeito Itamar. Então agora, não resta dúvida que isso finalmente vai ter uma solução, né? É, demorou, mas se está encaminhada essa solução aí.
7: Aí ontem eu os questionei, mas por que São Miguel? Por que os Buaretos? Por que não a ponte principal aí na vai para as águas termais? É. Aí me explicaram.
1: Por quê?
7: Confesso que eu não sabia.
1: Por quê?
7: Porque essa ponte que vai para as águas termais aí, né, junto ao Parque Caldas de Prata, é somente de Nova Prata.
1: É
7: e nesse acordo, teria que ser os dois municípios.
1: Como somente...
7: Ah, tá, sim. Porque a divisa não é a ponte.
1: Ah, o território de Nova Prata.
7: Aí pertence, sim, sim. A divisa é mais adiante, né? Que tem uma estrada ali, sabe? Que
1: é, aquilo, o cara tem na prática, que ali seria...
3: Não é.
1: Seria a divisa de municípios.
2: É.
1: Ah, processo, tá tudo
2: perfeito,
1: certo.
2: Perfeito, muito
1: agora
2: bem.
1: Vou combinar, né, Clécio? Ah, não, porque é do município. Tá, e o município de Nova Prata fica onde? Na Lua? O de Protásio é da onde? Da Lua? Tá, e daí? Muda o quê? Muda o quê esse negócio? Que bobagem, né?
3: É que o projeto é feito junto.
1: Não, eu sei, querido, mas é uma bobagem. Mas evidentemente que tem a injeção de dinheiro parte do estado.
3: E dos municípios.
1: Eu sei, a contrapartida, como o Clô Itamar.
2: É, né? Isso aí.
1: Agora, isso aí é secar gelo. Ah, não, porque ele não está aí daí, querido. Não ajuda os dois municípios?
2: Claro, sem dúvida. Agora são 10 horas 15 minutos, a gente faz intervalo, volta já com aniversariantes e recados. Fica ligado.
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16: Muito bem, vamos lá então. Agora são 10h23. 10h23. Com quanto, Fidelis Preto? 10h23. 10h23, vamos lá então com os aniversariantes, com os recados aqui dentro da nossa programação. 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Vamos lá. Hoje quem está de aniversário? Laura Mendo Giombelli. O Dave Rosignol está de aniversário hoje, grande abraço pro Dave. Dave Rosignol de aniversário. O Robertson Nascimento está de aniversário hoje, parabéns. Lecense Michele Cavedon, também de aniversário. Cecília Guedes da Silva, parabéns. Vanildiana, parabéns. Darleia Zotes, parabéns. Luiz Leite está de aniversário hoje. Jean Comin também está de aniversário, parabéns. E Ivaldo Frigueto também de aniversário hoje, parabéns. Quem mais, Fidelis?
17: Aqui pelo meu lado, Luiz Leite. Ô Luiz, tudo bem, amigo? Alô especial para esse guri. Pro Jean Comin também, tudo bem, Jean? Cecília Guedes da Silva. Luiz Carlos Leite. Quem mais? William Rigon. Darleia Zotes. Darleia Zotes. Kátia Ferreira. Quem mais aqui? Gabriela Valmórbida. Ô, oh, Gabi, lá de Antônio Prado. Wagner Ramos. O David Rosinhol. Esta aí é a relação que eu tenho aqui de amigos do Face, e essa turma toda vai receber aí a mensagem de bom aniversário.
16: Bom dia, Enio Antunes, bom dia, Renato Roncato, Angelina Zancan da Rocha, bom dia, Maria Aparecida Silva, bom dia. O Renato Roncato disse que vamos buscar 3 pontos amanhã em Nova Bassano, com certeza, no futsal.
17: Tu vai também, Renato? Como que tu vai buscar?
16: Vai ser comentarista.
17: Eu não tava sabendo que tu busca também. Tu vai lá, tu vai sair do retiro, tu vai lá no ginásio buscar os 3 pontos. Primeiro tem que jogar pra pegar os 3 pontos. Tu acha que é só chegar lá e buscar? Entendi. Não tá pronto ainda essa... Tá bom. Esse serviço aí.
16: A Marilene Paese. Bom dia, Marilene. Tudo bem contigo? Obrigado aí pela sua sintonia. O Pereira também tá mandando um abraço aqui. Não tem recado do Pereira hoje? Não tem, né? Até agora não tem recado do Pereira. Abraço pro Pereira. Onde é que eu vi mais aqui que tem outros recados aqui? Deixa eu ver aqui. Certo, muito bem. Também aqui, tem o Clássico recebendo fotos aí de estradas com problemas, enfim, o Jean Comin também mandou esse recado. Beto Oliveira.
17: Aquela foto daquele caminhão que aparece aí, ô Clássico. É lá nesse trecho aí que nós comentamos aqui hoje?
18: Lá é no
17: Dalsaço. Olha.
18: Aí indo pra IP. No campo,
17: sim, depois de Protásio ali. Ali o caminhão tá atravessado lá na estrada.
16: Isso.
17: Onde tá indo aí? Vem cá, Maqui.
18: Caminhão carregado.
17: Pô, mas tu tá louco, amigo? Como é que os caras conseguem passar lá?
16: Faz parte. Abraço para nosso ouvinte de final 51-38. Deixa eu ver quem mais. Certo. Ontem o Barbeni mandou recado puleira. Tem mais, deixa eu ver aqui se tem mais algum recado. Abraço pra Juliano.
17: Agora tu também, até os recados puleiros.
16: Não, tô procurando aqui.
17: Tô
16: procurando aqui. Aqui o telefone tocando, não dá pra atender aqui. Abraço também, deixa eu ver quem é que manda aqui. A Salete, tudo bem? Bom giorno, amigos da Ativa. Bom giorno. Eloy, grande abraço aí. O pessoal do Hospital São João Batista, a Sônia, do Hospital São João Batista, mandando recados. Abraço também para nosso ouvinte Ivete, a Ivete está aí, o Dali Golombieski, que participou com a gente aqui. Também que mandou um recado, foi agora há pouco aqui dentro da nossa programação, a Rosalie de Fátima Leite. Rosalie de Fátima Leite também mandou aquele recado para o Stefano. Dirceu Borsato, bom dia. O Ricardo Deck Giovanni, que mandou também o recado aqui, nossa senhora. A Debbie, que está ligada. Quem mais aqui que manda? Ah, o vereador aí que nos mandou o recado de pela manhã, o Rica Paulette, grande abraço. Deixa eu ver aqui o bom dia de todas as manhãs aqui dentro de nossa programação do seu Rigo. Grande abraço, bom dia. Tem um áudio aqui, não sei se dá para rodar. Pereira, Maragoni, que bom que você sabe que o brasileiro, que é brasileiro, vive no Brasil. Fala o português e sabe que você é apenas descendente de italiano. Bom fim de semana a todos. Acho que é pelo comentário que você fez aí, ô Fidelis. Tá bom, Pereira. Beleza, muito
17: quanta
16: bem.
17: Quanta bobagem.
16: Ai, ai, ai. Tá bom. Aqui abraço também pra Ana Maria. Jorge, não dá para atender esse aqui por telefone, tem que ser no outro telefone para a gente atender aí. Tem um recado de voz, não sei se de repente dá para rodar, não dá para rodar, depois a gente vê aí. Porque agora nós vamos fazer um intervalo e depois nós vamos conversar com as soberanas, as candidatas às soberanas dos motoristas aqui de Nova Prata. Esse papo é para logo mais.
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7: 10:38.
16: Muito bem, agora são 10:38:30. Vamos seguindo com as informações aqui dentro da programação, com apoio de Minúcio Parabólicas, Docimar Pescados, Viver e Clínica de Oncologia, Tá na Roda Pneus e Farma Farmácia, Supermercados Porta, 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O fidelizantes do nosso bate-papo aqui, o Valdair está te mandando um recado. Valda mandou um recado para ti. Bom dia, amigos preto. Logo mais começaremos a ir para Veranópolis, novamente torcer por Pentacolor. Colocou aqui claro. O Valda, tá bom?
17: Que torcer pro Bau, ano passado tivemos bons jogos.
16: Aí. É isso aí, né?
17: Muito foi melhor que ver o Grêmio jogar.
16: Ah, que é isso, rapaz.
17: Tá brincando comigo, bem. Porque o Grêmio é de chorar.
16: É? Então tu que sabe, tu é gremista mesmo. Vamos falar sobre os motoristas, sobre o evento que vai acontecer, sobre a nova direção, as candidatas que estão aqui, enfim, nosso papo de agora aqui dentro da nossa programação, para que as pessoas saibam melhor como vai funcionar tudo isso e de agora em diante com a nova direção. Tem o Claudemir Stello Cade, que está aqui, o Rudinei Basso, que está aqui, fazem parte da direção, né? Fazem parte da direção. Temos duas candidatas, se eu errar, me corrige, né? É a Mayellen Conte Pieta e a Caroline Moraes, é isso? É isso? Perfeito, muito bem. Que estão aqui para conversar com a gente a respeito dos motoristas, o evento que vai acontecer para a escolha das rainhas e tudo mais. Cade, é um prazer tê-lo conosco, tudo certo? Bom dia.
7: Bom dia, Mangoni. Prazer é todo nosso. Bom dia, Preto. Clássico que nos atendeu aí também. Fico imensamente agradecido em ter esse espaço de novo para a Associação dos Motoristas aqui, né?
16: Muito bem. Bom, o Rudinei, tudo certo contigo, o Rudinei?
8: Bom dia, Marangoni, bom dia, Preto, bom dia a todos os ouvintes. Tudo certo comigo, faço parte da diretoria junto com o Cad Stella, que é o nosso presidente, né? O Claudemir, né? Todo mundo conhece ele pelo Cad, né? Eu já venho da antiga direção já e ingressei esse novo período junto com a equipe do Cade Stella.
16: Ah, perfeito. Cade, então, a sua escolha aconteceu quando?
7: Foi em fevereiro para março aí a troca, e a nossa posse vai ser na noite do baile, no dia 11 de julho, aí, que nós teremos o evento.
16: Ah, dia 11 de julho será o evento.
7: Isso.
16: Só puxa o microfone um pouquinho mais para perto do Cade aí, para que a gente possa. Bem próximo aí, para que a gente possa. Beleza. Isso, exatamente, muito bem. Então, assim, a gente falava fora do ar, antes de falar com as meninas, né? Enfim, você tem uma tradição ali dos motoristas através do teu pai, não é isso?
7: Isso. O pai foi 20 anos presidente da associação.
16: Tô com um problema no microfone do cara.
7: Tá saindo aí?
16: Agora sim.
7: Vou ficar mais próximo.
16: É isso aí.
7: O meu pai ficou 20 anos presidente da Associação dos Motoristas, né? A associação vai pro 50ª festa, mas 51 anos tem a associação, né? A gente pulou um ano por causa da pandemia e o pessoal não conseguiu fazer naquele ano, né? E meu pai foi presidente por 20 anos dentro da associação.
16: Anos, né? Pô, tem história.
7: Então, acho que chegou a hora de pelo menos eu ir dois, né? Se ainda não der conta também, aí fica ruim, né?
16: É, isso aí.
17: Eu presumo, Cade, que o teu pai, o seu Stella, na verdade, ele foi assim, daquela velha guarda dos caminhoneiros.
7: Isso, isso.
17: Aquele momento não tão romântico, né? Porque hoje tem essa. Eu comentava agora aqui fora do microfone com o Cade, que hoje um caminhão, Cade, você é um piá ainda, comparando comigo, mas eu imagino que, como é tradição familiar, e não somente da família do teu pai, do teu irmão, que foi caminhoneiro também, mas de primos e tios, né? Teus aqui, essa tradição do caminhão, né?
7: Certo.
17: Agora eu imagino, como é que você começou a viajar com o teu pai ou alguém da tua família, e aí sim ter a noção clara da profissão de caminhoneiro e até fazer uma comparação? O que era o tipo de caminhão na época, né, do teu pai na estrada, e hoje essas naves, né? Hoje o caminhão é uma nave, hein, cara?
7: Não, tu tem tudo dentro do caminhão, né? Só falta mesmo o vaso do banheiro ali dentro, né? E na verdade, eu, desde que nasci, meu pai já era caminhoneiro, né?
17: Sim.
7: Eu viajei sem caminhar ainda, com a minha mãe grávida, a mãe tava na Bahia. E tu imagina, na época era um Mercedinho, era coisas que eles contam assim, bem inferior. Tanto como quando meu pai começou, era Chevrolet a gasolina. Não tinha nem estrada, né?
17: Chevrolet a gasolina.
7: Então, assim, eu comecei com meu irmão, com 10 anos, 12 anos, fazia São Paulo, Nordeste, e fui pegando gosto. Eu sei que com 15 anos de idade, eu encostava na Vipal, que era só a fábrica 1, pra carregar uma carreta, tipo, tinha confiança, né? Pega o caminhão, vai lá e encosta.
17: Você manobrava já?
7: Eu já ia com 15 anos de idade carregar a carreta, né?
17: Isso é bom pro Maranhão.
7: E aí, hoje foi melhorando muito. Ainda quando eu comecei, eu viajei 24 anos, né? E eu comecei até com 13, freio a líquido que falava, né? Você tinha que ir lá, botar um macaquinho, levantar um pneu pra regular o freio, pra não ficar uma roda travada. Hoje tu não precisa mais nem regular freio, o caminhão faz tudo automático, né? Então, assim, hoje melhorou muito pro motorista, né? Com certeza, tem as dificuldades, tem gente que tem caminhão mais velho ainda, sobrevive,
17: claro,
7: o dono também vai se virando e o cara vive, dá pra viver, sabe? É uma vida difícil.
17: É difícil.
7: É uma vida que conforme o cara escolhe, passa aí um mês, dois fora de casa. Tem gente que chega a passar 6 meses, mas vai por escolha também, por opção, ou por tentar faturar, ou por pagar uma conta, pra pagar uma prestação. E tem gente que tem sorte, vai bem com o caminhão, tem gente que o caminhão incomoda e no fim tu vira tudo em despesa, né?
16: Ah, isso aí.
7: Tem complicado. Muita gente que sofre.
16: E o Rudy, qual é a sua história, Rudy, com o caminhão ou com os caminhoneiros, já que você tá na direção aí?
8: Eu fui motorista por um período de 10 anos, praticamente, né?
16: É?
8: Sim, viajei até 2019, início de 2020, eu parei de viajar, trabalhei para uma transportadora aqui de Nova Prata, né? Para Teles Transportes, né? Por um bom período. E continuei.
17: Qual é o nome dela, Rudy?
8: A Teles Transportes.
17: Ah, Teles? Isso. Lá do Joel?
8: Isso, do
17: Joel.
8: Ah,
17: do Joel?
8: Isso, do seu antenor. E dentro disso mesmo, daí eu continuei trabalhando para eles e assumi a parte de gestão de frotas, né? Uhum. E aí trabalhei até o ano passado, hoje eu assumi a coordenação de frota da Tiaraju Engenharia, que também é de Nova... cedia em Passo Fundo, mas tem uma filial em Nova Prata.
16: Perfeito.
17: Então aí, no caso, nesse período que você viajou, você foi para longe? E na geografia completa do Brasil, parte dela, como é que era o tipo de viagem que você fazia?
8: Praticamente o país inteiro. Teve poucos estados que eu não conheci, né? Mas, bastante Nordeste e o Pará, né? Fazia bastante.
17: Pará?
8: O Mato Grosso, Mato Grosso Sul, Goiás.
17: E para Manaus nunca?
8: Não.
17: Manaus não dá para ir de caminhão,
8: tem que ir na balsa, né?
17: Não,
8: balsa,
17: não,
8: né?
17: Mas... não tem rodovia até,
8: não,
17: né, Manaus?
8: Tem,
17: tem que ser pela água?
8: Pela balsa, é. Mas nunca fui. Até ela para lá nunca fui. Nem.
17: Lá, Cádio, você chegou aí lá? Logo.
7: Não, Manaus nunca fui também, não.
8: É isso aí.
16: Antes do final do programa, depois tu dá a dica pro preto como é que faz pra cultivar essa barba, né? Já que não tem a parte de cima também, ele tá escondendo agora.
8: Vamos convencer ele.
16: Tá certo.
8: Isso.
16: Fala com as meninas aí pra saber delas, porque nós vamos ter, na realidade, cadê a escolha da
7: isso.
16: Né? Quando é que vai
7: a
16: ser?
7: A nova corte vai ser dia 11 de julho, que vai ter o baile, né? Sábado, não amanhã, na semana que vem. Então já vamos convidando aí toda a população aqui de Nova Prata, região, Bassano, Vila Flores, Araçá, quem quiser, né? Tá todo mundo convidado. Né, é aberto, a gente deixar claro que não é, a Associação dos Motoristas não é só pro motorista, né? Enfim, é pro público em geral.
16: Claro.
7: A gente quer que o pessoal que não tem envolvimento com motorista também, com caminhão, venha prestigiar nós e participar com nós, né? É uma entidade aí grande, vamos dizer, e que a gente tem que manter. E hoje em dia as entidades estão tudo meio
16: não é fácil,
7: desaparecendo,
16: né?
7: Ninguém mais quer assumir, às vezes, um compromisso, até porque a gente não tem lucro nenhum, né? E tu tá botando teu nome, por melhor que tu vá fazer, ainda às vezes pode ser que tu não faça perfeito pra todo mundo, né?
16: Ah, não, claro.
7: Mas a gente tem que tocar, e você tá, que nem nós, tá no sangue, principalmente, do caminhão, e a gente gosta demais, e agora a gente vai ter a escolha das novas soberanas.
16: São três.
7: Isso.
16: É a Mayellen Conte Pieta, a Lívia Trúculo Fiorio e a Carolyn Moraes. Perfeito, muito bem. Estão aqui conosco a Mayellen e a Carolyn, que vão conversar aqui com a gente. Mayellen, tudo bem? Puxa o microfone para ti, bom dia.
9: Bom dia, ouvintes da Rádio Ativa. É um prazer estar aqui conversando com vocês, né? A respeito do nosso baile de escolha das soberanas da Associação dos Motoristas.
16: Maravilha, muito bem. Como é que foi? Foi indicação? Como é que você resolveu o pedido para você? Como é que foi participar e estar entre as candidatas?
9: Certo. Então, no meu caso, foi uma divulgação que eu vi da próprio perfil da associação, né? Que teria a escolha das soberanas. E como sempre foi um sonho meu estar nesse meio, né?
16: Sim.
9: De soberanas, rainha, princesa. Então, eu resolvi me inscrever por conta própria.
16: Perfeito, muito bem. E agora, então, passou por alguma etapa? Ou já vai ser só a escolha no dia do baile?
9: Sim, a gente teve algumas etapas até então, né? A gente teve uma visita na semana passada na Vila Capuchinhos, que é um dos nossos apoiadores do
16: perfeito.
9: Evento também, né? E a gente teve uma conversa com as soberanas que estão agora no mandato que vai encerrar, né? E também com as demais colegas, a Carolyn, a Lívia. E a gente teve uma conversa com dois profissionais, o Bruno Guedes e a Fabiela Espanhol, que nos deram dicas, né? Com relação à escolha. Então, a gente já teve uma troca ali
16: perfeito.
9: Nesse período.
16: Muito bem. Caroline, tudo bem contigo? Puxa o microfone para ti, tudo certo?
10: Bom Oi, dia. Bom tudo dia, bem? Tudo bem.
16: E como é que para ti foi essa questão de foi escolhida, resolveu participar, foi indicada, como é que é isso?
10: Então, para mim foi um pouco mais diferente. Eu comecei a trabalhar na Cotraíbe, lá com o Marlon, com a Suzy. Aí
17: teve... Lá com o Mar, é verdade, o Marlon, cara, outro dia eu tava ali, onde que encontrei com ele? O Mar, mas Marlon, o que que tá fazendo? Ele disse, eu tô na Cotraíbe, ele e a esposa dele,
10: isso,
17: né?
10: Isso, a Suzy.
17: Meus amigos de longa data,
10: eles são maravilhosos.
17: Nós estamos aqui na Cotraíbe, ele, isso, né?
10: Aham, ele trabalha lá, ele é o gerente.
16: Sim.
10: Aí a Suzy comentou que ela que está por trás, isso, né, Cadê, isso, ela que organiza
7: ela
10: toda essa...
7: parte do nosso marketing.
16: Ah, isso. Perfeito, perfeito.
10: Aí ela, se quer, ali, fazia acho que uns 15, 20 dias que tinha começado a trabalhar lá, ela perguntou se eu não gostaria, né? Aí eu disse pra ela, assim, eu acho que eu não tô na validade, porque eu não me considerava estar, tipo, disputando.
16: Certo,
10: tenho dois
16: perfeito.
10: Filhinhos, né? Tenho dois filhinhos, eu pensei, ah, não é,
17: mas... Como é que é?
10: Eu tenho...
17: Você tem dois filhos?
10: Eu tenho, um quase 8 anos e uma bebê que fez um ano.
17: Menino, nada pessoal, mas qual é a tua idade?
10: Ai, tu chuta com a minha idade.
17: Qual é o problema?
10: Chuta a minha idade.
17: Tu tem um filho de 8 anos?
10: Quase 8, isso.
17: E outro de?
10: É uma bebê de um ano.
17: Um ano?
10: Isso.
17: 8 anos, vamos botar assim. Vamos botar assim. Tu tem
16: não
17: quanto?
16: 25? Calcula muito, preto.
17: Calcula muito. 25, 26?
10: 27.
17: 27?
10: 27
17: é.
10: Anos. Uhum. Eu tive ele com 19 anos. Isso aí.
17: Me casei. O que é o estudo aí?
10: É, o que é. Não, o que é? Me casei aos 17 anos.
17: Como?
10: Me casei, mas não. Fiquei com ele.
17: Não.
10: Sim, sim.
17: Não tô fazendo aqui o da.
10: Sim.
17: Mas enfim, casou com 17 anos?
10: 17 anos.
16: Minha esposa, eu também casei com minha esposa
17: claro,
16: com 17 anos.
17: Viu como
10: meu
17: é?
10: Deus, isso aí.
16: Qual é o problema?
17: Aí, ele não sabia quando era meu dia.
10: Ele não sabe muito o que tá fazendo, mas tudo bem.
16: Viu? Muito bem, sim. Então você pensa, bom, como eu tenho dois filhos,
10: isso,
16: não vou participar.
10: Não, porque eu não poderia, né?
16: Sim.
10: Aí não, ela veio, ela explicou e ela disse que eu teria, tipo, algumas características, né, pra estar no evento, aí eu aceitei. Depois, uns 3 dias, eu dei o
16: aceitou.
10: Aceitei.
16: Aceitou. Participou também desse encontro que aconteceu?
10: Sim, com certeza, participei com elas e foi muito legal, né, uma troca muito legal, bem divertido, e eu digo assim, ó, que para as próximas, né, nós vamos ficar 2 mandatos, então, para as próximas que participem, que se inscrevam, porque é uma experiência muito boa e é, tipo, eles fazem de tudo para que seja um momento especial.
16: Ah,
10: tudo foi
16: perfeito.
10: Feito e tá sendo muito incrível, na verdade, essa experiência.
16: Muito
10: né?
16: bem. Uhum. São 3. Isso. Quantas, como é que vai ser?
7: Essa vez aqui são 3 candidatas e são a primeira princesa, a segunda princesa e a rainha. Então as 3 já vão ter a coroa.
16: As 3 vão.
7: Agora estão brigando perfeito. Pela coroa principal,
16: certo,
7: né? As 3 estão classificadas. O ano passado acho que foi 7, né? Sim. Infelizmente 4 ficaram de fora, né? Esse ano a gente divulgou e tal, mas muitas meninas aí um pouco têm vergonha,
16: certo.
7: Um pouco têm muito compromisso, não querem assumir isso.
16: Participar,
7: e a gente tentou puxar mais gente aí, mas dessa vez não teve opção. E a gente mudou também aí esse ano, em vez de elas ficarem só um ano, elas vão ter a corte por 2 anos junto com nós aí, né?
17: Conforme a duração do mandato.
7: Isso. Geralmente era 1 ano, né? E aí a gente optou pra botar pra 2 anos, até porque essas meninas que estão saindo aí, que estão hoje atuais lá, que é a Júlia, a Milene e a
17: Thaís.
7: Elas, ficaram até sentidas de sair, sabe? Elas disseram, não dá pra nós ficar mais 1 ano, não. Infelizmente, a lei funcionava desse jeito,
16: Mano,
7: né?
16: Agora foi
7: estatuto,
16: pra 2.
7: Agora a gente mudou pra 2.
17: Na até verdade, é o estatuto que diz isso.
7: Porque não tem tanto compromisso. Tem,
17: claro,
7: sim. Elas estão representando a associação, elas vão estar... em vários eventos,
17: diferente,
7: demonstrando,
17: claro.
7: Né? Mas, assim, dá pra trabalhar 2 anos que não é tão cansativo,
17: sim,
7: né?
17: Claro. Não tem muito compromisso, na verdade.
7: E a gente vai dar essa opção pra elas.
16: Ah,
7: e elas concordaram, vai ser legal.
16: Claro, sem dúvida. Ô, Maiellen, assim, como é que vai funcionar, já sabe? No dia vai ser desfile? Como é que vai ser esse...
10: Sim, a gente vai ter o desfile no dia do baile, então no próximo sábado, dia 11, vai iniciar às 20 horas com a posse da nova diretoria, então a posse do CAD e demais da equipe, e depois a gente vai ter o desfile. A gente não sabe ainda muitas informações detalhadas, né,
16: desfile.
10: Que tá ainda nos bastidores, né, que não divulgaram para nós, mas
16: perfeito.
10: A gente vai ter a escolha no dia, o desfile. O pessoal também que estiver lá, já vamos convidar, né? O pessoal que estiver presente no evento também vai poder nos ajudar, né?
16: Vai ter voto popular.
10: Isso aí.
9: todos que estiverem lá no evento vão conseguir votar na sua candidata especial,
16: Perfeito,
9: né?
16: Muito bem.
9: Aquelas que eles escolherem. Depois vai ter as votações com jurados,
16: né?
9: Isso, no sábado também a gente vai ter ensaios, vai ter a conversa oficial com os jurados, daí a gente vai conhecer eles e...
16: Perfeito.
9: E depois
16: muito
9: vai
16: bem.
9: Ter a grande escolha, né?
16: Muito bem. E aí, Caroline, tem algum traje especial, alguma roupa especial que vocês vão usar, alguma coisa do clube ou nada?
10: Sim, esse ano... Diferente dos outros anos, né? Será a camiseta com a camisa, né? Da associação. Vai ser de calça de alfaiataria, né? Isso aí, vai ser diferente, que nos outros anos eram vestidos, esse ano como é mais frio, né? Nós conseguimos optar por
16: isso.
10: Traje.
16: Calça e camiseta
10: isso,
16: do clube. Claro que aí eu acho que vai ter... Perguntas dos jurados, vai ter
10: sim,
16: tudo isso, né?
10: Sim, tudo isso.
16: Isso aí. Uhum. E voto popular.
10: E o voto popular, quanto mais pessoas nós levarmos, né? Pra estar agregando ao nosso
7: até
10: voto.
7: O peso da torcida vai
10: isso.
7: Ter.
10: Verdade.
16: Tá, tu menor
7: tudo
16: torcida.
7: Pesa.
8: Quanto mais as meninas conseguirem trazer torcidas para si, isso vai pesar na votação para ela.
16: Ah, claro, sem dúvida nenhuma. Não tem
7: gostaria de falar, Maranguni, da diretoria, quem que assumiu também.
16: Fica
7: depois, se eu puder falar também dos... festeiros, né? Que estão aí à frente com nós esse ano, né? A diretoria é para os dois anos, né? Os festeiros é para um ano, o ano que vem troca os festeiros, né? Então, na diretoria agora tá eu e a minha esposa, a Diane Barbosa, que tá fazendo muita coisa, graças a Deus, ela me ajuda demais, porque senão eu tava lascado mesmo.
16: Tá bom, então.
7: Meu vice é o Luciano Risson, o Gibiluca lá, e a ele, né? A Eliane, a esposa dele. Daí tem o Leonardo Cola e a Tamara Minosso. Cola.
16: Ah, sim, o Léo.
7: É o Galinha.
16: Sim.
7: Tem o Ineymar Bragaiolo e a Márcia Zugno. O Cuque. Você fala Ineymar, ninguém conhece, né?
16: O Cuque?
7: Isso. O Mike Vieira e a Catiane Muraro.
16: O Mike Vieira tá nisso aí também?
7: Ele foi festeiro comigo ano passado.
16: O Mike Vieira tá nesse negócio aí, cara.
7: Tá.
16: O Mike lá dois anos atrás não ganhou na rifa.
8: E fui eu que vendi o número.

0: era da erva, agora ele tá na Paladar, né?
1: Ah.
0: Da Chimango. Ele era, agora ele tá na Alimentos Paladar, que é um dos apoiadores nossos também. O Jonatas Isbrolio. O
1: Johnny.
0: Johnny, né?
1: Ah, ah, o Johnny.
0: O Johnny, que já foi vice-presidente por 5 a 6 anos, na época, ele aceitou vir com nós aí também e tá na reserva de mesas, inclusive é com ele, né?
2: Aham.
0: E o Diego Cumim e a Najara Cumim também sempre participaram da Truck Fest e esse ano estão na diretoria com nós à frente aí, né?
2: Muito bem. Olha aqui, ó, a Milene Lovison, bom dia Marangoni Preto, manda um abraço a todos da Associação dos Motoristas, é um prazer representar essa classe tão importante, boa sorte meninas. O Marcelo Zilli, bom dia amigos da Ativa e da Associação também, o Marcelo, né, tá mandando um abraço.
3: Antigo
2: aí.
3: Vice-presidente.
2: É isso aí.
1: Marcelo também esteve na...
0: Foi vice por foi dois vice. Anos aí, né?
3: É isso aí.
2: Que mais nós temos, gente? Que mais?
0: Tem o pessoal dos festeiros. Tu quer falar dos festeiros aí, Rodrigo?
3: Posso falar dos festeiros. São 10 casais de festeiros, né? Que a gente convidou, né? Pra participar conosco, né? Nos ajudar no evento, né? Fazer divulgação, né?
2: Uhum.
3: Sendo eles, então, o Adirley Stefanello, né? E a esposa dele é a Daniele Comin Stefanello. O Adirley também sempre esteve junto conosco, participando do Truck Fest, né? O Adirley é o cara do Limpa Fossa. Não sei se vocês
1: conhecem
3: o Limpa
1: Fossa.
3: Isso, ele mesmo. Aí tem o Adriano Pomiesinski e a Taina Toscan, né?
2: Uhum.
3: O Daniel Mesomo e a Leandra Lovison. Eduardo Graciotin e Rafaela Zalza. Fábio Boito e Cibele da Silva, Luciano Marchioro e Grisley Concolato, Luiz Otávio Petrikovski e Fernanda Lehan, Maicon De Conto e Leila Borsato, Pedro Destre e Luciane Rampon, e o Valmor José Marquezine e Neiva Tonin Meira.
1: Conhece o Valmor ou o Rui?
3: O seu caixão.
1: Conhece o Valmor?
2: O seu caixão?
1: O Valmor.
3: Ele mesmo.
2: É.
1: O pai da Isadora.
3: Isso.
2: Muito bem. Então, esse pessoal todo vai trabalhar.
3: Vai trabalhar.
2: Agora nesse evento e depois lá no final do ano.
3: No final
2: também.
3: Do ano isso também, isso.
2: É exatamente. Isso aí. Muito bem. Vamos lá. O que é que vai animar a festa?
3: Certo.
2: O que é que vai ter? Como é que tá tudo isso?
0: Então, começa vai ser dia 11 de julho, sábado, né?
2: Uhum.
0: Vai ser com a banda Luz do Luar.
2: Luz do Luar.
0: Isso aí, o pessoal é bacana aí, viu? Não é uma banda boa.
2: Aham.
0: Então não será servido janta, a gente terá porções na noite para venda, né?
2: Aham.
0: E a gente já quer começar 8 horas, um pouco por causa do frio e um pouco porque vai ter essa troca da diretoria, apresentação dos novos festeiros e o desfile das meninas, né?
2: Sim.
0: A despedida das antigas e as
2: novas.
0: E as que estão chegando,
2: perfeito,
0: né?
2: Perfeito.
0: E aí, 10h30 por aí, a gente quer ver se já o baile tá rolando, né?
2: Aham.
0: Depois a gente dá intervalo para dar o resultado de quem vai ser a rainha, né?
2: Uhum.
0: E as princesas.
2: Claro, perfeito.
0: E segue o baile até que tiver gente. E se a hora que acabar, vai ter mais um DJ. Vamos seguir.
1: DJ vai ter, viu, mano?
2: DJ,
1: é isso aí. Como é?
2: Perfeito.
1: DJ vai ter.
0: Vai ter o Ale, né? Que é o cara que vai fazer o nosso cerimonial.
1: Ah, o Ale,
0: que ele sempre teve presente.
2: Claro, sempre
0: e não podemos deixar ele fora até então, porque ele é caminhoneiro, né?
1: Claro, Ale Foser, né?
2: Isso. Já tem ingresso à venda ou vai ter antecipado? Como é que é isso?
0: Sim, temos os ingressos à venda, é pulseira direta, né? Então pode falar com o pessoal da diretoria ou o pessoal, os festeiros que a gente divulgou nas redes sociais, no Instagram, nos procure, nos consulte, reserva de mesas é com o Johnny, mas pode chamar qualquer um do pessoal ou das candidatas, das que estão saindo também tem pulseiras à venda já. Façam suas reservas, peguem um lugar bom e venham lá prestigiar esse evento conosco, né?
2: Aliás, você trouxe uma pulseira para dar de brinde aqui.
0: Isso.
2: É. Eu tava pensando aqui, acho que nós vamos fazer a semana que vem, durante a semana aí, o pessoal
0: pode
2: participa,
0: ser.
2: Que daí dá mais, né? Mais
0: pode
2: participações.
0: Ser.
1: Tem mais participantes.
2: É, pelo
1: WhatsApp
2: aí, que vai ficar mais gente participando aí, de repente mais oportunidade.
0: E seria interessante nós falar dos patrocinadores que fazem o evento também, nosso, ficar aí vivo, né? Então, sempre junto, tem alguns novos, tem alguns que a gente não foi lá, que são dos velhos, mas fica tranquilo que no final do ano a gente vai procurar eles, né? O evento do final do ano é maior que esse, né? É 2 dias, é o sábado e domingo, vai ter a Truck Fest de novo, aquela nossa tradicional gincana, que é muito bacana, né? E é um negócio diferente, que não tem na região aqui em volta e cada vez está vindo mais gente para prestigiar isso aí, né?
3: A nossa associação é a única que faz esse evento do Truck Fest, na região aqui, nenhuma outra faz. Fazem a festa, a gente faz essa parte do Truck Fest, né? Que é onde que chama bastante público, né? O pessoal gosta. É uma atração para público em geral, para família, né? Então é uma coisa bem bacana, né?
0: Inclusive, nessa noite do baile, a gente vai.

0: Vai fazer a apresentação da rifa, como é que vai funcionar para o final do ano.
1: É que é tradicional.
0: Não vai estar à venda, mas vamos ter uma modificação nesse ano aqui, vai aumentar a premiação e nós vamos divulgar na noite lá do baile.
1: Porque na realidade esse evento de vocês, o baile, é o pontapé inicial para também o final do ano, né?
2: Exatamente.
1: O evento maior que é o dos motoristas, a tradicional festa dos motoristas.
0: Isso aí.
1: Quem que tá apoiando aí?
0: Nossos patrocinadores master aí é a Scania Brás Diesel, né? De Caxias. A Paludo Pneus aqui de Nova Prata aí, parceirona nossa aí que tá louco. Os patrocinadores normais aí são a Valma Peças e Acessórios, meu cunhado lá do posto lá, né? Supermercados Porta, Teles Transportes, Salex Equipamentos, Posto Perla América, Coringa Automóveis, Vieira Instalações Elétricas, DS Radiadores, Pastel do Antonioli, Estação 324, Silver Trucks, Tiaraju, MZ Chapeação, Gama Imóveis, Colina Verde Urbanizadora, a Dipesul, TR Marchioro, Contabilize, Rigo Implementos Rodoviários e a Laser Truck Center. E aí temos nossos apoiadores também que nos ajudam aí, que é Alimentos Paladar, a Vinícola Dom Luiz, Delton Cabeleireiro, Mila Biju, Mercadão dos Óculos e Vila Capuchinhas.
1: Maravilha.
0: Que foi parceirão nosso aí. Domingo a gente teve lá o encontro com as meninas, que nem nós falaram, foi muito bacana lá.
1: Olha aqui. Marli é tua irmã, né?
0: Maria é minha irmã.
1: Maria Alva. Mari Trúculo.
0: Isso.
1: A Mari, sucesso, meu irmão Cade, nessa nova etapa e para toda a equipe, para tornar um excelente evento, certo? E o Mike, eu tava ouvindo. Bom dia, amigos da Rádio Ativa, um abraço para essa turma da Associação dos Motoristas, é uma honra fazer parte da diretoria de uma entidade tão especial como essa, colocou o Mike.
0: De bola.
1: Maravilha. Faltou alguma coisa a gente colocar? Pra gente colocar nesse bate-papo?
0: Eu acho que era isso.
1: Era isso.
0: Só reforçar esse convite pro pessoal, né? A gente espera muito aí que o público participe, né?
1: Sim.
0: A gente sabe que no final do ano tem muita gente que não gosta das buzinas, dos caminhão, que atrapalha.
1: Faz parte.
0: Faz parte, né? A gente já não tá mais tendo foguete. Lembra que teve uma época que era foguete direto, diminuiu, quase não tem mais, né? Então, eu queria...
1: Faltou, sabe o que ele me mostrou agora aqui? O valor dos ingressos.
0: Isso, e o que a gente vai oferecer na noite.
1: Isso.
2: Então, na noite, né, será vendido as porções, né, de salsichão, pastéis, que é do nosso apoiador da Paladar, né, batata frita e as bandejas de docinhos também, tirar gosto, né, para repor uma glicose, né?
1: Certo.
2: Os valores dos ingressos, então, pro sócio, né, quem é sócio da associação, é R$30, para não sócio, R$40. E crianças de 7 a 14 anos pagam R$20, né?
1: É esse preço das porções?
2: Não, perdão, dos ingressos. As porções é...
1: O ingresso é quanto?
2: É R$30 para sócio.
1: Mas barato, 30
2: 40 pila. Para não sócio e R$20 da crianças de 7 a 14 anos.
0: Por isso que a gente quer que o povo venha, barato, né? Apareça, né?
1: É, em relação a outros eventos aí, outros bailes, outras coisas, tá barato.
2: Não, tá bem...
3: Tá, mas bem, cara, desculpa aí, já que o Maraúni salientou aí do valor... valor baixo, assim, do ingresso lá para a festa. Com as direções anteriores, isso foi abordado. Hoje, o tamanho do corpo social lá da entidade.
1: Sócios?
3: É, como é que está a situação lá, cara? Pessoal, eu falo, porque aquilo a gente sabe, né, cara? Nós temos aqui, nós estamos aqui numa região onde a profissão de caminhoneiro é, assim, é quase um... É, assim, nós temos aí que quase que botar um pedestal, né? Agora, aí só que, por exemplo, uma entidade que nem a associação, como é que tem sido a repercussão entre os profissionais? Eu lembro aí que não houve um tempo que havia muitos associados.
0: Certo.
3: Como é que tá o que aconteceu aí hoje, cara?
0: Para a associação, como ela é bem antiga, né? E já começou com o público, talvez, numa idade igual a nossa, e hoje como ela tem 51 anos... Hoje a associação, só de sócios aposentados, se eu não estou enganado, tem mais de 150 sócios aposentados.
3: Com aposentado? Ah, que...
0: A pessoa, no momento que se aposentou, ela já não precisa mais pagar anuidade na associação, né? Ela se aposenta, não paga mais anuidade, então... E continua sócio ali da associação ativa, né? E sócios normais aí, ativos...
3: Que contribuem
0: por ano, que é um valor bem baratinho, né?
3: Por isso que eu tô perguntando.
0: Hoje, né, a gente deve estar na faixa dos 80, 90 sócios aí, mais ou menos. Não tem muito sócio, não.
3: Tá, mas vocês têm uma ideia de quantos caminhoneiros tem em Nova Prata ou não?
0: Não tem essa noção.
2: Não, também não.
0: Nunca fez esse cálculo.
2: Tem.
0: Inclusive, não são só caminhoneiros que são sócios, né? Tem gente que não é caminhoneiro e tu pode associar.
3: O cara que tá ligado diretamente.
1: É anual?
0: É anual. É R$160 por ano pra pessoa ser sócio. Ela tem direito a fazer uma festa por ano no salão, tanto em cima como embaixo. Tem direito ao quiosque pro lado de fora. A gente tem o campo lá também.
1: Frequentar as dependências.
0: Isso. A gente tem os descontos no posto Tradição, por exemplo, tem desconto no mundo do caminhão, de peças, de vacaria. A gente tá buscando parceiros assim pra poder dar uma vantagem pra quem é sócio, legal.
2: Isso tem na Divap e Garibaldi também.
0: Divap e Garibaldi tem um desconto nas peças pra caminhões.
1: Certo, muito bem.
0: Isso quem correu atrás até e começou foi das antigas diretorias e tal, e a gente vai sempre aprimorando, né? Por exemplo, esse ano, quem vai participar da Truck Fest, se for sócio, vai ter um desconto na inscrição. A premiação é boa. Esse ano que passou, para ter uma ideia, na Truck Fest, o primeiro prêmio ganhou um ar-condicionado de teto. Hoje é avaliado em R$6.000, né? E o pessoal vem para lutar na Truck Fest no final do ano. É bacana essa parte da gincana aí.
1: Gente, valeu. Obrigado. Boa sorte, meninas. Tá bom?
4: Obrigada.
1: Tá bom? E qualquer coisa aí, no decorrer dos meses, depois, para divulgação da festa, a gente tá aí à vontade.
0: Estaremos aí presente, com certeza, né? A festa vai ser dia 5 e 6 de dezembro, né? A Truck Fest e a festa. E no dia 6, no domingo. E o sorteio da rifa, como sempre, vai ser no final da festa, lá, 4, 5 horas da tarde. E depois isso nós vamos passar lá na frente. Agora, vamos focar nesse baile pro dia 11.
1: Dia 11.
0: E venha todo o pessoal aí que tiver. E se em cima do muro tá frio e tal, vamos lá, vamos prestigiar, que vai ser caloroso aí a nossa união lá.
3: Não tô me lembrando onde é que eu te encontro seguidamente. Tu trabalha onde mesmo?
4: Eu trabalho na UX, na universidade.
3: Ah.
1: Encontra ela.
4: Só que eu acho que...
3: Não, eu encontro ela na rua.
1: É. Tá bom.
0: Então. Eu acho interessante também ressaltar, Marangoni, que os patrocinadores das candidatas, né? Então a Mayellen é pela UX, que tá patrocinando ela.
1: Falou isso.
0: Isso. Também. A Caroline é pela Cotraíbe, que tá patrocinando ela. E a Lívia é o frigorífico Quesini, que é o patrocinador dela.
3: E ela não... Frigorífico o quê?
0: Quesini. Ela não pôde vir por causa do trabalho, né? Tranquilo. Ela tentou vir, mas não conseguiu aí, né?
1: Tá bom. Obrigado, gente. Sucesso.
2: Valeu. Muito obrigado.
0: Muito obrigado.
1: Muito bem, agora são 11 horas e 10 minutos. A gente vai pro intervalo. Volta já com as últimas informações.
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1: Muito bem, agora são 11:16, 11:16, o apoio de Minutos Parabólicas, Doce Mar Pescados, Viver e Clínica Ginecologia, Tá na Roda Pneus e Farma Farmácia, Supermercados Porta, Vieira Instalações 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Paulo Leira, tudo certo? Amanhã tem jogo?
3: Amanhã tem jogo.
16: Bom dia, Roberto. Bom dia, Preto. É, amanhã é contra essa equipe a JEC, né? Uhum. De Gravataí, Associação Gravataiense de Esporte e Cultura. É uma equipe bastante forte entre a DPF e essa equipe que me parece que vão decidir aí o título dessa chave da Série C do futsal.
1: Você acha que é por aí então que se decide aí? Então,
16: essas duas equipes. Sabe que essa equipe é uma equipe que tem um aporte muito, muito grande, viu, Preto? Você que conhece as pessoas, sabe quem é que são os padrinhos dessa equipe aí? A Patrícia e o Marco Alba, os dois deputados, né? Eles são os padrinhos dessa equipe do JEC aí, que tem jogado, que como a DPF também, ganhou todos os jogos até agora. Então vai ser sábado agora em Nova Bassano, teremos talvez o jogo mais difícil da ADPF dentro da competição.
1: Agora, se ganhar, faz uma gordura muito boa.
16: Aí sim, depois vai a Bento no outro sábado, que daí o jogo vai ser às 5 da tarde. E depois volta, né? Aí inverte o carnê, né? Vai a Bento, depois o pessoal de Bento vem pra cá e assim.
1: Ah, certo. Já termina, mas já termina
16: a primeira fase. O dia deve ser dia 12, eu acho que é o outro sábado. E aí
1: Vira a tabela, né?
16: E aí já. Olha, se vencer agora, meu Deus do céu, aí encaminha muito bem a classificação já, né?
1: Muito bem.
16: E é por isso, né, que olha, mas lá, olha, tem o Gui, só pra você ter uma ideia dos jogadores que tem lá, o Marco Maia, o Yuri, o Pablo, olha, o Kempis, o Flávio Baixinho, o Jefinho, o Pablo Mata, tem jogadores que são jogadores já conhecidos no futsal do Rio Grande do Sul, inclusive, né?
1: Até
16: com passagem pela CBF.
1: O negócio é jogar e como tem que jogar. E eu conversei, eu acho que foi comecei essa semana com o Flávio lá no meu outro emprego lá, conversei com ele lá, ele tá entusiasmado.
16: Hoje à tarde ele vai nos conceder uma entrevista. Maravilha. Aqui dentro da nossa programação. Meu Roberto, só no final de semana também, nós estamos aí com o Rally, né? Sim. Eu passei na praça agora, e aí, sabe aqueles painéis que tinha na praça aí, né, Preto? Aquele que daí abriram no meio.
3: Sim, porque basalto.
16: Porque a praça tinha colocado os painéis e aí a praça ficou dividida, aí abriram no meio. Sim. Aí, né? Aí o carro tá lá agora, o carro tá lá na rampa pro lado de cá, só que o pessoal vai passar naquele espaço, vai passar por dentro da praça para fazer a apresentação hoje. Então, inclusive, ontem esteve aqui o Alexandre Brume e também o Frigo, eles vão, a saída vai ser lá do quilômetro da arrancada, lá da sede do pessoal.
3: E aí,
16: né?
3: Na entrada da cidade.
16: Aí na entrada da cidade. E aí sortearam diversas crianças, e as crianças dos colégios, né? Vão vir com os carros também, né? Vão passar na cidade com os carros.
1: Vai ter um desfile?
16: Vai ter um desfile que cada carro vai ter uma criança junto também.
3: Um padrinho?
16: Um estudante. Então, são muitos cartazes também, porque o pessoal levou para os colégios aqui da cidade um cartaz só com o carro em branco, porque é o carro do Alexandre e do e aí as crianças pintaram, né? Daí as crianças pintaram e vão estar expostos esses trabalhos, todas essas. Então, quer dizer, vai ter muita gente hoje na praça, viu? Muita gente, porque com certeza as crianças virão e com os pais e outro pessoal também.
1: Lá estará Fidelis Preto.
16: Lá estará o convocado, né?
3: Certo. Ô Maranga, eu quero aqui esse fato, que daqui a pouco passa despercebido para a maioria aqui da nossa comunidade, o fato ocorrido aqui no norte do estado. Aquela questão envolvendo uma ação da Polícia Federal, e que havia ali um mandado de busca e apreensão ali na cidade de Passo Fundo. O que aconteceu? Dois policiais, dois agentes federais, com esta decisão judicial, procurando por uma mulher, certo? Só que essa mulher casada com um policial militar afastado da corporação. Aí não tenho a informação dos motivos que levaram esse cidadão a essa condição. Agora, o fato brutal: o cara, esse policial militar afastado,
1: atirou
3: nos agentes. Agora informação, morreu. Um morreu na madrugada.
1: O delegado?
3: O delegado
1: morreu. O delegado morreu na madrugada.
3: O delegado na madrugada.
16: Cara novo, né?
3: Pois é. Uma coisa impressionante, olha que situação que nós chegamos, amigo.
1: É, só que, o delegado, vou te dar o nome do rapaz aqui, delegado de polícia Michel Brasil Saliba, lotado na delegacia da Polícia Federal do Chuí, morreu nessa madrugada, vítima do tiro. Agora, outra coisa, já que você falou nesse assunto, tem coisa que a gente não entende, não consegue pensar que como é que pode, na realidade, funcionar existir uma coisa dessas. Porque a Polícia Federal realizou operação contra a tortura de crianças e maus tratos a animais aqui no Rio Grande do Sul. Foram cumpridos 12 mandatos de busca e apreensão e 9 de prisão preventiva no município de Bagé, Candiota e em Canoas. Né? Inclusive, um dos presos era pai de uma das crianças torturadas.
3: Que é isso, cara?
16: Uns absurdos, né?
1: E vendia.
3: Sim, vendia as imagens, os vídeos. O que é essa loucura aí, cara? O que acontece? Fala.
16: Isso aí não adianta capar, tem que pegar aí, né? Isso aí tem que. Não pode conviver na sociedade, né? Esse tipo de gênero não pode conviver na sociedade pro próprio filho, né, tia? Não tem que clausurar isso aí,
1: filho dos outros e
3: mas crianças, cara.
1: Crianças.
3: É uma loucura isso.
16: É uma loucura. Falando nisso também, aprenderam essa semana aquele cidadão aí que andava ameaçando os comerciantes aqui de Nova Prata, né? Ele foi preso em Bento Gonçalves, o cara que ele tinha um diverso, foi preso por tráfico de droga, por estelionato, por um monte de coisa, e aqui em Nova Prata ele andou também ameaçando comerciantes, se não desse dinheiro pra ele, não sei o que, ele botaria fogo no comércio do cara, essas coisas aí, né?
3: Aqui?
16: Sim, aqui em Nova Prata. E ele foi preso essa semana com o trabalho executado pela Polícia Civil aqui de Nova Prata.
3: A delegacia local?
16: É, da delegacia dele com o GAECO.
3: Sim.
16: Em Bento Gonçalves. E estava numa vila lá em Bento Gonçalves. Inclusive tem imagens dele saindo, até no Facebook da Rádio Ativa tem imagens dele saindo, né? Algemados, policiais conduzindo ele para a viatura, foi preso. E esse cidadão estava colocando pavor aqui no pessoal.
3: Mas o cara ele estava aqui no Nova Prata, mas não é daqui.
16: Não, ele aplicava golpe em tudo que era lugar,
3: ele,
16: né?
3: Sim, ele era. Ele visitava tudo que era cidade.
16: Exato, aí. e ameaças pelo telefone também,
1: por
16: né?
1: Aqui, né? Não ouvi.
16: Por telefone, olha, se você não depositar tanto aí, essas coisas, né, tia?
3: Sim, mandava.
16: Vou botar fogo no teu estabelecimento, assim é.
1: Tá bom, então deixa eu fechar porque eu tenho mais matéria. Beleza. Aqui, só pra fechar aqui, tem Brasil agora no domingo, como é que é o resultado aí, Fidelis, pra ti?
3: Como é que é o resultado?
1: O que tu acha? Tu acha o quê, rapaz?
3: O Brasil é favorito.
1: Tá bom.
16: Então. E por incrível que pareça, nunca ganhou. Do adversário até agora.
3: Foram jogos.
16: A Noruega e Brasil, 4 jogos, 2 vitórias da Noruega e 2 empates. Mas o Brasil é franco favorito, sim.
1: Muito bem.
3: É.
1: Bom final de semana para os senhores, tá bom?
3: Que nem o Grêmio, assim.
1: Tá bom.
3: O Grêmio também é favorito.
1: Tá bom.
3: Viu? Até o Mirassol refugou um amistoso com o Grêmio.
16: Agora nós estamos.
1: Porque ele tem que jogar, rapaz.
16: Nós que torcemos pro Colorado, pelo menos nós estamos um pouco mais felizes, né? Foram embora duas feridas que.
3: Ferida! Ferido! Quem foi embora?
1: O Borré foi,
16: vendeu. E o Valência.
1: E o Valência também.
3: Não, mas o Valência faz tempo.
1: Sim,
3: O colega do Marangoni, quando o Valência chegou aí, o colega do. Bah, esse cara já fez 6 gols em Copa do Mundo. Aí tu ia pegar aí. Quem ele fez gol? Na Arábia Saudita.
1: Tá, deixa isso agora.
16: É ferida, sabe por quê? Porque sangrava os cofres do.
1: Isso.
16: Daí sangrava os cofres do Internacional, né?
1: É isso aí. Vamos lá. Depois do intervalo. Não, eu vou fazer. Tem. Hoje é. Tem um triunfante logo mais. Fica ligado aqui.
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4: Muito bem, agora são 11 horas e 33 minutos, 11 e 33. 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
5: 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É. E no sábado amanhã, da 15 para as 9, meio-dia, 1h30 até 5 da tarde.
4: Beleza, maravilha.
5: Então, convidar todos a vir fazer suas compras e aproveitar.
4: Muito bem. Ok, bom frio, obrigado pela tua participação, Lúcia, e boas vendas aí.
5: Obrigada a você e a toda a tua equipe, tá? E convidamos novamente o pessoal a vir fazer uma visita para nós.
4: Valeu, isso aí. Valeu, obrigado, tchau.
5: Um abraço, tchau.
4: Muito bem, Lúcia, Loja Triunfante, conversando com a gente aqui nesta manhã.
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4: Muito bem, agora são 11 horas e 39 minutos com 40 segundos. Muito obrigado pela sua sintonia. Um bom final de semana a todos. Siga ouvindo a nossa programação, hein? Logo mais, temos os nossos apoiadores, tem o programa da paróquia, musical do meio-dia, à tarde tem o Clécio com música e informação de qualidade aqui na Rádio da Cidade. No final da tarde tem o Paulo Lira com o programa de esportes. Amanhã, pela manhã, tem as entrevistas que foram destaques sendo reproduzidas de novo aqui dentro da nossa programação. Tá certo, gente? Grande abraço, obrigado pela sintonia de todos, bom final de semana, tchau.
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16: 11:42.
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16: Onze horas e 42 minutos.
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Olá, bom dia você, meu amigo, minha amiga, que está conosco por esta emissora de rádio. Nossa saudação fraterna de paz e bem. Está chegando até você nesta sexta-feira, 3 de julho de 2026, o programa das paróquias São João Batista e Nossa Senhora Aparecida de Nova Prata e Santo Antônio do Maragata. Queridos amigos e amigas, hoje, sexta-feira, dia 3 de julho, celebramos com toda a Igreja São Tomé Apóstolo. Alguns dados biográficos de São Tomé Apóstolo. Tomé foi o apóstolo que expressou solidariedade ao Cristo na última viagem para Jerusalém com as palavras: "Vamos também nós para morrermos com Ele." Foi em resposta à sua pergunta: "Qual o caminho para o Pai?" que o Senhor afirmou: "Eu sou o caminho, a verdade e a vida." Reparou sua incredulidade sobre a ressurreição do Senhor com a profissão de fé feita 8 dias depois: "Meu Senhor e meu Deus." O martirologio genominiano do século VI comemora a transladação de seu corpo

Vamos acolher a palavra, o Evangelho deste dia, da festa de São Tomé. Palavra de Deus, a reflexão e assim sendo, a nossa participação será mais consciente, ativa e frutuosa. E depois, por meio da nossa agenda pastoral, a gente vai acompanhando a vida e a dinâmica de nossas comunidades, de nossas paróquias. O Evangelho de hoje está em João, capítulo 20, versículos 24 a 29. O Senhor esteja convosco, Ele está no meio de nós. Proclamação do Evangelho de Jesus Cristo segundo João. Glória a vós, Senhor. Tomé, chamado Dídimo, que era um dos doze, não estava com eles quando Jesus veio. Os outros discípulos contaram-lhe depois: vimos o Senhor. Mas Tomé disse-lhes: se eu não vir a marca dos pregos em suas mãos, se eu não puser o dedo nas marcas dos pregos e não puser a mão no seu lado, não acreditarei. 8 dias depois, encontravam seus discípulos novamente reunidos em casa, e Tomé estava com eles. Estando fechadas as portas, Jesus entrou, pôs-se no meio deles e disse: a paz esteja convosco. Depois disse a Tomé: põe o teu dedo aqui e olha as minhas mãos. Estende a tua mão e coloca-a no meu lado. E não sejas incrédulo, mas fiel. Tomé respondeu: meu Senhor e meu Deus. Jesus lhe disse: acreditaste porque me viste? Bem-aventurados os que creram sem terem visto. Palavra da salvação. Glória a vós, Senhor. Meditando, refletindo a palavra que acabamos de ouvir. Celebrando a festa do apóstolo São Tomé, temos a oportunidade de renovar nossa fé e nossa esperança em Deus. Integrante do grupo dos doze, é ele quem pergunta a Jesus: Senhor, não sabemos para onde vais. Como podemos saber o caminho? Também é ele quem se mostra solidário com o Senhor no caminho para Jerusalém. No dia da ressurreição de Jesus, age com incredulidade, mas 8 dias depois repara o equívoco professando a fé no ressuscitado. Meu Senhor e meu Deus. O ressuscitado, voltando-se especialmente a Tomé, deseja despertar-lhe a fé, mostrando-lhe as mãos ao lado. Depois de realizar uma profunda profissão de fé, Tomé e todos os outros escutam de Jesus que aqueles que creram, sem terem visto, são bem-aventurados. Queridos irmãos e irmãs, sejamos nós os bem-aventurados de acreditar sem termos visto. Que a palavra de Deus, o Evangelho deste dia, nos ajude a renovar a nossa fé. Que nos ajude também a nós fazermos a nossa bela e profunda profissão de fé no Cristo vivo e ressuscitado no meio de nós. Que esta palavra possa transformar-se em nossa vida, sempre algo que nos ajude a sermos melhores na nossa fé, na nossa prática cristã. E agora então passamos para a nossa agenda pastoral. Hoje, sexta-feira, dia 3. A partir das 17 horas, nós temos na Igreja Matriz o encontro do Apostolado da Oração, momento de adoração e bênção do Santíssimo Sacramento. Na sequência, às 18 horas, a missa na Igreja Matriz e o terceiro dia também do tríduo em preparação à ordenação diaconal do seminarista Stefano. Às 19h30, nós temos missa na comunidade Santo Isidoro. E hoje, na missa das 18 horas, aqui na Igreja Matriz em Nova Prata, nós temos as seguintes intenções. Nas intenções dos falecidos: sétimo dia de Hermide Sequim, meses de falecimento, o sexto de Guilherme Toscan, anos de falecimento, o segundo de Antônio Martim Polezello, o décimo de Noeli Londre, 33º de Rosalinda Pagnocelli Zilli.
Estas as intenções, com tantas outras que aqui estão em nossa relação, que não são divulgadas, mas sempre celebradas, colocadas sobre o altar do Senhor.

0: No sábado, dia 4, 14h30, missa na comunidade Santa Catarina. 15h30, missa na comunidade Santo Três Mártires. 15h30, missa na comunidade Santo Antão, no Campestre. Às 17 horas, a récita do Terço dos Homens, aqui na Igreja Matriz. 18 horas, missa na Igreja Matriz. Às 19 horas, missa na comunidade São Judas Tadeu. Às 19 horas, também missa em honra a Santo Antônio e Santa Ana, na comunidade Santa Catarina, no Maragata. E, na sequência, o jantar dançante lá na comunidade. Às 20h30, festa junina na comunidade Santo Isidoro, com a banda de Madrid. Cumprimentos às comunidades que estão em festa, Santa Catarina, Santo Isidoro, as equipes de serviço, de trabalho, seja um momento também de encontro, de confraternização. A todos que Deus abençoe e recompense pela missão, pelo trabalho. No domingo, dia 5, 8 horas, missa na Igreja Matriz. 9 horas, missa na Matriz Santo Antônio do Maragata. 9h30, missa na comunidade São Brás, no bairro Clivate. 15 horas, então, nós temos a missa de ordenação diaconal do seminarista Stefano Fagundes Petroli, com a presença de nosso bispo diocesano, Dom José Gislon, a presença de tantos padres de nossa diocese, de outras dioceses, religiosos, religiosas, seminaristas, povo de Deus, familiares. Todos estão convidados para este momento importante da vida dele, da sua família e de nossa igreja diocesana. Às 18 horas, a missa da Matriz, a missa da comunidade na Matriz aqui em Nova Prata. E na segunda-feira, dia 6, 13h30, a récita do Rosário. 18 horas, celebração da palavra. E 19h30, o grupo de oração. Tudo isso na Igreja Matriz, aqui em Nova Prata. E assim, queridos irmãos e irmãs, nós vamos concluindo o nosso encontro, nosso programa, desta sexta-feira, 3 de julho. Rezando com Maria, Mãe de Deus, Mãe da Igreja e Nossa Mãe. A oração para o meio-dia. O anjo do Senhor anunciou a Maria e ela concebeu pelo Espírito Santo. Eis aqui a serva do Senhor, faça-se em mim segundo a vossa palavra. E o Verbo se fez carne e habitou entre nós. Ave Maria, cheia de graça, o Senhor é convosco, bendita sois vós entre as mulheres, e bendito é o fruto do vosso ventre, Jesus. Santa Maria, Mãe de Deus, rogai por nós, pecadores, agora e na hora de nossa morte. Amém. Rogai por nós, Santa Mãe de Deus, para que sejamos dignos das promessas de Cristo. Oremos. Derramai, ó Deus, a vossa graça em nossos corações, para que, conhecendo pela mensagem do anjo a encarnação do vosso Filho, cheguemos por sua paixão e cruz à glória da ressurreição. Por Cristo, Senhor nosso. Amém. Glória ao Pai, ao Filho e ao Espírito Santo, assim como era no princípio, agora e sempre. Amém. O Senhor esteja convosco, Ele está no meio de nós. Pela intercessão hoje de São Tomé Apóstolo, que Deus nos abençoe, nos guarde, nos proteja e nos conduza um dia à vida eterna. Sobre todos, a bênção de Deus Todo-Poderoso, Ele que é Pai, Filho e Espírito Santo. Amém. Obrigado pela audiência, continue sintonizados a esta emissora e até o nosso próximo encontro.
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3: Meio-dia e 6 minutos.
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3: Meio-dia e 13 minutos.
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23: É, meus amigos, liberdade não é fazer tudo o que se quer, não, mas ter a consciência, a maturidade de escolher o que é melhor para si, mesmo quando exige disciplina. É aprender a dizer não para as expectativas alheias e dizer sim para aquilo que realmente traz paz ao coração.
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30: Olá, pessoal, tá no ar o nosso Papo Sério. Hoje, sexta-feira, dia 3 de julho, é dia de São Tomé Apóstolo. Você sabia que as incômodas assaduras não são um problema exclusivo dos bebês? Essa reação inflamatória na pele atinge homens e mulheres adultos com muita frequência. O resultado é sempre o mesmo. A região afetada fica avermelhada, dolorida e muito sensível. Nos pequenos, o problema surge pelo contato da fralda com abafamento da urina e fezes. Já nos adultos, as causas principais são o suor excessivo, o atrito constante e a umidade. O uso diário de roupas muito apertadas e tecidos sintéticos agrava bastante a situação. Materiais como o elastano não permitem a ventilação, facilitando a proliferação de fungos nocivos. Por isso, a dica de ouro é preferir calças e roupas íntimas feitas de algodão antialérgico. Mantenha a pele sempre limpa, bem seca e protegida contra o atrito ao longo do dia. Seque bem as dobras do corpo após o banho e use cremes protetores se for necessário. Evite os fatores causadores desse desconforto e sinta o alívio de uma pele bem cuidada. Proteja a sua saúde, cuide do bem-estar da sua família e fique livre desse mal-estar. O Papo Sério de hoje fica por aqui. Tenham todos um ótimo final de semana e até o próximo.
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1: No mundo fitness, a frase sem dor, sem ganho é muito famosa, mas ela deve ser interpretada com muito cuidado, hein? Existe uma linha tênue entre o desconforto saudável do esforço e a dor de um corpo pedindo socorro. Aprender a escutar os sinais do seu organismo é um sinal de maturidade nos treinos. Se você acordou sentindo extremamente exausto, com a musculatura muito travada ou com um mal-estar, não tenha vergonha de trocar a academia por um dia de repouso, viu? Descansar com inteligência é o segredo para treinar a vida toda.
0: 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Meio-dia e 32 minutos. 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
5: Uma pesquisa da Atlas Intel para Bloomberg mostra que a população está bem dividida sobre qual grupo político está mais envolvido nas fraudes do Banco Master. Foram 37,6% que apontaram os aliados do presidente Lula contra 36% que indicaram os aliados do ex-presidente Bolsonaro. O levantamento ouviu 4.999 pessoas entre 26 e 30 de junho. Tem margem de erro de 1 ponto percentual e está registrado no TSE. O estudo também mediu a percepção sobre a operação da Polícia Federal contra o senador Jax Wagner, alvo da nona fase da Operação Compliance Zero, deflagrada em 18 de junho com 18 mandados de busca e apreensão. Wagner admitiu relação próxima com Augusto Ferreira Lima, dono do Banco Pleno e ex-sócio do Master, mas negou favorecimento ilícito.
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0: meio-dia e 45 minutos.
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0: Telmo Prata informa a hora certa, 13 horas.
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4: Então, minha linda, pensando em mudar a cor do cabelo e pintar duas vezes no mesmo dia? Ó, pensa bem, viu? O processo químico abre as cutículas e deixa os fios extremamente fragilizados e sensíveis. E sem o tempo de pausa e um tratamento forte, o resultado pode ser um desastre total. Seu cabelo corre o risco de ficar quebradiço, sem vida ou sofrer um corte químico grave. Então tenha paciência, trate bem as madeixas e espere um momento seguro para transformar o visual.
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10: Muito bem, alô você, alô galera, estamos de volta. Muito boa tarde, 1:06, um dia bonito, um dia lindo, apesar do frio, né? Apesar do frio aqui em Nova Prata, agora termômetro marca 7 graus, né? Hoje, aquele legítimo dia, né? Que é bom de ficar aí lagarteando no sol, comendo aquela bergamota, não é verdade, né? É, mas brincadeiras à parte, vamos ter aí, segundo a previsão, um final de semana de tempo bom. Aos poucos a temperatura vai aumentar, inclusive amanhã à tarde, domingo à tarde também. Vamos ter temperaturas aí 17, 18 graus à tarde, que convenhamos, é uma temperatura ótima para o inverno, né? E com sol, mas na segunda-feira volta a chuva. Mas vamos aproveitar então, porque tem previsão de sol hoje e amanhã e também no domingo. Logo mais eu passo mais detalhes do tempo para você. Hoje é o Dia Nacional do Combate à Discriminação Racial, Dia Internacional do Cooperativismo. É sexta-feira, dia 3 de julho, estamos na semana de número 23, até aqui passaram 186 dias, faltando 179 para o final do ano, lua cheia, estação inverno. Dia de São Tomé, que foi apóstolo, né? E também de São Leão II. 1946, Carlos Alberto Riccielli, ator da Globo, aniversariando hoje. 1957, nascia a Laura Branigan, cantora e atriz norte-americana. Ela morreu em 2004. Em 62, o super galã Tom Cruise, ator norte-americano, né, de inúmeros filmes, né, e um bom ator, convenhamos, né, convenhamos aí, a última série que ele tem feito aí, o Missão Impossível, né. E também em 76, nascimento de Vanderlei Silva. O Vanderlei Silva, que é lutador de MMA, né, onde a luta, onde você pode bater em qualquer lugar, né? É uma loucura. Alguns fatos históricos: 1822, criação do Ministério da Justiça do Brasil. 1927, Uruguai se tornou o primeiro país da América Latina a aprovar o voto feminino. 1928, a primeira transmissão de TV a cores é feita em Londres por G.A. Lee Bird. 1971, um dos ícones do rock de todos os tempos morria em Paris, na França. Era o adeus ao músico norte-americano James Dean Douglas Morrison, vocalista da banda The Doors, que morreu aos 27 anos, né? Então, em 71, observe o ano aí, né, que morreu o Jim Morrison dos The Doors, um grande músico, né? Vamos ver se agora à tarde vamos tocar uma música do The Doors, até faz tempo que eu não toco por aqui. 1981, estreia o filme De Volta para o Futuro, lançado nos cinemas dos Estados Unidos, em uma produção ao qual um dos destaques era o icônico carro DeLorean, que realizava viagens no tempo, né? Ficção científica. Em 86, reinauguração da Estátua da Liberdade, onde foi feita uma limpeza e substituição da coroa. São alguns fatos históricos, algumas curiosidades para você, para o dia de hoje no nosso calendário de eventos. Agora à tarde vamos ter algumas divulgações de promoções do final de semana, promoções que estão acontecendo, vamos ter divulgação de notícias, vamos ter também muita música para todos os gostos. Você pode pedir a sua através do nosso telefone WhatsApp, que é o 3242-1332. Enfim, né? Já grava aí nos seus contatos, coloca o 54 antes, escreve o nome, Radioativa Nova Prata, né? Coloca 3242-1332, é o nosso WhatsApp. Aí você pode nos pedir música, você pode nos ajudar mandando para cá alguma foto, né? Quando você vira ouvinte repórter, você daqui a pouco presencia, né, flagra algum acidente, né, manda pra cá a foto do acidente, nos avisa, ó, aconteceu tal coisa em tal local e assim por diante, né? Você, nosso ouvinte repórter, você nos ajudando aí a fazer a nossa programação, tanto aqui na rádio como também nas nossas redes sociais. 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
3: Olá, tudo bem com vocês? Eu sou Priscila Pera e vai começar o Flash Star desta sexta-feira, 3 de julho. Priscila Kiecko, irmã da influenciadora Isabel Veloso, foi às redes reclamar das comparações que internautas estão fazendo entre Isabel, que morreu em janeiro, e Júlia Loregian, fonoaudióloga, que está noiva de Lucas Borbas, o viúvo. O noivado foi anunciado cerca de 5 meses após a morte de Isabel, que enfrentava um câncer. Em vídeo nos stories do Instagram, Priscila afirmou que as comparações são um desrespeito à memória da irmã. Segundo ela, isso é falta de respeito com a história de Isabel. E se Júlia aparece com a influencer, é porque estaria tentando imitá-la, já que não teria autenticidade para ter o próprio jeito. Júlia, por sua vez, usou as redes para desabafar e explicar como lida com as críticas que vem recebendo desde que tornou público seu relacionamento com Lucas. Internautas, porém, se manifestaram logo após a declaração e apontaram supostas semelhanças entre ela e Isabel. Lucas também revelou estar sendo alvo de ligações com ameaças de morte após comunicar o novo matrimônio aos fãs. Que coisa chata, né? Esse foi o seu Flash Star, que volta já já.
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13: 1:20. Temperatura de 7 graus.
14: Será que vai chover?

0: Uma hora com 28 minutos, 1h28, a temperatura aqui no centro é de 7 graus a temperatura, um friozinho danado, né? Mas ainda bem que tem um sol. Mas confere por aqui o nosso quadro da previsão do tempo agora, para os três estados do sul do Brasil.
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2: Olá, ótimo dia para você. Na região sul, o dia hoje se comporta com instabilidade em várias áreas, especialmente no Rio Grande do Sul e Santa Catarina, onde chove com acumulados significativos. As temperaturas variam bastante, com máximas em torno de 18 a 23 graus na maioria das localidades. Umidade relativa do ar está elevada acima de 90% em várias cidades, exigindo cuidado com resfriados e problemas respiratórios. No Paraná e Santa Catarina, o tempo permanece nublado com chuvas pontuais ao longo do dia, acumulando entre 5 a 40 milímetros. As mínimas oscilam entre 10 e 12 graus em Curitiba e Florianópolis. O padrão esperado para julho continua com frentes frias, trazendo instabilidade para a região durante toda a semana. Porto Alegre e cidades do litoral gaúcho registram chuva persistente com acumulados importantes de 40 milímetros ou mais. Há alerta para possíveis temporais localizados nas áreas litorâneas, com ventos de até 30 quilômetros por hora durante o período da tarde.
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0: Seguindo por aqui com as informações para você, algumas informações que estão circulando agora à tarde. Enem 2026 tem mais de 5 milhões de inscritos. Alvo de sanção nos Estados Unidos por suspeita de ligação ao PCC, secretária de empresário é presa pela Polícia Federal. Flávio Bolsonaro propõe aos Estados Unidos barrar conexão do Pix com sistemas não ocidentais. Morre delegado de polícia baleado por policial militar durante operação em Passo Fundo. Agência Nacional de Aviação Civil endurece regras para uso de drones após ocorrências em aeroportos. Produção industrial brasileira interrompe 4 altas seguidas e apresenta queda no mês de maio. Governo gaúcho lança plataforma pública para monitoramento da estiagem no Rio Grande do Sul. Rio Grande do Sul tem onda de frio intenso a partir desta sexta-feira. Justiça Federal Gaúcha condena 2 servidores do Ministério da Agricultura e um administrador de uma indústria de laticínios por corrupção. Homem é condenado por matar enteada de 3 anos na região metropolitana de Porto Alegre. Jogos da Copa, teremos agora à tarde 3 jogos, né? Teremos Austrália e Egito, no começo da noite tem Argentina e Cabo Verde e depois também tem Colômbia e Gana. Jogos desta sexta-feira da Copa lá nos Estados Unidos, no Canadá e no México.
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3: 13 horas e 30 minutos.
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17: O Brasil bateu um recorde histórico. Pela primeira vez, mais de 90% da população com 10 anos ou mais usa a internet. São 168,7 milhões de pessoas conectadas, o que representa 90,5% desse público, segundo o PNAD TIC 2025, divulgada pelo IBGE. Em 2024, o índice era de 89,2%. O celular é o principal meio de acesso, com 167,4 milhões de usuários, sendo que 98,1% deles navegam pelo aparelho. Mesmo no campo, o acesso cresceu bastante. A posse de celular nas áreas rurais foi de 54,6% em 2016 para 79,3% em 2025. Apesar do avanço, 17,7 milhões de brasileiros ainda estão fora da rede, principalmente por não saber usar, pelo custo ou por não sentir necessidade.
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0: Não é já já não, é agora mesmo. Agora tem mais música pra você, faltando 24 pras duas.

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1: Alguém me disse que a gente nunca se arrepende por escolher o amor. Com o tempo entendi que a paz e a felicidade são caminhos que nós escolhemos trilhar. Não negligencie a sua própria alegria por conta dos problemas do dia a dia. Esse poder de olhar a vida com otimismo e sentir coisas boas só depende de você. Comece o seu fim de semana escolhendo ser feliz. Espalhe essa energia.
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5: 13 horas e 48 minutos. 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
14: Por aqui tem músicas para todos os gostos. Agora faltando 9 para as 2. Boa tarde, boa sexta-feira.

0: Fechando por aqui a nossa primeira hora de músicas, o apoio Rui Motos e Mercado e Panificadora Tedesco. Vem chegando notícias no Time News.
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2: Olá, tudo bem? Eu sou Alexandre Ricarte. Está começando a partir de agora mais uma edição do Time News. Vamos às informações. Governo vai zerar IPI e enviar imposto seletivo ao Congresso para valer em 2027. Brasil propõe mapa do caminho aos Estados Unidos para tentar suspender tarifas de 25% sobre produtos brasileiros. Flávio Bolsonaro pede ao governo Trump que não aplique tarifas de 25% sobre produtos brasileiros. Governo cria grupo de trabalho para avaliar uso do urânio no programa nuclear e nas Forças Armadas. Está começando o Time News.
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2: O ministro Dario Durigan anunciou que o governo federal vai zerar o IPI, o Imposto sobre Produtos Industrializados. Ele disse que uma nova tabela do IPI será publicada em breve. Além disso, o governo pretende enviar ao Congresso Nacional o projeto do Imposto Seletivo, um novo tributo que deve entrar em vigor a partir de 2027. Por enquanto, o projeto ainda precisa ser aprovado pelo Congresso antes de virar lei. O governo brasileiro foi às negociações com uma proposta nas mãos para tentar evitar ou adiar as tarifas de 25% que os Estados Unidos pretendem aplicar sobre produtos brasileiros a partir do dia 15 de julho. O ministro do Desenvolvimento, Indústria, Comércio e Serviços, Márcio Elias, se reuniu com o representante do comércio americano, Jamerson Greer, e entregou um documento chamado de Mapa do Caminho com medidas que o Brasil está disposto a adotar e negociar. Na reunião, o governo também manteve a defesa do PIX. A estratégia brasileira é ganhar tempo antes de as tarifas entrarem em vigor. O senador Flávio Bolsonaro, do PL do Rio de Janeiro, enviou uma manifestação formal ao escritório do representante de comércio dos Estados Unidos, o STR, pedindo que o governo Trump não imponha novas taxas sobre produtos brasileiros. Na visão do senador, se os Estados Unidos aplicarem a tarifa de 25%, isso beneficia o presidente Lula, que usaria a retaliação como vitória política interna. Flávio afirma que o governo Lula fica enrolando as negociações de propósito e provoca Washington para colher o resultado politicamente. Ele se inscreveu no último dia do prazo, 22 de junho, para falar pessoalmente na audiência pública marcada para 6 de julho de 2026 em Washington. O Conselho Nacional de Política Mineral aprovou a criação de um grupo de trabalho para estudar o uso do urânio no programa nuclear brasileiro, no programa nuclear da Marinha e em ações de defesa e transição energética. O grupo vai mapear pesquisas sobre minerais nucleares no país, estimar a capacidade de produção e identificar as demandas dos programas nucleares e de defesa. Os trabalhos têm prazo de 90 dias, podendo ser prorrogados. O grupo será coordenado pelo Ministério de Minas e Energia. O ministro Alexandre Silveira é defensor da expansão nuclear desde 2023. Mesmo assim, o GT só vai tratar de aplicações pacíficas, já que a legislação brasileira proíbe o uso da energia nuclear para armamentos.
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3: 14 horas e 2 minutos.
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8: 2:07, 2:07 e acontece hoje agora à tarde também, no começo da noite, a apresentação dos carros e no final de semana tem o rally, né? Etapa do Campeonato Gaúcho e Campeonato Nacional de Rally acontecendo aqui em Nova Prata. Divulgação, apoio da Ativa FM.

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0: Ativa FM. 14 horas e 15 minutos.
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9: 2:22, 2:22, sempre tem música nova, sempre tem lançamentos, novidades.

0: 8:22, a australiana Joan Osborne com One of Us, fechando por aqui mais um bloco de músicas. Informações que estão publicadas nas redes sociais da Ativa FM, vai por lá que você encontra. O homem é condenado a 97 anos de prisão por estuprar as duas filhas durante 10 anos na Serra Gaúcha. Que coisa. Foto e matéria completa, o texto completo no Facebook e também no Instagram da Ativa e também nos grupos do WhatsApp. Acidente entre Marau e Passo Fundo foi uma saída de pista de um ônibus na ERS-324, na famosa Curva da Moega, entre Marau e Passo Fundo. Foto e matéria por aqui. Acidente em Nova Prata envolveu um motociclista e um veículo de passeio, né? O motociclista ficou ferido, SAMU e bombeiros voluntários atenderam a ocorrência, também a Brigada Militar. Ainda, ponte entre Cotiporã e Bento Gonçalves segue interditada, água ainda passando por cima da ponte, né? Milagre na Venezuela, a menina resgatada com vida após passar 30 horas sobre os escombros. Toda a matéria e a foto por aqui. 7 presos em operação que deflagra tráfico de drogas em Roque Gonzales. 7 pessoas presas. Retroescavadeira de município de Liberato Salzano tomba. É, lá no norte do estado, foto e matéria. Neve surpreende Maldonado. É, no Uruguai, né? Neve no Uruguai, que coisa. Também... Justiça do Trabalho destina 129 mil ao Hospital São João Batista. Toda a matéria por aqui. Acidente em Bento Gonçalves, no Vale dos Vinhedos, com um veículo que acabou capotando. Também tem a divulgação da campanha do agasalho. Doe roupas, doe amor. Doar também é um bom exercício. Deixe sua doação aqui na Rádio Ativa. Você que tem roupas usadas, é claro, em bom estado. Também pode ser cobertores, até alimentos não perecíveis. Pode deixar aqui na Rádio Ativa, em horário comercial, que depois nós estaremos encaminhando para as entidades que fazem a triagem, a separação, triagem, lavagem, aquela coisa toda para depois entregar para as pessoas necessitadas. Sempre é melhor ajudar do que ser ajudado. Brigada Militar prende homem por tráfico de drogas em Guaporé. Ainda Veranópolis garante recursos para castração de cães e gatos. Ainda morre delegado atingido por disparo de arma de fogo em Passo Fundo. Ele foi atingido por um ex-policial militar. E Rally de Nova Prata vai para a sala de aula. São algumas matérias que estão nas redes sociais. Você confere tudo aqui acessando o Facebook e o Instagram. Nosso Face vai completar nos próximos dias 200 mil seguidores. É isso aí. Já está em 199.500. E também o nosso Instagram, quase 35 mil seguidores. Vai por lá, curte, comenta ou compartilha. Telefone tocando aqui do meu lado e forte, hein? Volume alto do telefone.
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2: Então, bora pra essa dica preciosa que eu separei pra você. Atenção, hein? Pegue a sua pistola de cola quente, que hoje é dia de soluções bem práticas. Acabe com o barulho das gavetas pingando uma colinha de cola quente nos pontos de contato. E se por acaso o capacho da entrada vive escorregando, então resolva esse problema em segundos. Faça linhas de cola na parte de baixo do tapete e espere secar um pouquinho e ele vira antiderrapante. São ideias rápidas, baratas, para deixar a sua casa muito mais funcional.
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5: 14 horas e 32 minutos.
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1: Olá, meus queridos. Chegou a sexta-feira. Um bom final de semana para você. Hoje, dia 3 de julho, comemora-se o dia de São Tomé. E atenção, meu amigo motorista. Tem sinais no carro que parecem pequenos, mas podem dizer muito sobre o que está por vir. Vamos à dica de hoje. O pedal do freio está baixando demais e quase tocando o assoalho. Atenção, esse sintoma indica um desgaste acentuado nos componentes do sistema de frenagem. Provavelmente as pastilhas acabaram ou as lonas traseiras estão com a espessura muito reduzida. Aumentar o curso do pedal compromete o tempo de resposta e a sua segurança na pista. Substitua as peças gastas hoje mesmo e pegue a estrada para o fim de semana protegido.
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Agora faltando 7 minutinhos para as 3 horas, temperatura aqui no centro de Nova Prata, uma temperatura de 7 graus ainda, o sol brilha, um dia bonito, sem nuvens no céu, mas temperatura baixa, né? Para o final de semana, a previsão de tempo bom e também à tarde, principalmente domingo, vai esquentar um pouquinho. 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

0: FM, 3 horas em ponto, 3 em ponto, fechando por aqui a nossa segunda hora de músicas. 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Agora vem chegando por aqui o nosso colega, o Júnior Botanese, que vai trazer a mensagem de hoje: é preciso ir embora.
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2: E aí, tudo bem? É sexta-feira, 3 de julho. Júnior Bodanese chegando por aqui com o seu sextou e a nossa mensagem do dia. É preciso ir embora, de autoria de Antônia Mack. Ir embora é importante para que você entenda que você não é tão importante assim, que a vida segue com ou sem você por perto. Pessoas nascem, morrem, casam, separam e resolvem os problemas que antes você acreditava só você resolver. É chocante e libertador. Ninguém precisa de você para seguir vivendo. Nem sua mãe, nem seu pai, nem seu ex-patrão, nem sua empregada, nem ninguém. Parece besteira, mas a maioria de nós tem uma noção bem distorcida da importância do próprio umbigo. Novidade para quem sofre desse mal: ninguém é insubstituível ou imprescindível. Lide com isso. É preciso ir embora. Ir embora é importante para que você veja que você é muito importante, sim. Seja por 2 minutos, seja por 2 anos, quem sente sua falta não sente menos ou mais porque você foi embora. Apenas sente por mais tempo. O sentimento não muda. Algumas pessoas nunca vão esquecer do seu aniversário, você estando aqui ou na Austrália. Esse papo de que saudades de você, vamos nos ver uma hora, é politicagem. Quem sente sua falta vai sempre sentir e agir. E não se preocupe, pois o filtro é natural. Vai ter sempre aquele seleto e especial grupo que vai terminar a frase "que saudade de você" com "por isso tô te mandando esse áudio", ou "porque tá tocando a nossa música", ou "então comprei uma passagem", ou ainda "desce agora que tô passando aí". Então vai embora do trabalho que te atormenta, daquela relação que você sabe que não vai dar certo, vai embora da galera que está presente quando convém, vai embora da casa dos teus pais, do teu país, da sala, vai embora, por minutos, por anos ou pra vida. Se ausente, nem que seja pra encontrar com você mesmo. Quando voltar, e se voltar, vai ver as coisas de outra perspectiva, lá de cima do avião. As desculpas e preocupações sempre vão existir. Basta você decidir encarar as mesmas como elas realmente são, do tamanho de formigas. Sou Júnior Bodanese e esta foi a mensagem do dia.
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3: 15 horas e 4 minutos.
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0: 3:20, 13:20, por aqui, sucesso pra você no som das mais tocadas, é o Mississippi, fechando mais um bloco de músicas. Ainda hoje, por aqui, no final da tarde, tem o programa Conexão Ativa com o Paulo Leira Presotto, hoje conversando sobre a DPF, né? Até porque amanhã vamos estar transmitindo mais uma partida de futsal pela Ativa, né? Pela rádio, aqui pela 87.9 e também pela live do nosso Facebook, para Adil Telecom, Caladium Motel, Bodega La Botija La Parrija, Ouro Fértil Fertilizantes, Pedras Andreta, Perete Imóveis, Prata Peças, Restaurante Lancheria Muralha, SA Três Tintas, Supermercados Porta, Postos Rosinhol e também Covesa Veículos. Amanhã, então, a partir das 18:30, ao vivo de Nova Bassano. Como eu falei, né? Você pode assistir aí pelo nosso YouTube também, né? Na live e também na live do Facebook, né? No YouTube e também no Facebook.
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2: Oi, oi, oi, meninas. E aí, me contem, vocês são daquele time que ama um look cheio de atitude pra começar o final de semana com tudo? Sextou com estilo. O coturno é aquele calçado poderoso que esbanja a personalidade por onde passa. Nascidos nos tempos de guerra, ele traz uma pegada forte e marcante para a imagem, para deixar o visual mais feminino e equilibrado. Combine a bota com saias ou vestidos. Se as peças forem curtas, adicione uma meia calça bem estilosa para espantar o frio do inverno. Comece o fim de semana com passos firmes, muita atitude e arrase na produção. Estilo e personalidade nunca saem de moda, né? Agora é só colocar o seu coturno, montar o seu look favorito e arrasar por aí no seu fim de semana. Beijos!
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5: 15:20.
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0: Influenciador espanhol Rubén Holgado, de 23 anos, levou o conceito de querer um tempo sozinho para outro nível. Ele viajou de Barcelona para a Flórida, nos Estados Unidos, só para se hospedar no que está sendo chamado de o Airbnb mais remoto do mundo. Uma casa barco flutuante, ancorada literalmente no meio do nada. A uma hora de navegação de Key West. Para os seus seguidores no TikTok, Rubén contou que o lugar fica mais perto de Cuba do que de Miami. Como a hospedagem é registrada oficialmente como uma embarcação, ele teve que tirar uma habilitação náutica e assinar vários papéis, assumindo os riscos de ficar isolado no oceano. A casa tem motor, cama de casal com vista de 360 graus para o mar, ar-condicionado e energia por gerador. Mas o serviço de quarto, esse aí fica por sua conta, viu? É preciso levar toda a comida e água para a estadia. Para deixar a experiência com mais adrenalina ainda, o capitão do barco que levou o influenciador até lá o deixou com dois avisos amigáveis. Não se afaste muito porque a correnteza resgata pessoas direto e tomar cuidado com os tubarões, já que a região está cheia deles. Rubén aproveitou o dia para pescar e para enfrentar seu pavor de águas profundas. Também resolveu até dar um mergulho noturno com uma lanterna para ver se encontrava algum predador. Tem doido pra tudo, hein?
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3: 15 horas e 31 minutos.
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18: O ex-presidente Jair Bolsonaro abriu mão da pistola apreendida numa blitz em Brasília e agora espera o ministro Alexandre de Moraes do STF decidir se mantém ou não a prisão domiciliar dele. A defesa enviou uma manifestação ao Supremo na quinta-feira, dizendo que a arma estava registrada no nome dele e que nenhuma irregularidade foi cometida. O procurador-geral Paulo Gonet também já se manifestou a favor de manter a domiciliar. Bolsonaro está em casa desde março por razões de saúde e o prazo de 90 dias já terminou. Se Moraes não prorrogar, o ex-presidente pode voltar a Papudinha, onde cumpria a pena de 27 anos e 3 meses por tentativa de golpe de Estado.
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Agora faltando 22 minutinhos para as 4 horas, 22 para as 4, a temperatura de 8 graus, subiu 1 grau agora, né? 1 grau, 8 graus, né? Olha, mas mesmo assim, apesar do sol aí, está bastante frio, né? Bastante frio. Segundo a previsão, para amanhã, deixa eu pegar certinho aqui para você, para amanhã, também tem previsão de tempo bom, durante o dia, tempo bom, também com poucas nuvens, frio pela manhã, mas à tarde a temperatura vai subir já, né? Na parte da tarde a temperatura vai chegar aí próxima dos 13 graus, 13, 14 graus. No domingo, mínima de 13 e a máxima de 19. Na segunda-feira, mínima de 4 e máxima de 14. Mas o problema é que na segunda-feira volta a chuva. Essa é a previsão aí pro final de semana. É o nosso programa da tarde por aqui, que vai seguindo com a loira tatuada.

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5: Sextou, 3 de julho. E eu tô chegando neste dia de São Tomé Apóstolo.

lançamento surpresa de Red My Lips. A música é uma parceria bilíngue inédita com o astro colombiano Fade e chega como a grande estrela da versão expandida do álbum oficial do campeonato da FIFA, que agora conta com 20 faixas exclusivas, incluindo sons de monstros como Andrea Bocelli, Future e Rolling Stones. A produção é um verdadeiro encontro de gigantes, unindo as mãos da própria rainha ao lado de Stewart Price e do produtor de reggaeton Tiny. Esse é o aquecimento perfeito para o dia 19 de julho, quando

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1: Olá, tudo bem? Eu sou Alexandre Ricarte. Está começando a partir de agora mais uma edição do Time News. Apostas triplicam na Copa do Mundo 2026 e atingem 34,8% dos brasileiros, aponta estudo da Clave. Senado deve mudar a PEC da escala 6x1 para acabar com a jornada de imediato após promulgação. Cássio vai se reunir com Big Techs em julho para combater fake news nas eleições. FIFA e Infantino são processados por eliminação do Irã na Copa. Indenização de US$1 bilhão. Está começando o Time News.
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1: O número de brasileiros que apostou em bets durante a Copa do Mundo 2026 triplicou em relação a maio e chegou a 34,8% da população. Em maio, esse índice era de 11%. Os dados são de um levantamento da Fintech Clave, feito com uma amostra de 1,2 milhão de pessoas com base no Open Finance, sistema do Banco Central. O valor médio diário por apostador ficou acima de R$ 188 desde o início do

0: investiga a Cazé TV por publicidade abusiva. Globo e SBT também estão sob monitoramento. O Ministério da Fazenda pode multar empresas em até 2 bilhões de reais. O senador Randolfe Rodrigues, líder do governo no Congresso, disse que o Senado deve mudar o texto da PEC do fim da escala 6x1. A proposta é tirar a fase de transição do texto, fazendo com que o fim da jornada valha na hora em que a PEC for promulgada. O presidente do Senado, Davi Alcolumbre, recebeu centrais sindicais e de trabalhadores e foi desse encontro que surgiu a ideia. Randolfe disse achar a proposta bem razoável. A PEC aprovada pela Câmara em maio previa etapas: primeiro, 60 dias após a promulgação, o fim da escala 6x1 e a redução de 44 para 42 horas semanais. Depois, 14 meses mais tarde, a jornada cairia para 40 horas por semana. O ministro Cássio tem um encontro marcado com as grandes empresas de tecnologia para o mês de julho. O objetivo é fechar um acordo de colaboração para combater fake news com potencial de impactar as eleições. Segundo o Jornal de Brasília, o ministro também deve levar para a mesa uma preocupação específica sobre as chamadas deep nudes, que são imagens falsas criadas digitalmente. A FIFA e seu presidente Gianni Infantino estão sendo processados nos Estados Unidos por causa da eliminação do Irã na Copa do Mundo de 2026. A ação foi protocolada na Corte Federal de Boston e pede uma indenização de US$1 bilhão, cerca de 5,2 bilhões de reais. O autor do processo é o analista iraniano-americano Lotfollah Kavet Afrasiab, que diz representar 91 milhões de iranianos. Ele alega que a seleção foi vítima de discriminação, principalmente após a anulação de um gol pelo VAR na partida contra o Egito, lance que poderia ter garantido a classificação às oitavas de final. A ação também cita dificuldades logísticas enfrentadas pela delegação, como a negativa de vistos para 11 integrantes e a proibição de permanecer nos Estados Unidos no início da competição. O Irã terminou a fase de grupos invicto, com 3 empates, mas acabou eliminado.
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2: 16h02.
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1: Oi, oi, oi, sexta-feira chegou e olha, por aqui tem dicas no meu amigo Pet. E uma dúvida super comum: será que você precisa tosar o seu gatinho? Bom, a verdade é que a maioria dos gatos não precisa. Eles fazem a própria higiene diária. O corte só é indicado se houver nós muito fechados ou se o pet não conseguir se limpar. Bom, na dúvida, consulte sempre o médico veterinário para avaliar a real necessidade do seu bichano. Respeite a natureza do seu gato e curta o fim de semana com muito chamego do lado do seu bichano.
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2: 16 horas e 17 minutos.

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1: No mundo fitness, a frase sem dor, sem ganho é muito famosa, mas ela deve ser interpretada com muito cuidado, hein? Existe uma linha tênue entre o desconforto saudável do esforço e a dor de um corpo pedindo socorro. Aprender a escutar os sinais do seu organismo é um sinal de maturidade nos treinos. Se você acordou sentindo extremamente exausto, com a musculatura muito travada ou com um mal-estar, não tenha vergonha de trocar a academia por um dia de repouso, viu? Descansar com inteligência é o segredo para treinar a vida toda.
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3: 16:31.
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2: A Polícia Federal deflagrou a Operação Exchange nesta sexta-feira para desarticular uma quadrilha envolvida na lavagem de dinheiro do tráfico internacional de drogas. A justiça determinou o bloqueio de bens, dinheiro e criptoativos dos investigados no valor de até 10,4 bilhões de reais. De acordo com a Polícia Federal, os criminosos operavam um sistema sofisticado com moedas digitais, transporte de notas em espécie e contas de empresas de fachada. Uma das presas na ação é Stella Stefani, que havia sofrido sanções do governo americano nesta semana por ligação com o PCC.
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5: Bem-vindos a essa sexta-feira de muito aroma e sabor. Olá, tudo bem? Aqui é a Kelly Gomes e para hoje, dia 3 de julho, tem creme de feijão com bacon. Bora? Pois você anota aí, ó, que precisa de uma colher de sopa de azeite de oliva, duas colheres de sopa de bacon cortado em cubos pequenos, uma cebola pequena picada, 230 gramas de feijão branco cozido, 2 xícaras de chá de água fervente e sal a gosto. E o preparo é simples. Você vai pegar uma panela e aquecer nela o azeite e vai fritar o bacon em fogo baixo e deixa reservado. Depois você vai fritar a cebola, junta o feijão, a água e deixa ferver. Retira do fogo, coloca no liquidificador e bate por um minuto. Acerta o sal se necessário e vai decorar com o bacon por cima. Bem simples, né? Agora é só preparar. Creme de feijão com bacon. Ótimo final de semana para você com muito aroma e sabor. Segunda-feira tem mais. Tchau.
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6: 16 horas e 47 minutos.

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7: Felipe Araújo, de um jeito um tanto quanto diferente. Mais ou menos assim, ó.

0: E chegamos ao final do programa Frequência Máxima de hoje. Obrigado pela sua audiência, pela sua companhia, pela sua sintonia. Grande abraço. Amanhã estaremos de volta com mais músicas, sempre com apoio.
1: 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Imoprata informa a hora certa. 17:02.
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5: Então, minha linda, pensando em mudar a cor do cabelo e pintar duas vezes no mesmo dia? Ó, pensa bem, viu? O processo químico abre as cutículas e deixa os fios extremamente fragilizados e sensíveis. E sem o tempo de pausa e um tratamento forte, o resultado pode ser um desastre total. Seu cabelo corre o risco de ficar quebradiço, sem vida ou sofrer um corte químico grave. Então tenha paciência, trate bem as madeixas e espere um momento seguro para transformar o visual.
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0: 3664.
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1: Meus amigos, chegando novidade no mundo da tecnologia.
0: O futuro já começou.
1: O Google acaba de lançar o Nano Banana 2 Lite, um novo modelo de inteligência artificial focada em criação de imagens. A ferramenta é muito mais rápida que o modelo anterior. Enquanto o antigo produzia até 13 imagens por minuto, o novinho consegue gerar nada menos que 21 imagens no mesmo tempo. Cada imagem fica pronta em cerca de 4 segundos. E o custo é bem camarada, aproximadamente 0,034 dólar a cada 1000 imagens geradas. A ideia principal é atender quem precisa criar protótipos rapidinho, sabe? Aquela galera que tá numa reunião e precisa de um esboço na hora, sem tempo a perder? Pois é, e o melhor, a tecnologia já vai chegando de mansinho nos produtos do Google que você já usa no dia a dia. Busca, Gemini, Google Fotos e Google Ads já estão sendo integrados com essa novidade.
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4: 17:16.
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4: 17 horas e 34 minutos.
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25: O governo interino da Venezuela elevou o balanço oficial de mortos pelos dois terremotos para 2.595 vítimas. No entanto, o número é visto com desconfiança por moradores e observadores externos que suspeitam de ocultação de dados. Uma médica legista revelou à CNN que o total divulgado não representa nem um terço da realidade. Trabalhando sob anonimato por medo de punição, ela relatou que um necrotério improvisado na cidade portuária de La Guaira tem recebido cerca de 400 corpos por dia, muitos em avançado estado de decomposição ou totalmente irreconhecíveis devido à gravidade dos traumas. Mais de uma semana depois dos dois terremotos que atingiram a Venezuela, especialistas alertam que o tempo para encontrar sobreviventes está acabando.
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0: 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Flashback. 17 horas e 45 minutos. 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
2: 18:01.
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18 horas com 3 minutos, 18:03. Muito boa noite, amigos e ouvintes da Ativa. Nós estamos chegando para mais uma edição do Conexão Ativa, programa que vai ao ar de segunda a sexta, das 6 às 7 da noite. 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Hoje é sexta-feira. Sextou e sextou com frio, muito frio. Nós estamos agora com a temperatura em declínio, tempo bom, como já havíamos anunciado, tempo bom em todo o Rio Grande do Sul, inclusive, e a temperatura nesse momento é de 4 graus e 5 décimos, 4 graus e meio em declínio. Clínio, aqui em Nova Prata. A temperatura deverá, neste dia, nesta noite, deverá se aproximar a zero grau. Deverá ficar muito próximo a zero grau a temperatura que nós teremos hoje aqui em Nova Prata, né? Então, se prepare, cobertas, né? O pessoal que vai sair tem que se agasalhar, porque a coisa não tá fácil mesmo. Eu até há pouco tempo falava com o Fidelis Preto, ele me colocava que o Preto ficou de passar com a gente aí umas informações sobre o

0: proibir de velocidade, apresentação dos carros da praça hoje, que vai acontecer a partir das 7 horas. E aí o preto me passava o seguinte: tô muito gripado, me desculpa, mas eu não posso, não vou conseguir fazer isso. Pelo amor de Deus, né? Preservar a saúde antes, né? O Fidelis, então, queria fazer uma participação conosco hoje, não vai conseguir porque está bastante gripado. Então, quem vai sair hoje para ir ver a largada e a apresentação dos carros do rally que vai acontecer amanhã aqui, o rally da etapa gaúcha e também da etapa brasileira, rally de velocidade, se agasalhe bem, né? A apresentação vai ser aí na praça a partir das 7 horas da noite, mas tem que se agasalhar. Aliás, na programação do Rally, hoje os testes, né, o esquenta, na verdade, check-up que teria, né, o início dos carros, pessoal, para fazer os testes, seria ali na pista do Automóvel Clube, mais precisamente são realizadas as provas de motocross, moto velocidade também, né? E foi suspenso, não deu para fazer aí, o pessoal teve que levar aqui perto do loteamento Cidadela aí, né? Na ida para o Caravaggio, aí saída para o Maragata, à esquerda, aí o pessoal foi fazer os testes aí hoje, porque a pista não apresentava condições, porque choveu muito, né? Tava muito embarrado, então não deu para fazer aí. Ontem mesmo, o Alexandre Blume, que é piloto, e o Evandro Frigo, que é navegador do carro que vai representar a Nova Prata, que estão muito bem colocados. O Frigo é primeiro colocado no Campeonato Brasileiro como navegador e primeiro também no Campeonato Gaúcho. E o Alexandre é segundo no Campeonato Brasileiro e primeiro no Campeonato Gaúcho. Estão muito bem colocados, falavam ontem aqui, já adiantavam isso, que poderia ser trocado lugar hoje para o pessoal fazer estes testes dos carros hoje, né? Então, realmente foi trocado, mas a apresentação dos carros hoje à noite, das equipes, tudo isso, a saída já daqui a pouquinho aqui do Automóvel Clube, aqui, né? Da pista, do velódromo, e depois daí o pessoal vai para a praça, lá na praça, o pessoal vai ter uma rampa bem legal, os carros vão passar por dentro da praça, lá na praça nós teremos essa apresentação, tá certo? A partir das 7 horas da noite, se agasalhe para ir também para este evento que nós teremos aqui neste final de semana. Aliás, falando em eventos desse final de semana, nós temos o campeonato da Liga Gaúcha de Futsal, né? Que vai acontecer amanhã. A DPF tem um compromisso amanhã em Nova Bassano. É um compromisso contra a equipe da AGEC, que é uma equipe de Gravataí. Parece-me que é a equipe mais forte dentro da chave da DPF. E por isso, contato nesse momento é com o técnico da DPF, o Flávio Barcelo, para saber se o time está realmente preparado para esse confronto que me parece ser o mais forte da temporada agora, Flávio.
1: Boa tarde, boa noite, Leira.
0: Boa noite
1: aos ouvintes. Sim, estamos preparados para esse grande jogo de amanhã, né? Vamos enfrentar uma equipe forte, uma equipe que venceu os seus 3 primeiros jogos aí também, então tem tudo para ser um grande jogo.
0: Você concorda comigo? Eu até falava com o Roberto hoje pela parte da manhã aqui, a princípio estou vendo aí que a decisão entre o primeiro colocado desta chave vai ser entre a DPF e a AGEC, né?
1: Teoricamente, né, Leira? Porque o Bento também tem uma boa equipe, né? Eles jogaram com o Bento agora lá em Gravataí, o jogo foi 2-1 só, então o Bento também é um adversário que vai vir forte, é um time bem organizado, tá bastante tempo já jogando a liga.
0: Uhum.
1: Então acredito que deve ficar assim entre esses três aí a primeira vaga.
0: Você teve folga no final de semana que passou, o time trabalhou bastante esses 4 dias que teve, 2 dias semana passada e 2 dias dessa semana também?
1: Sim, a gente sim conseguiu trabalhar esses 4 dias, né? Na verdade, ontem a gente teve alguns atletas que vêm de Nova Roma que acabaram não conseguindo vir por causa da estrada, mas os demais todos trabalharam, então a gente tá focado aí pra partida.
0: E para esse jogo de amanhã, como é que tá a questão do plantel? Você tem algum desfalque, algo nesse sentido?
1: A gente tem o Lipinho, né, que já não jogou o último jogo, que ele tá machucado, né, tá com uma lesão muscular. Os demais estão todos à disposição, né? Nada de cartão ainda, nenhuma lesão. O trabalho vem sendo bem, bem organizado.
0: Ah, beleza. E o grupo, como é que está assim, o pessoal, e como é que está vendo esse jogo aí, comentando aí?
1: A gente sabe que se a gente quer realmente fazer a melhor campanha aí para lá na frente, depois trazer os jogos decisivos para casa, passa por esse jogo, né? Ainda mais dentro do nosso ginásio. Uhum. É um jogo fundamental aí para que a gente possa fazer talvez a melhor campanha aí depois nas questões dos matas ali, trazer os jogos principais para casa.
0: Essa equipe de Gravataí, eu tive a oportunidade de assistir uma parte do jogo deles contra o time da Associação dos Motoristas de São Marcos. Saiu até perdendo por 2-0, mas é uma equipe bastante cascuda, né? Uma equipe que ela foi aos poucos, foi tomando conta do jogo e conseguiu a virada, inclusive ganhou o jogo da equipe de São Marcos. Então, é uma equipe bastante experiente também, né?
1: Sim, uma equipe bastante experiente, né? A gente conhece alguns jogadores aí que participam dessa equipe, né? Tem como destaque o Gui Fonseca, que é um ala bem driblador, bem habilidoso. Tem os dois pivôs também, dois pivôs de referência de qualidade. Então é uma equipe que se a gente tem que ficar esperto, tem que estar atento desde o início do jogo para não sofrer.
0: É, eles têm o baiano também, né? O baiano é pivô, né?
1: Isso, o Baiano é um dos pivôs, o Baiano e o Pablo, né, são os dois pivôs deles. O Baiano é um cara bem, bem avantajado fisicamente, assim, forte, alto, então eles procuram bastante o jogo de pivô, né, a gente trabalhou em cima disso também, a gente tem essa, acompanhou os jogos, né, assistiu o jogo deles com o São Marcos e assistiu o último jogo deles com Bento também, então a gente trabalhou em cima dessas situações.
0: Tá certo. Você, olha, a tua equipe tava, uma equipe até que a gente tem comentado, né, fazendo os jogos, transmitindo os jogos, que tem evoluído, né, dia por dia tem evoluído. Tinha dois problemas. Um que era a saída de bola, às vezes passando a bola na frente da área e atravessando a bola e tem levado gols nesse sentido. Me parece que está corrigido isso. E o outro é levar gol do goleiro linha, quando o adversário vem com o goleiro linha. Como é que você tem trabalhado isso, Flávio?
1: É, a gente conversou bastante sobre essa situação. Na verdade, no último jogo a gente estava fazendo uma defesa de goleiro linha, estava dando certo, né? E aí a gente acabou trocando uma peça ali. E os jogadores, a gente acabou mudando a forma de marcar e acabou sofrendo os dois gols, né? Então, isso também faz parte dos ajustes, né, que a gente tem que fazer durante a competição e só jogando pra gente ver essas situações. Mas a gente trabalhou também isso pra que isso também não aconteça amanhã.
0: Exato. O Flávio, um resultado amanhã, se for um resultado positivo amanhã, encaminha definitivamente a classificação da equipe?
1: Sim, a classificação a gente acredita que sim. Então a gente sabia disso, né? Sabia que esses três primeiros jogos em casa aí são fundamentais, porque a tabela ficou dessa forma para nós, então a gente tem esse objetivo e tem essa obrigação, digamos assim, de fazer esses 9 pontos nos primeiros jogos aí para depois, no retorno, não sofrer com os jogos fora, né?
0: Exato, porque depois você vai jogar em Bento Gonçalves, né? Você vai ter que jogar fora e aí inverte o carnê, depois você volta para jogar em Gravataí também e aí vai a São Marcos jogar também.
1: É, na verdade a gente joga em Bento e aí o carnê é espelhado, então a gente joga em Bento, joga com Bento em casa e depois faz os últimos 3 jogos fora, né? Então,
0: aham.
1: Por isso que esse jogo aí em casa agora pra nós é fundamental.
0: É fundamental, né? Uma vitória. Porque classificam-se quantas equipes agora, Flávio?
1: Não, classificam 4, né? Uhum. 4 de 5 ali, então...
0: Ah, então tá bem.
1: Nesse sentido de classificação, acredito que a gente não sofra, né? Uhum. Mas nosso objetivo é sim fazer a melhor campanha.
0: Exato, porque, na verdade, a tua equipe já tem pontos também somados, que é a equipe de Bom Jesus que desistiu, né?
1: Exato, a gente já sai com esses 6 pontos aí na tabela.
0: Ah, que beleza. Pois bem, Flávio, então o jogo é amanhã, a partir das 7 horas da noite em Nova Bassano. Eu vou deixar para você fazer um convite, você aí pro torcedor, porque o torcedor nos últimos jogos aí tem, né, tem ficado um pouquinho, se apavorado um pouco com o frio, eu acho, né?
1: É, na verdade A gente sabe que tem a questão do frio, tem a questão que Nova Prata está fazendo o campeonato municipal também no mesmo dia que a DPF joga, então isso também tira público.
0: Uhum.
1: Mas a gente convoca o nosso torcedor aí da DPF que compareça sábado, né, e de toda a região também, pessoal que gosta de futsal, porque vai ser um grande jogo, né? Duas equipes qualificadas, então que venha pro ginásio, o jogo 7 horas, não vai estar chovendo, vai estar frio, mas não vai estar chovendo, então que venha pro ginásio prestigiar.
0: Exato. O Flávio, o pessoal estava comentando aí, estava tentando ver se suspendiu uma rodada de sábado no municipal, aí não suspenderam aqui em Nova Prata?
1: Marleira, aí nessa informação não sei te falar.
0: É, porque não... o pessoal tava tentando suspender aí, né? Era vontade, pelo menos, do pessoal da DPF, né? Que fossem, que os jogos não coincidissem aí no horário, né? Porque realmente uma equipe que está como a equipe de Nova Prata representando o município, jogando em Nova Bassano, por causa do ginásio, inclusive, né? É competir contra os jogos daqui, porque quem gosta do futebol de salão, né? Esse pessoal que tá jogando também o municipal de Nova Prata, a maioria deles vai para os jogos, assistir os jogos da DPF, né?
1: Ah, com certeza, né? Quem é apaixonado pelo futsal, com certeza, se não tá ali no municipal jogando, eu estaria lá no ginásio de Nova Bassano assistindo a DPF, torcendo por nós, até por isso, exatamente por isso que tu falou, né?
0: Uhum.
1: Estamos representando Nova Prata no Campeonato Gaúcho.
0: É, falando em representar você, o Eduardo já conversou com você, entrevistou você também lá em Nova Bassano, você com a equipe aí de Veranópolis foi campeão estadual de futsal, né?
1: Isso, a gente foi campeão estadual escolar, né?
0: Uhum.
1: Pela equipe aqui da VAEC, que é uma escola aqui do município, e agora vamos para Pernambuco disputar o brasileiro.
0: Quando é que vai ser esse jogo lá?
1: É agora na metade de agosto.
0: Metade de agosto. Ah, e daí vai coincidir provavelmente com os jogos da DPF, mas você vai ter que...
1: Não, pior é que, a pior é que não, Lera. Deu bem certo bem na folga ali no final de semana, que a gente não vai ter jogo, então a questão dos treinos aí eu vou passar pro Nata, que é meu auxiliar, então já tá acostumado com a forma de trabalho, e sim, no final de semana não vai ter o jogo.
0: Ah, que beleza, então. Barre, vai pra Pernambuco, né? No final na metade do mês de agosto, você vai chegar lá, pegar um calorzinho lá, porque aqui
1: vamos fugir desse frio aqui.
0: Tá muito frio, né?
1: hoje tá frio. Nós estamos aqui no ginásio, porque também tem jogo da associação hoje.
0: Uhum.
1: Né? A gente tem o sub-15 e o sub-17 pelo estadual, e tá um gelo.
0: Vocês vão enfrentar quem hoje aí?
1: Na sub-15 a gente enfrenta o Tapejara e na sub-17 a gente enfrenta o Passo Fundo.
0: Como é que são as equipes aí da Associação Associação Veranópolis aí?
1: São equipes competitivas, né? Muito tempo já a gente joga com os meninos essas competições, então os meninos estão acostumados a jogar o estadual, então a gente tá fazendo boas campanhas.
0: Tá certo. O Flávio, olha, bons jogos pra você hoje aí, também amanhã, vamos torcer para que tudo dê certo amanhã e que a DPF consiga uma vitória em Nova Bassano.
1: Obrigado, Lera, pelo espaço e amanhã vamos com tudo sim pra buscar essa liderança.
0: Valeu, um grande abraço, boa noite. Daí, portanto, o Flávio Barcelos, que é o técnico da equipe da ADPF, né? Associação Desportiva Pratense de Futsal, que joga amanhã à noite em Nova Bassano contra a Associação Gravataí de Esporte e Cultura, a JEC, essa equipe de Gravataí, uma equipe bastante forte também. Então, vai ser importante para a equipe de Nova Prata amanhã. Me parece ser talvez o teste mais importante dentro da competição, porque este time é um time forte mesmo. Esse time de Gravataí é uma equipe bastante forte, né? Me parece que é o adversário. Agora o Flávio falou também dessa equipe de Bento Gonçalves, mas eu ainda acredito que a equipe mais forte que tem, o adversário mais forte que a DPF tem nessa primeira fase da competição é esta equipe de Gravataí. É uma equipe bastante forte e então a gente tem que ficar realmente com muito cuidado, né? O pessoal da DPF, o Flávio com certeza tem trabalhado isso, né? A gente falava aí dos dois problemas que a DPF tinha, que estava apresentando, a gente assistindo os jogos, conseguimos verificar isso, tanto eu como o Zamin, como o Eduardo, que era a saída de bola, aquela bola cruzada na frente da área, tem levado alguns gols assim, e também quando o adversário joga com o goleiro linha. O time de Nova Prata tem levado, a DPF tem levado gols nesse sentido. O Flávio falando, né, que parece que corrigiu, né, e pelo menos tentou corrigir, orientou, percebeu também, né, que esse problema, ele percebeu esse problema também, e claro, né, com certeza procurou corrigir esse problema, até acredito, né, que então a DPF possa, dessa forma, estar mais prevenida, né, especialmente na saída de bola, que entrega a bola para o adversário, e é claro, né, quando o adversário joga com o goleiro linha, quando o adversário joga com o goleiro linha. 18:21, 18:21, Tabacaria número 1, agente Banrisul em Nova Prata, no centro da cidade, com venda de figurinhas da Copa 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Melhores momentos, olha, que nós vimos, o segundo tempo foi muito difícil, o segundo tempo para se assistir, né? Foi muito difícil. Depois aí foi para as penalidades máximas, e nas penalidades máximas, há poucos instantes, então o Egito eliminou a equipe da Austrália nos pênaltis. E portanto esse resultado, e é claro, né, que na Copa do Mundo as coisas vão acontecendo, né? E o Egito, aqui diziam que era um jogo, né? Agora o favorito aqui, o pessoal sempre dizia que era a Austrália, né? A Austrália até pressionou, mas quem fez o primeiro gol foi o Egito, depois a Austrália empatou. No segundo tempo, iniciou o segundo tempo, o time do Egito perdeu um gol. Mas perdeu um gol feito no segundo tempo. E aí, depois, com um empate, foram para os pênaltis e deu, então, o Egito, né? Que conseguiu, portanto, este resultado importantíssimo. Então, dono das melhores chances, o Egito é impecável nos pênaltis. A Austrália saiu atrás do placar, conseguiu empatar no seu ponto forte, mas sucumbiu nas penalidades máximas, né? Então a Copa do Mundo de 2026 tem marcado a história do futebol egípcio. Naquela que pode ser a última oportunidade de seu principal jogador participar dessa competição, os faraós, desculpem, que já haviam vencido o primeiro jogo da Copa, chegaram também pela primeira vez às oitavas de final. O desfecho foi emocionante, com direito a pênaltis e cavadinha de Mo Salah para superar a Austrália. Os egípcios abriram o placar cedo, e isso certamente mexeu na estratégia que os sósteros tinham para a partida. O equilíbrio no controle das ações foi a marca, mas os africanos eram mais produtivos nos momentos em que dominavam. Mesmo esperando 120 minutos e os pênaltis para confirmar a condição que mereceram a vaga. Com os desfalques de Italiano e Lecky, Tony Popovic repetiu o time que empatou com o Paraguai na última rodada da fase de grupos. O canhoto Jordan Boss manteve improvisado ala esquerda. Ozan Azan não teve o lateral esquerdo Ahmed Fataouche e o volante Lazin. Hamid Fati passou da zaga para o meio-campo e Rami Rabi fez dupla de zaga com Ibrahim. Karim Afes foi o lateral esquerdo. Então, o jogo a bola parada destrava e ajuda a resolver os jogos. No caso do Egito, logo no início da partida, mudou os rumos que não se mostravam tão favoráveis em Dallas. A Austrália conseguiu dois bons ataques antes dos 10 minutos. Um explorando os movimentos de Volpato da direita para dentro, nas costas dos volantes, e o outro em velocidade com Jordan Boss pela direita. O time da Oceania se fechava em 5-4-1 e o Egito mostrava alguns problemas para furar este bloqueio. Até que Zico sofreu uma falta de Irving ao lado da área. Eman Azor marcou de cabeça na sequência. Karim Afes recebeu de Marmosh e cruzou com perfeição no rebote da falta. O fator que desorganizou a proteção de área australiana, Iracunda não protegeu o setor. Aí, o Egito buscava trabalhar com amplitude dupla, sobretudo pela direita. A ideia parecia ser atrair a Austrália e buscar um passe das costas da defesa quando a última linha se adiantasse. Zico, em impedimento, quase marcou o segundo gol. Estar atrás do placar de forma tão precoce talvez tenha sido muito difícil para o adversário. Os laterais cobrados da área foram as principais alternativas para incomodar a atenta defesa africana. A Austrália fazia deles um escanteio ou uma falta lateral. Levava os zagueiros e era dura nas disputas aéreas. O'Neill e Beink chegaram a finalizar depois delas, mas sem precisão. A habilidade de Volpato poderia ter sido mais explorada. Sempre que acionado, ele dava continuidade aos lances. Os dois times marcaram muito forte ao longo do primeiro tempo. Isso fez com que a posse de bola não fosse tão longa e a parte técnica do confronto ficasse prejudicada. A Austrália rondou mais a área egípcia depois dos 35 minutos, mas sem conseguir criar algo efetivo. Os problemas apareceram depois, aconteceu o empate, e no empate, nas cobranças de penalidade máxima, a equipe egípcia conseguiu passar pela Austrália e está classificada para a próxima fase. Daqui a pouquinho nós teremos o jogo da Argentina. Aliás, a Argentina que tem conseguido barbadas, né? A Argentina agora tem Cabo Verde pela frente do goleiro Vozinha, né? Vai ter daqui a pouquinho. Começa o jogo às 7 horas. Sei que o pessoal vai estar torcendo para Cabo Verde aí, mas é bastante difícil para a equipe de Cabo Verde enfrentar diretamente a equipe da Argentina. Eu acho bastante difícil mesmo, acho que a Argentina tem condições de vencer. E se vencer também, a Argentina vencer, vai pegando sempre, tá pegando só barbadas, né? Só barbadas. E o que pode acontecer com a Argentina na semifinal aí, nas quartas de final, pegar uma equipe um pouco mais forte, uma seleção mais forte, um adversário um pouco mais forte. Porque até o momento tem pegado bastante barbadas a equipe da Argentina, né? Mas hoje de noite, quem sabe com a torcida aí da grande maioria dos brasileiros, né? Grande maioria dos brasileiros torcendo contra a Argentina. Quem sabe hoje, não seja hoje, né? Que a Argentina aí enrosque. Que a Argentina enrosque contra essa equipe do Cabo Verde. Uma equipe que é uma surpresa na Copa do Mundo, que tem esse goleiro Vozinha, né? Que senhor já, né, 40 anos de idade, e que teve a sua grande oportunidade agora de aparecer para o mundo, né, na Copa do Mundo, porque tem feito grandes defesas, né, tem segurado adversários também, né, e que logo, logo, né, me parece que vai ter que abandonar o futebol e já prosseguir com outras coisas, porque ele tinha assim seguidores, né, no que se refere às suas redes sociais, né, em torno de 50 mil seguidores. Hoje ele está com milhões de seguidores, né, milhões de seguidores, inclusive muitos e muitos brasileiros. Agora são 18 horas com 31 minutos, 18:31. Acidente em Casca, fechado. Um óbito hoje pela parte da tarde. Aconteceu agora, para cima do INSS, uma bela pancada aqui em Nova Prata, né? Eu não tô sabendo quem é que tá aqui, mas está ao vivo que eles passando informações aqui, mas é pessoal da LF Soluções, é a eletrônica e hidráulica, né? Elétrica e hidráulica, né? Oi, obrigado por nos enviar. Teve feridos? Tá, o pessoal tá certo aqui. O Clécio, né? Tá sempre com as redes sociais, o Clécio sempre atento, né? Clécio Toqueto, né? Nosso coordenador aqui da programação da Rádio Ativa, e tá conversando com o pessoal aí da LF Soluções, ele é elétricos e hidráulicas, e que teve há pouco uma batida, um choque de carros, né? Pessoal bateu aí dois carros aí logo acima do INSS. O pessoal também tem que cuidar um pouquinho mais aí na questão da velocidade. Não sei se foi o caso nesse acidente, mas é que o pessoal tá andando muito forte aí na Placidina de Araújo. Vai ter que ser repensada essa questão, mas o pessoal já está planejando colocar aí lombadas eletrônicas, né? Porque a velocidade é muito grande aí. Mas colocaram asfalto, né? E o pessoal tem pisado aí pensando que tá numa rodovia intermunicipal, coisa assim, né? Tem gente andando aí 80, 90 por hora, é muito. Então, logo vão chegar aí os controladores eletrônicos de velocidade, né? E vai acontecer o quê? Vai ter multas, até porque a Placidina, em breve nós teremos, eu acredito, a liberação dela aqui naquela parte nova, né? E vai sair então o acesso até lá no Capitel e São Cristóvão, né? E ela vai se tornar aí a via de referência para quem, por exemplo, de Protásio Alves, que vai para essa região aí, né? Ou que vai para Lagoa Vermelha, não vai mais passar pelo centro da cidade, né? Vai passar por aí, e aí vai precisar, sim, um movimento vai ser maior e vai precisar também desses controladores de velocidade. Um acidente até o momento, então nós temos essa informação, mas não tem informação de feridos também, não, apenas danos materiais. 18:34, 18:34, daqui a pouquinho a apresentação dos carros na Praça da Bandeira, apresentação dos carros da Praça da Bandeira do Rally de Velocidade, a terceira etapa do Campeonato Brasileiro, terceira etapa do Campeonato Estadual, uma promoção aí que tem a coordenação do Automóvel Clube de Nova Prata. Nós vamos a um breve intervalo dos nossos apoiadores culturais e a gente volta a seguir com mais informações dentro da nossa programação.
2: 18:34.
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0: 18h39, 18h39, temperatura em declínio, 3 graus e 5 décimos aqui nos estúdios da Ativa, em Nova Prata. Atenção, atenção para o resultado da loteria desta sexta-feira. Anote aí, o quinto prêmio saiu para o bilhete de número 257, quinto prêmio 0.257 para o grupo 15. O quarto prêmio saiu para o bilhete de número 7.959. O quarto prêmio 7.959 e saiu para o grupo 15. O terceiro prêmio saiu para o bilhete de número 8.016. Terceiro prêmio 8.016 para o grupo 4. O segundo prêmio saiu para o bilhete de número 6.157. Segundo prêmio 6.157 para o grupo 15. E atenção para o primeiro prêmio da loteria desta sexta-feira. Saiu para o bilhete de número 4.804. Primeiro prêmio 4.804. 4.804 para o grupo 1. O primeiro prêmio da loteria desta sexta-feira. Agora são 18h40, 18h40. Com o calor extremo castigando a região de Nova Jersey e Nova York, a FIFA estuda alterar o horário da partida entre Brasil e Noruega pelas oitavas de final da Copa do Mundo, marcada para o próximo domingo no MetLife Stadium. Oficialmente, o confronto está previsto para as 17h05, horário de Brasília, mas a tendência é que seja adiada para retardado para as 18h de Brasília. Na tentativa de amenizar os efeitos das altas temperaturas sobre a comissão técnica e os jogadores. Nos últimos dias, os termômetros têm ultrapassado aos 37 graus centígrados, com sensação térmica chegando a 46 graus centígrados nesta sexta-feira. A situação levou os órgãos de meteorologia dos Estados Unidos a emitirem sucessivos alertas de calor extremo para a região metropolitana de Nova York e Nova Jersey. A previsão indica que as temperaturas só devem começar a cair de forma mais significativa a partir da noite de sábado, por volta das 20h. O forte calor já virou um dos principais assuntos dos bastidores da Copa do Mundo. Nesta sexta-feira, a seleção brasileira realizou mais uma atividade no CT Columbia Park e os jogadores precisaram lidar novamente com temperaturas elevadas e sensação de abafamento intenso durante todo o treino. Quem resumiu o cenário foi o atacante Matheus Cunha. Em entrevista coletiva, o jogador relatou o sofrimento do elenco com o calor e revelou que até a tradicional sensação de sauna pós-treino foi cancelada. A sessão, melhor, de sauna pós-treino foi cancelada porque o calor foi intenso durante o jogo. Ele disse: "Sou de João Pessoa, mas a gente também sofre com o calor. Hoje no treino, pelo amor de Deus, a gente estava desesperado. A gente está acostumado a fazer sauna após o treino, mas foi cancelada a sauna para todo mundo. Ninguém aguenta mais esse calor", disse o jogador. A preocupação da FIFA é evitar que os atletas entrem em campo no período de maior incidência solar e temperatura mais elevada. Como em Nova Jersey, está uma hora à frente do horário de Brasília, o adiantamento do duelo entre Brasil e Noruega aproxima o início do jogo ao fim da tarde local, quando a tendência é de ligeira redução do calor. A entidade máxima do futebol ainda não oficializou a mudança, mas a expectativa dos bastidores é de que a decisão seja divulgada nas próximas horas. Enquanto isso, as seleções seguem se adaptando às rotinas de treino, hidratação e recuperação física para enfrentar um dos maiores desafios deste início de Mundial desde seu início, o verão rigoroso do nordeste dos Estados Unidos. Aí, portanto, poderemos ter, então, poderá ser retardado, né? Poderá ser retardada a equipe dos Estados Unidos, da Copa dos Estados Unidos. O Brasil poderá ter o jogo, então, sendo repassado para 6 da tarde no domingo. Durante a nossa programação aqui, nesse final de semana, especialmente amanhã, quando nós estaremos lá em Nova Bassano, no jogo da DPF, que começa às 7 da noite, nós estaremos no ar com som e imagem a partir das 6:30 da tarde. Nós vamos passar aí todas as informações se realmente esse jogo no Brasil vai ser retardado uma hora, né? Se vai ser atrasado uma hora o início da partida no domingo. A princípio está marcado para 5 da tarde, mas o pessoal já está pensando em fazer às 6 horas da tarde. Então, você que está aí, né? Vai acompanhar os nossos jogos amanhã, né? Pelo rádio e também agora com som, né? Ouvir futebol pelo rádio tem mais emoção. Agora, ouvir futebol pelo rádio e com imagem tem mais emoção ainda. Então é aqui na Ativa, né? A narração do rádio, no Facebook da Rádio Ativa, nos canais da Rádio Ativa, os canais que são o Facebook também. Nós temos aí na R20 TV também, que nós teremos a transmissão. Enfim, aqui você vai acompanhar tudo, né? Tudo agora com rádio e já dá muita emoção do futebol, né? Agora, rádio com imagem, melhor ainda, dá mais emoção ainda. Então acompanhe o nosso jogo de amanhã. A ADPF vai enfrentar a JEC de Gravataí, uma equipe muito forte lá de Gravataí. E durante o programa Melhor da Tarde, desta quinta-feira, dia 2, Márcia Sensitiva, conhecida por suas previsões, entregou preocupação envolvendo craque da Noruega da Copa do Mundo. A seleção brasileira enfrenta os noruegueses no próximo domingo. A Márcia disse que o Haaland pode se tornar um grande desafio para a equipe de Carlos Ancelotti. Pode olhar direitinho e procurar na internet. Ele é um ET arcturiano. Vai lá e vê. Eles são todos brancos desse jeito. Esse homem não é normal, cara, revelou. Além disso, ela explicou mais detalhes sobre a alegação, dizendo que os tais seres seriam mais evoluídos em tecnologia, mas não no amor. Eles são mais evoluídos do que a gente na tecnologia, mas não no amor, completou ela. Ai, ai. Sobre o jogo, ela ainda deu uma dica para Ancelotti, dizendo que ter Neymar na equipe é algo imprescindível para levar o Brasil à vitória no próximo domingo contra a Noruega, que deve ser marcado pelo desafio de ansiedade. Então, até agora, até essas apresentadoras, esse pessoal aí que anda meio maluco, né? Diz que agora estão dizendo que o Haaland é um ET, né? É feinho, né? Mas não chega a ser um ET, né? Ele é bastante simpático, né? Ele é muito simpático, né? Esse centroavante na Noruega, né? Mas é um monstro do homem, né? 97 quilos parece que ele pesa, né? Mais de 1,90m, 1,91m, e o cara realmente é um cara bastante forte, e o Brasil vai ter que enfrentar este norueguês aí. Haaland, não se cale e desabafa sobre enfrentar o Brasil. Vai ser um jogo, ele está dizendo, né? Vai ser um jogão enfrentar aqui para o Brasil. Representando a Noruega, veio através de uma coletiva de imprensa desabafar sobre o que está achando de jogar contra o Brasil nessa Copa do Mundo. Ele disse: após ser definido o mata-mata contra a Noruega e o Brasil, Haaland foi questionado sobre o que estava achando da escolha e respondeu de forma pontual: não, antes de tudo, é especial. Eu mesmo torço pelo Brasil. Tenho alguns amigos lá. A minha empresária é do Brasil. E eu conheço muita gente lá. Então vai ser um jogo especial, porque eu gosto do país e eu gosto do jeito que eles jogam futebol. Então vai ser especial. E eu gosto do Brasil, afirmou o centroavante da Noruega, né? Grande centroavante, né? E agora... Daí, né? Bem simpático, inclusive, com o Brasil, com os brasileiros, né? Diz que gosta muito do Brasil. Então, aí, portanto, esse centroavante neste jogo que nós teremos amanhã. Amanhã não, no domingo, que pode ser às 5, mas que pode também ser às 6 horas da tarde. Você vai ficar ligado aqui dentro da nossa programação, você vai ficar sabendo tudo a respeito disso, inclusive dessa questão do horário. Aliás, falando na nossa programação, ela começa aqui de manhã às 6 horas da manhã, das 6 às 8 da manhã. Nós temos o programa A Alma Gaúcha, que é apresentado pela Zeli Anderle. Também depois da Zeli, todos os dias aí nós temos o Roberto Maragoni com o programa Passando a Limpo, né, de segunda a sexta. Depois tem o Cidade Ativa, à tarde o Clécio das 13 às 17 tem o Frequência Máxima aqui dentro da nossa programação. Depois das 17 às 18 nós temos o Flashback, a programação nossa aqui do Conexão Ativa das 18 às 19 horas. E nos domingos nós temos Música na Brasa, das 9 às 12 horas, com o Ademar Vivan e o Johnny Antunes, né? E os sábados nós estamos agora com o programa a partir das 8 horas da manhã, programa Reprises, o melhor das entrevistas feitas na semana dentro da nossa programação, vai ao ar nos sábados aqui dentro da nossa programação. Então amanhã, a partir das 8, tem um programa Reprises aqui dentro da programação da Rádio Ativa, né? Você fica sabendo tudo exatamente o que acontece com aqui em Nova Prata e o que foi destaque durante a semana. Olha, no começo da noite de hoje, né, na rua Francisco Schneider, no centro de Nova Prata, nas proximidades do INSS, ocorreu uma colisão entre dois veículos de passeio. Equipes de resgate foram acionadas para atendimento, assim como a Brigada Militar. Nós não temos informações sobre feridos e essa notícia poderá ser atualizada a qualquer instante no Facebook da Rádio Ativa, tá certo? No Facebook da Rádio Ativa tem muitas notícias. Olha, carreta com colheitadeira sai da pista da BR 153 no meio-oeste de Santa Catarina. Bombeiros de ferro, soldado Fábio Figueiredo de São Luís Gonzaga, destaque em prova estadual, né? De bombeiros, né? Aliás, tivemos aí a comemoração do Dia dos Bombeiros também, né? Também nós tivemos aqui, ó, o Vitor Repórter da Rádio Ativa nos envia imagens de um poste faiscando em Nova Bassano. Segundo ele, foi acionada a RGE e até o momento ninguém foi até o local. Lá em Nova Bassano, saindo faíscas, e aí tem um vídeo aqui que o ouvinte nos mandou lá de Nova Bassano. Estas informações estão aqui dentro da nossa programação. Olha o Renato Roncato aqui. Vamos buscar três pontos amanhã de noite em Nova Bassano. É isso aí, Renato. Vamos lá, sim. A Rádio Ativa vai estar lá, que você vai acompanhar também com as imagens aqui. Eu repito, né? Som, o futebol no rádio é legal, mas o futebol no rádio com imagem tem muito mais emoção. Tá certo? Olha, também nós temos aqui... Tarde de sexta-feira, terminando com tempo bom aqui em Nova Prata, mas frio. A previsão é de que sábado e domingo de sol também. A chuva pode retornar no final de domingo ou na segunda-feira. Falando em frio, a temperatura agora 3 graus e 5 décimos. Já baixou 1 grau centígrado aqui nos estúdios da nossa Rádio Ativa, né? Do que do momento que nós começamos o programa até agora já baixou 1 grau. Já baixou 1 grau a temperatura. Agora são... Olha, teve acidente também hoje entre Marau e Passo Fundo. Você acompanha aqui na Rádio Ativa. Teve acidente aqui em Nova Prata no começo da tarde de hoje, na Avenida Borges de Medeiros, em troncamento com a Rua Pinheiro Machado. Lá perto da gruta, né, ocorreu um acidente de trânsito envolvendo uma motocicleta e um veículo. O motociclista ficou ferido e foi atendido pelos bombeiros voluntários e SAMU de Nova Prata. A vítima foi conduzida ao Hospital São João Batista. A Brigada Militar fez o registro e esteve acompanhando também esse acidente aqui de Nova Prata, né? E As atenções, então, nesse final de semana aqui, estão sobre o amanhã, né? Sobre o Rally de Velocidade amanhã. Para quem quiser acompanhar, tem que entrar em contato aí, buscar as redes sociais do Automóvel Clube, para saber até onde pode ir, né? Olha, quando tiver uma faixa vermelha, zebrada, vermelha e branca, não passa, mas olha, é proibido passar, né? Então preste atenção nas orientações, porque é um rally de velocidade, rally brasileiro, campeonato brasileiro de velocidade. Então, já estamos com grande movimentação aqui em Nova Prata. Daqui a pouquinho nós teremos a apresentação dos carros aí na praça, vai ser um show que nós teremos aí na praça, né? A apresentação dos carros, e amanhã a realização do rally, passando aí pelo interior, pelo nosso interior aí também, municípios como Protásio Alves, né? Parte de Andrada Rocha também, enfim, nós teremos uma grande programação nesse final de semana com a velocidade aqui em Nova Prata. E amanhã à noite, daí nós teremos lá em Nova Bassano, aí em Nova Bassano, amanhã à noite, este jogo que infelizmente ainda é em Nova Bassano, o ginásio está sendo recuperado aqui em Nova Prata, o ginásio de esportes Luiz Antônio Rico passa por uma recuperação, né? Então, amanhã à noite nós teremos em Nova Bassano esta partida importantíssima da ADPF contra a JEC, Associação de Futebol de Salão, né? De Associação de O clube, na verdade, chama-se Associação Gravataiense de Esporte e Cultura, a JEC. Uma equipe muito forte, uma equipe que tem aí, os padrinhos são deputado federal, deputado estadual, pessoal lá de Gravataí, né? Tem um apoio muito forte da comunidade de Gravataí, já é tradicional essa equipe, e vem para Nova Bassano para enfrentar a equipe de Nova Prata, que é comandada pelo Flávio, que sabe também, né? A equipe de Nova Prata é uma equipe também experiente, uma equipe forte, né? Mas que busca mais 3 pontos para encaminhar já definitivamente a classificação e também ficar em primeiro lugar nessa chave, porque os primeiros classificados da agora vão cruzar com os classificados, os últimos classificados em outras chaves, né? Então, é importantíssimo para a equipe pratense uma vitória, e uma vitória que seja convincente, inclusive, para que possamos ter aí, em seguida, né? Nas próximas fases da competição, a equipe pratense pegar então os adversários, né? Que não sejam os primeiros colocados das outras chaves, porque enquanto, né, as outras chaves, os primeiros colocados são equipes mais fortes, né? Então é importante que tenhamos uma boa participação da DPF amanhã, e também do torcedor possa apoiar a equipe de Nova Prata. Ingressos a R$15 lá em Nova Bassano, a partir das 18h30, Rádio Ativa com som, imagem, Facebook da Rádio Ativa a 1.000, né? Facebook da Rádio Ativa vai fechar esse final de semana com 200 mil seguidores, está com 199 mil, vai fechar com 200 mil seguidores, com certeza absoluta. Pessoal de Gravataí, da região, pessoal daqui, todo mundo acessando o Facebook da Rádio Ativa, né? E que nós teremos então som com imagem e som da Rádio Ativa. Olha uma notícia aqui antes de fechar nosso programa: o ministro Alexandre de Moraes mantém Bolsonaro em prisão domiciliar e dá 48 horas para ex-presidente entregar armas. Recuperação médica e ausência de falta grave, o que Moraes considerou para manter o ex-presidente Jair Bolsonaro em prisão domiciliar. A decisão leva em conta a recuperação de um quadro de broncopneumonia bilateral e determina a apreensão das armas registradas em nome do ex-presidente. Prazo original da prisão domiciliar venceu na última quinta-feira, e a decisão de Moraes era aguardada ao longo dessa semana. E aí veio, né? A decisão foi essa. Alexandre de Moraes, né? Ministro do Supremo Tribunal Federal, decidiu manter o ex-presidente Jair Bolsonaro em prisão domiciliar. Após o fim do prazo inicial, que era de 90 dias, e meio à análise de episódios recentes envolvendo o cumprimento das medidas impostas, né? Entre os principais motivos apontados pelo ministro está a condição de tratamento no quadro de broncopneumonia bilateral do ex-presidente. Além das considerações sobre a manutenção do regime, Moraes determinou ainda a revogação do registro de colecionador, atirador desportista e desportivo e caçador, o CAC do ex-presidente, bem como a imediata apreensão de todas as armas de fogo e a ele vinculadas. E, portanto, né? Uma decisão importante. O mais adequado para que Bolsonaro se recupere é permanecer em ambiente domiciliar, considerando que o ex-presidente tem 71 anos de idade e possui comorbidades. Então, tá aí, portanto, essa informação importante no final da nossa programação aqui na nossa Rádio Ativa. Vem aí a Voz do Brasil, também as informações, quem está indo para a praça, eu vou para lá daqui a pouquinho também para acompanhar aí a apresentação do pessoal que vai participar do Rally. Nós voltamos amanhã lá de Nova Bassano. Muito obrigado pela audiência e pela atenção, tenham todos uma boa noite.
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2: Olá, boa noite.
3: Boa noite para você que nos acompanha em todo o país.
2: Sexta-feira, 3 de julho de 2026.
3: Vamos ao destaque do dia: educação, saúde e habitação.
2: Novos hospitais, inovação e atendimento especializado terão investimentos de mais de 465 milhões de reais.
3: Inaugurados 10 campi de institutos federais pelo Brasil.
2: Minha Casa Minha Vida entrega mais de 1.600 moradias em 6 estados.
3: E presidente Lula defende investimentos em infraestrutura social e acesso a serviços públicos essenciais.
4: É o dinheiro que gera mais dinheiro, que gera mais emprego, que gera mais renda, que gera mais desenvolvimento e que gera conquista para todo mundo. Esse é o dinheiro bom.
2: E ainda, fortalecimento do empreendedorismo.
3: Mais oportunidades para contratação de serviços pelo governo federal.
2: Desenrola MEI. Microempreendedores individuais que estão na dívida ativa poderão limpar o nome da empresa. Gabriela Noronha.
5: A iniciativa vai atender mais de 3 milhões de MEIs que possuem pendências na dívida ativa da União.
3: Você vai ouvir também.

0: gestão e regularização documental.
1: Hoje, na apresentação da Voz do Brasil, eu, Mariana Jungmann e Luciano Seixas.
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1: Ambulâncias, unidades odontológicas, inauguração de institutos federais e mais de 1.600 moradias.
2: O governo do Brasil realizou várias entregas nesta sexta-feira na saúde, educação e habitação, com investimentos de mais de R$1 bilhão pelo Programa de Aceleração do Crescimento.
1: A entrega foi feita ao mesmo tempo em 12 cidades diferentes.
3: Todas as entregas foram simultaneamente em cidades dos estados de São Paulo, Rio de Janeiro, Pernambuco, Amazonas, Piauí, Alagoas e Sergipe, com participação de ministros e autoridades locais por videoconferência. Na educação, foram inaugurados 10 novos campi de institutos federais, com investimento de R$206.600.000, sendo R$196 milhões do novo PAC. As unidades ampliam a oferta de ensino técnico e profissionalizante, parte do plano de expansão da rede federal, que prevê a construção de 111 novos institutos em todo o país, com potencial para criar 155 mil novas vagas. O ministro da Educação, Leonardo Barchini, destacou que o governo investe em educação de qualidade e oportunidades para os estudantes.
4: Você entra aqui no ensino médio, você pode fazer graduação, você pode fazer licenciatura, você pode fazer curso subsequente. Você pode fazer mestrado, doutorado, enfim, isso aqui abre as portas para todas as oportunidades que os nossos jovens precisam.
3: Na saúde, o governo do Brasil anunciou investimentos de R$464.800.000 para fortalecer o Sistema Único de Saúde. O pacote inclui a entrega de ambulâncias, unidades odontológicas móveis, micro-ônibus para transporte de pacientes, equipamentos para hospitais e unidades básicas de saúde, além da ampliação do programa Agora Tem Especialistas. Também foram inauguradas novas estruturas hospitalares e anunciadas ações para ampliar o atendimento especializado e incentivar a inovação tecnológica no SUS. Explica o ministro da Saúde, Alexandre Padilha.
5: É o Brasil ter cada vez mais capacidade de produzir aqui no Brasil os medicamentos, as tecnologias, o conhecimento necessário para cuidar da saúde do nosso povo, para a gente ficar soberano.
3: Na habitação, 1.619 novas moradias do programa Minha Casa Minha Vida foram entregues simultaneamente em 6 estados, beneficiando cerca de 6.500 pessoas. O investimento é de aproximadamente R$263 milhões. O ministro das Cidades, Vladimir Lima, disse que somadas as entregas realizadas nessa semana, já são 1.753 novas moradias destinadas a família de baixa renda em diferentes regiões do país.
6: Hoje nós temos 2.500.000 moradias contratadas no âmbito do programa Minha Casa Minha Vida. E vamos chegar até 3 milhões no final deste governo.
3: O presidente Lula defendeu investimentos em infraestrutura social e o acesso da população a serviços públicos essenciais.
7: Dinheiro bom é dinheiro investido em obra, em educação, em saúde, em ferrovia, em rodovia. É o dinheiro que gera mais dinheiro, que gera mais emprego, que gera mais renda, que gera mais desenvolvimento e que gera conquista para todo mundo. Esse é o dinheiro bom.
3: Somadas, as ações dessa sexta-feira representam mais de R$930 milhões em investimentos nas áreas de educação, saúde e habitação. Reportagem Pablo Mundim.
2: E o presidente Lula sancionou lei que cria a Universidade Federal do Esporte, vinculada ao Ministério da Educação.
1: A universidade vai, em um único local, desenvolver atividades de ensino, pesquisa, extensão e inovação, voltadas ao desenvolvimento da ciência do esporte.
2: Entre as finalidades estão capacitar profissionais para atuar em organizações esportivas e no treinamento de atletas e incentivar a produção de conhecimento científico e tecnológico na área.
1: Com sede em Brasília, a universidade poderá instalar campi em outros estados.
2: Mais fôlego para quem empreende no Brasil.
1: Essa semana, o governo federal anunciou medidas para quem trabalha como MEI.
2: Hoje foram anunciadas mais duas novidades: o Desenrola MEI, voltado para quem precisa regularizar dívidas fiscais,
1: e a expansão do Contrata Mais Brasil, plataforma que conecta os empreendedores que querem prestar serviços a órgãos públicos.
8: O Desenrola MEI vai permitir que microempreendedores individuais de todo o Brasil renegociem dívidas tributárias. A iniciativa vai atender mais de 3 milhões de MEIs que possuem pendências na dívida ativa da União. Serão atendidos empreendedores com débitos de até R$20 mil. Entre as facilidades inéditas

0: está o parcelamento dos débitos em até 145 meses ou mais de 12 anos. Os descontos sobre juros, multas e encargos legais podem chegar a 70%. Anelise Lenze, procuradora da Fazenda Nacional, explica o objetivo.
1: É um programa de transação tributária customizado para sustentabilidade do pagamento e para a saúde financeira desses MEIs e que vem fechar o ciclo de estímulo a novos créditos, a novos negócios, ao desenvolvimento econômico e social e a proteção também, proteção social de cada um desses MEIs.
0: Outra nova medida é a expansão do Contrata Mais Brasil, que facilita a contratação de microempreendedores individuais. O profissional se cadastra na plataforma e pode prestar serviços para os governos federais, estaduais e municipais, como pintura, manutenção, entre outros. O programa agora terá 141 atividades econômicas contempladas. Antes eram 107. Foram incluídos serviços como alimentação, fotografia, produção cultural, estética e organização de eventos. Além disso, mais instituições estão aderindo à plataforma. Quase 90 novos órgãos aderiram ao sistema, incluindo o Banco do Nordeste e a Fiocruz. O ministro do Empreendedorismo, Paulo Pereira, fala quantos empreendedores podem ser alcançados com as mudanças.
2: Bancos públicos, empresas estatais, serviços federais passam a incluir os seus serviços no Contrata Mais Brasil, ao mesmo tempo que mecanismos de busca ativa desses MEIs farão um esforço para incluir algo como um potencial de 5,5 milhões de MEIs, algo como que pode chegar a 6 milhões de MEIs na plataforma pública. Então, uma plataforma de compras públicas voltada para os MEIs.
0: Os anúncios fazem parte de uma série de medidas anunciadas para os microempreendedores. Na segunda-feira, o presidente Lula já havia enviado ao Congresso Nacional a proposta de reajuste do teto de faturamento do MEI, de 81 mil para 140 mil por ano. Atualmente, o Brasil possui mais de 16 milhões de microempreendedores individuais. Reportagem Gabriela Noronha.
3: Quem tem interesse em participar do Desenrola MEI poderá acessar o sistema a partir do dia 6 de julho no site www.regularize.pgfn.gov.br.
4: O programa Gás do Povo agora chega a 100% dos inscritos no Cadastro Único de Programas Sociais do Governo do Brasil.
3: São mais de 15 milhões de recargas do botijão de gás de 13 quilos que estarão disponíveis aos beneficiários a partir do próximo dia 10 de julho.
5: Para a dona de casa Maria José de Carvalho, o botijão de gás na cozinha é motivo de alívio. Moradora do Sol Nascente no Distrito Federal, ela recebe o botijão gratuitamente por meio do programa federal Gás do Povo. Segundo Maria, foi graças ao programa que ela deixou para trás o fogão a lenha.
6: Quando eu morava no barraco de madeira, eu cozinhava na lenha, porque aqui é uma quadra que ninguém presta nada para ninguém. Agora melhorou um pouco.
5: Lançado em setembro de 2025 para substituir o antigo Vale Gás, o programa Gás do Povo é administrado pelos Ministérios de Minas e Energia e do Desenvolvimento e Assistência Social, Família e Combate à Fome. Segundo o governo federal, já são quase 15 milhões de recargas gratuitas realizadas em todo o Brasil desde o início do programa, como explica o ministro de Minas e Energia, Alexandre Silveira.
7: É 100% de cobertura. Já são 15 milhões de recargas. Hoje o país todo está coberto. Onde não tem revenda, as distribuidoras estão chegando com a entrega em veículos móveis e todo o público-alvo, que é o público do Cade Único, já recebe o botijão de gás, essa grande medida de proteção social.
5: Em julho, os beneficiários do programa poderão retirar a recarga gratuita do botijão de gás de 13 quilos a partir do dia 10. O benefício ficará disponível até 9 de agosto. A retirada do botijão pode ser feita diretamente nas 26 mil revendas credenciadas, espalhadas por mais de 4.800 municípios brasileiros. Com locução de Nazi Brum, reportagem de Gabriela Noronha.
4: Mais um escritório nacional. Nacional Antifacção foi inaugurado nesta sexta-feira, no Rio de Janeiro.
3: A nova estrutura, lançada pelo Ministério da Justiça e Segurança Pública, integra o programa Brasil contra o Crime Organizado.
4: O objetivo é apoiar as ações integradas desenvolvidas pelas forças de segurança pública.
3: Além do Rio de Janeiro, o escritório já está presente em São Paulo e estará posteriormente em Foz do Iguaçu, no Paraná.
4: Segundo o ministro da Justiça e Segurança Pública, Wellington César Lima, a medida quer aproximar a União dos principais centros de atuação do crime organizado no país.
8: Visa exatamente que nós venhamos a nos aproximarmos mais das realidades específicas de determinados estados da federação, como no caso do Rio de Janeiro e São Paulo, também teremos um ponto em Foz do Iguaçu. Fundamental que para a fluidez dessas informações locais, estabelecimento de estratégias customizadas específicas para cada realidade local, o Ministério da Justiça se faça presente.
3: Em 2016, foi sancionada uma nova lei contra o tráfico de pessoas, que virou um marco para o Brasil.
4: Ela aumentou a possibilidade de investigação, a criminalização e as penas, além de garantir maior assistência às vítimas.
3: Para celebrar os 10 anos da lei, novas parcerias foram firmadas para combater esse tipo de crime.
9: Disfarçado de oportunidade de trabalho no exterior, o tráfico de pessoas segue fazendo vítimas no Brasil. Uma nova rota identificada pelo Ministério da Justiça e Segurança Pública tem um destino líder: Camboja, na Ásia. 44 brasileiros foram aliciados no ano passado para atuarem em centros de crimes digitais naquele país, como explica o diretor do Departamento de Migrações da Secretaria Nacional de Justiça do Ministério da Justiça e Segurança Pública, Vitor Semple.
10: Brasileiros estão sendo vítimas de esquemas, os chamados scam centers, que são brasileiros sendo transportados, exportados por meio de aliciamento para o Camboja e para os outros países para dar golpes digitais em brasileiros aqui no Brasil.
9: No ano em que a Lei Brasileira de Enfrentamento ao Tráfico de Pessoas completa 10 anos, o Ministério da Justiça lançou duas parcerias para ampliar as ações de prevenção desse crime no país. A primeira é no campo dos esportes, com a criação de uma cartilha que orienta atletas, familiares, treinadores, dirigentes e demais profissionais sobre os riscos do aliciamento por falsas promessas de contratos e oportunidades esportivas. Para o coordenador-geral de inteligência esportiva do Ministério do Esporte, Diogo Silva, grandes eventos esportivos podem ajudar a dar visibilidade ao tema.
11: Colocando isso dentro do contexto atual que nós estamos vivendo, onde a Copa do Mundo futebol feminino vai ter a oportunidade de apresentar essa proposta para as pessoas e alertar as pessoas.
9: Outra iniciativa é a campanha da Agência Nacional de Aviação Civil para conscientização sobre tráfico de pessoas e trabalho escravo. De acordo com Diana Helena Ferreira, da Agência Nacional de Aviação Civil, profissionais que atuam em aeroportos são capacitados para reconhecer situações de risco e denunciar.
12: Por meio dos treinamentos, eles conseguem identificar sinais, né, que possíveis vítimas podem manifestar, como de nervosismo, às vezes não saber responder determinadas perguntas dos agentes. Né? Eles sabem um canal, por exemplo, para acionar a Polícia Federal ou outro órgão policial que esteja no aeroporto.
9: Os homens já foram maioria nos casos de tráfico para trabalho em condição análoga de escravo, mas dados recentes do Ministério da Justiça e Segurança Pública mostram que as mulheres passaram a ser as principais vítimas, principalmente quando se refere à exploração sexual. Quanto à faixa etária, a maioria das pessoas identificadas está em idade economicamente ativa, entre 18 e 59 anos. Reportagem Graziele Bezerra.
4: E mais um aliado no combate ao feminicídio.
3: Está em construção uma linha do tempo que mostra o caminho percorrido pelas vítimas de violência desde o primeiro boletim de ocorrência.
4: Com esse histórico, será possível criar mecanismos de alerta para a atuação preventiva das autoridades antes que o crime aconteça.
13: Os casos de feminicídio no Brasil recuaram 11,45% nos primeiros meses após o lançamento do Pacto contra o Feminicídio em fevereiro deste ano. Isso representa 30 vítimas a menos em relação ao mesmo período do ano anterior. Ainda assim, entre abril e maio, 232 mulheres foram assassinadas em razão do gênero. E para fortalecer a luta contra o feminicídio, uma nova estratégia está sendo desenvolvida. Trata-se de uma linha do tempo que cruza dados dos boletins de ocorrência, de violência doméstica registrados pelas vítimas. A ideia é agir preventivamente, como explica a idealizadora do sistema, Luana Teixeira, servidora da Secretaria Nacional de Segurança Pública.
14: O feminicídio, ele é o final de toda uma escalada da violência. A partir do momento que essa mulher entrar num ciclo de violência, no primeiro boletim de ocorrência, nós vamos emitir um alerta para todas as autoridades envolvidas, né? Para que ela não chegue no ápice do feminicídio. Como a gente observou, 15% morrem até 12 meses e 18% morrem até 24 meses. Nossa expectativa principal é essa, é salvar vidas em vez de contar as mortes.
13: A ferramenta faz parte do Centro Integrado Mulher Segura, uma estrutura dentro do Ministério da Justiça e Segurança Pública que usa inteligência e integração de dados para proteger mulheres em todo o Brasil. Para a construção da linha do tempo, foram reunidos dados das secretarias de segurança estaduais e do Banco Nacional de Boletins de Ocorrência. Com as informações, também é possível construir um histórico de atuação dos agressores, de acordo com Luana Teixeira.
14: Às vezes ele comete uma violência aqui no estado, mas ele vai para outro estado e lá não consta que ele cometeu essa violência, porque os sistemas não se conversam. E com Mulher Segura, você vai conseguir olhar tudo isso. Eu consigo ver que esse cara já fez, já praticou violência em vários outros estados.
13: Embora a plataforma ainda esteja em fase de estruturação, já conta com perfis específicos para delegacias e órgãos do judiciário, possibilitando notificações automáticas e a visualização do histórico da vítima e do agressor em diferentes estados. O próximo passo é integrar esses dados ao Sistema Único de Saúde para detectar casos de violência subnotificados. Reportagem Luciana Colares de Holanda.
3: O governo do Brasil finalizou a cessão da área da favela do Moinho para o governo de São Paulo.
4: O terreno na capital paulista era da União e abrigou cerca de 850 famílias.
3: Hoje, no ato de assinatura, a ministra da Gestão e da Inovação, Esther Dweck, destacou o atendimento habitacional às famílias como parte da negociação.
15: Acho que esse momento agora ele vai encerrar um capítulo e começar um novo, né? Justamente naquela área que era a favela do Moinho, que agora vai se tornar o Parque do Moinho. Para que a gente pudesse transformar aquela área num parque, a gente precisava garantir a moradia digna para as pessoas que estavam ali naquela região. O governo federal, por meio do Minha Casa Minha Vida, entraria com 180 mil e o governo do estado com 70 mil para permitir que as pessoas pudessem comprar uma casa de até 250 mil. A grande maioria pôde ficar no centro da cidade, porque essa é uma área extremamente central e essa era uma dos pleitos das famílias, que elas não fossem deslocadas do centro da cidade.
4: Até agora, 84% das famílias já estão com novos imóveis contratados.
3: O governo paulista terá 48 meses para concluir as obras de construção do novo parque.
4: Comunidades da Amazônia que atuam com produtos da biodiversidade.
3: Serão financiadas ações para fortalecer os negócios com foco na conservação ambiental.
16: O Fundo Amazônia vai investir até 230 milhões de reais para fortalecer negócios comunitários da sociobioeconomia em todos os estados da Amazônia Legal. O investimento vai ocorrer meio do edital Prospera a Amazônia, lançado pelo Ministério do Meio Ambiente e Mudança do Clima e que é fruto de um acordo de cooperação com o BNDES, o Banco Nacional de Desenvolvimento Econômico e Social. O edital vai selecionar organizações para oferecer serviços a empreendimentos comunitários que trabalham com produtos e serviços da sociobiodiversidade e que sejam formados principalmente por povos indígenas, quilombolas, extrativistas, ribeirinhos, agricultores familiares e demais povos e comunidades tradicionais. O apoio inclui assistência técnica, formação, capacitação, assessoria para gestão e regularização documental. Também contempla serviços de adequação sanitária e ambiental, certificação, agregação de valor, acesso a crédito e a mercados. Ao todo, o edital poderá apoiar ações em até 106 municípios da da Amazônia Legal. A chefe do Departamento de Gestão do Fundo Amazônia do BNDES, Fernanda Garavini, destaca a importância dessa parceria entre o banco e o Ministério do Meio Ambiente e Mudança do Clima.
17: Com essa parceria, o Ministério de Meio Ambiente e Mudança do Clima e o BNDES, usando os recursos do Fundo Amazônia, pretendem transformar a produção sustentável dos territórios amazônicos em negócios mais estruturados, capazes de gerar renda, ganhar escala e acessar novos mercados, sem abrir mão da conservação da floresta e dos modos de vida dessas populações, que protegem a floresta.
16: Gerido pelo BNDES, sob coordenação do Ministério do Meio Ambiente e Mudança do Clima, o Fundo Amazônia já apoia mais de 150 projetos, estando presente em 73% dos municípios dos 9 estados da Amazônia Legal. Reportagem André de Barros Lima.
4: O Exame Nacional do Ensino Médio 2026 já contabiliza mais de 5 milhões de inscritos.
3: É o maior número já registrado pelo exame desde 2022.
4: Entre as principais novidades dessa edição está a inscrição automática dos estudantes concluintes do ensino médio da rede pública.
3: Outra mudança foi o aumento no número de municípios onde as provas serão realizadas.
4: Nesse ano, o exame será aplicado nos dias 8 e 15 de novembro em todos os estados e no Distrito Federal.
3: Principal porta de entrada para a educação superior no Brasil.
4: É utilizado para ingressar em universidades públicas por meio do Sistema de Seleção Unificada, o SISU, ou em instituições privadas pelo ProUni, o Programa Universidade para Todos.
3: Também é utilizado por estudantes que buscam financiamento em instituições de ensino pelo FIES.
4: E fique de olho, as inscrições para quem quer participar do FIES abrem no dia 14 de julho.
18: O Ministério da Educação publicou o edital do processo seletivo do FIES, Fundo de Financiamento Estudantil, para o segundo semestre de 2026. As inscrições são gratuitas e estarão abertas de 14 a 17 de julho, exclusivamente pela internet no endereço acessounico.mec.gov.br/FIES. Neste ano, o MEC oferece mais de 112 mil vagas para o FIES, considerando os processos seletivos do primeiro e do segundo semestre. Para se inscrever, é necessário ter participado do Exame Nacional do Ensino Médio, o Enem, a partir da edição de 2010. No exame, o candidato deve ter obtido média aritmética de, no mínimo, 450 pontos nas 5 provas, sem ter zerado a redação. Além disso, não deve ter participado na condição de treineiro. Outra exigência é possuir renda bruta familiar mensal por pessoa de até 3 salários mínimos. O resultado da pré-seleção na chamada única vai ser divulgado no dia 30 de julho. Reportagem Júlio César de Oliveira.
3: A Advocacia Geral da União notificou hoje a Google, controladora do YouTube, para que retire do ar perfis que promovem e facilitam a criação de plataformas de apostas não autorizadas a operar no país.
4: Os perfis em questão divulgavam conteúdos com tutoriais de como criar uma plataforma de cassino, por exemplo, ou de estímulo ao jogo do bicho, que é proibido pela legislação brasileira.
3: Apostas de cota fixa, como as chamadas bets, só podem ser exploradas mediante prévia autorização do Ministério da Fazenda.
4: E essas foram as notícias do Governo do Brasil.
3: Uma realização da Secretaria de Comunicação Social da Presidência da República.
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3: Fique agora com as notícias do Poder Judiciário e do Congresso Nacional. Boa noite, bom fim de semana.
4: A gente volta na segunda-feira. Boa noite.
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21: Presidente do STF defende a atuação conjunta das cortes latino-americanas para proteger a democracia.
22: STJ julga primeiro repetitivo em sessão totalmente virtual e define requisitos para justiça gratuita a pessoas jurídicas.
21: TST recebe relatório sobre estudo inédito sobre a exclusão de pessoas LGBTQIAP. CBN Mais no mercado de trabalho.
0: Boa noite, eu sou Marcela Luiz.
21: E eu sou Walter Lima.
0: O presidente do Supremo Tribunal Federal e do Conselho Nacional de Justiça, ministro Edson Fachin, defendeu uma atuação articulada entre as cortes constitucionais da América Latina para fortalecer a proteção da democracia, da independência judicial e dos direitos fundamentais.
21: A declaração foi feita durante o 31º Encontro de Tribunais, Cortes e Salas Constitucionais da América Latina e do Caribe, realizado em Montevidéu, no Uruguai. Fernanda Porto.
1: No evento, Fachin disse ainda que o reconhecimento da democracia como um direito humano autônomo, como está sendo debatido pela Corte Interamericana de Direitos Humanos, poderá fortalecer juridicamente a independência do Poder Judiciário, a autonomia dos tribunais constitucionais, a integridade dos processos eleitorais, os mecanismos de freios e contrapesos, além da proteção das liberdades fundamentais.
0: O Conselho Nacional de Justiça encerrou o primeiro semestre de 2026 com 326 processos julgados pelo plenário e mais de 6 mil processos analisados e arquivados.
21: No período, o órgão também aprovou normas e definiu políticas para o judiciário em todo o país. Marcelo Della Libera.
2: O balanço divulgado pelo CNJ mostra que nos 6 primeiros meses do ano, o plenário realizou 24 sessões, entre presenciais e virtuais. O colegiado também aprovou 15 resoluções de cumprimento obrigatório pelos tribunais e 3 recomendações sobre boas práticas em áreas como gestão processual, inovação tecnológica, direitos humanos, acesso à justiça e melhoria da prestação jurisdicional. Na área disciplinar, o plenário do Conselho julgou 10 procedimentos administrativos disciplinares e aplicou sanções em 8 deles. Também determinou o afastamento cautelar de 9 magistrados durante a tramitação dos processos e analisou 9 revisões disciplinares com aplicação de pena de disponibilidade em 2 casos.
0: Pela primeira vez, o STJ julgou um recurso repetitivo em sessão totalmente virtual.
21: Na ocasião, foram estabelecidos critérios para a concessão da gratuidade de justiça a pessoas jurídicas. Fátima Uchoa.
23: A tese fixada pela Corte Especial do STJ sob o rito dos repetitivos deve ser seguida por todos os juízes e tribunais do país ao analisarem a mesma questão de direito. O colegiado definiu que a pessoa jurídica deve apresentar informações que permitam avaliar a real situação econômico-financeira, não sendo suficiente demonstrar inatividade ou redução do faturamento. Segundo o ministro relator Luiz Felipe Salomão, a concessão da gratuidade de justiça segue regras diferentes para pessoas físicas, que têm presunção relativa de veracidade na declaração de insuficiência de recursos, enquanto a pessoa jurídica deve comprovar não ter condições de arcar com as despesas processuais.
0: Um estudo inédito foi feito sobre a exclusão de pessoas LGBTQIAPN+ no mercado de trabalho.
21: O relatório foi entregue ao TST. Mila Amaral.
24: O levantamento foi realizado pelo Banco Mundial em parceria com o Ministério dos Direitos Humanos e da Cidadania e outras organizações. De acordo com o documento, a exclusão de pessoas LGBTQIAPN+ no mercado de trabalho tira da economia brasileira mais de 94 bilhões por ano. Isso acontece porque essa população é mais atingida pelo desemprego e pela informalidade e recebe salários menores. Os dados mostram que o desemprego entre pessoas LGBTQIAPN+ é de 15,2% e mesmo empregados, eles ganham em média 10% a menos.
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24: Idade e recebe salários menores. Os dados mostram que o desemprego entre pessoas LGBTQIAPN+ é de 15,2% e mesmo empregados, eles ganham em média 10% a menos.
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0: Uma boa noite.
21: Bom fim de semana e até segunda-feira.
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6: Eu sou Paula Groba.
7: E eu sou Ricardo Nakaoka.
6: E estes são os destaques de hoje do Jornal do Senado, que começa agora.
7: Perfis falsos na internet podem virar crime.
6: Comissões debatem impactos do vício em apostas. Casos de ludopatia crescem 140% no SUS.
7: Aprovado reajuste anual para acesso ao microcrédito.
6: Boa noite.
7: Boa noite.
6: Criar um perfil falso para enganar outras pessoas pode passar a ser crime específico no Brasil.
7: A Comissão de Segurança Pública aprovou o projeto que inclui no Código Penal o crime de falsa identidade digital para punir a prática conhecida como catfishing, usada em golpes, assédio e outros tipos de fraude. Repórter Bruno Lourenço.
8: O projeto de lei cria no Código Penal o crime de estelionato ou fraude por meio de falsa identidade digital. O senador Hamilton Mourão do Republicanos do Rio Grande do Sul destacou que a criação de perfis falsos deixou de ser uma mera travessura online para se transformar em uma ferramenta de crimes graves, como a extorsão financeira e a chantagem íntima, gerando prejuízos severos à saúde mental e ao bolso das vítimas.
10: Catfishing é a prática de criar uma identidade falsa online com o objetivo de enganar, explorar, assediar ou fraudar outras pessoas, geralmente em redes sociais ou aplicativos de namoro. Os motivos para o catfishing variam desde a busca por atenção ao bullying, até crimes graves como golpes financeiros, românticos ou de investimento em criptomoedas, que resultam em perdas financeiras substanciais para as vítimas. Extorsão e chantagem por meio de imagens íntimas ou informações pessoais compartilhadas pelas vítimas, chamada sextorção e roubo de identidade.
8: A proposta estabelece que a punição seja agravada se a fraude for cometida com o uso de ferramentas automatizadas, perfis robôs ou se visar a exploração financeira de pessoas vulneráveis como idosos.
6: E processos de violência doméstica poderão ter análise mais rápida na justiça.
7: Avançou o projeto que garante prioridade aos juizados especializados na tramitação das ações previstas na Lei Maria da Penha. Repórter Rodrigo Rezende.
25: Os juizados de violência doméstica e familiar contra a mulher terão prioridade em relação à chamada justiça comum na análise dos processos relacionados à Lei Maria da Penha. O projeto com esse objetivo foi aprovado pela Comissão de Direitos Humanos. A relatora, senadora Ana Paula Lobato, do PSB do Maranhão, ressalta que essa medida impede conflitos entre órgãos judiciais e dá mais segurança para a mulher vítima de agressão. O relatório de Ana Paula Lobato foi lido na CDH pelo senador Rogério Carvalho, do PT de Sergipe.
26: Ao instituir órgãos judiciais especializados com competência civil e criminal para o processo, julgamento e execução das causas decorrentes dessa violência, a Lei Maria da Penha buscou evitar a fragmentação do atendimento, decisões potencialmente contraditórias e a peregrinação da vítima por múltiplos juízos, assegurando tutela mais efetiva e concentrada.
25: O projeto foi apresentado pela deputada federal Laura Carneiro, do PSD do Rio de Janeiro, e agora será analisado pela Comissão de Constituição e Justiça.
6: E a Câmara dos Deputados pode votar nos próximos dias o chamado PL da misoginia, um projeto aprovado pelo Senado que equipara o crime de ódio contra mulheres ao racismo.
7: A proposta torna a prática inafiançável e imprescritível e prevê penas mais duras para quem discriminar as mulheres. A reportagem é de Yasmin Rodrigues.
27: O projeto de lei aprovado pelo Senado em março inclui a misoginia entre os crimes de preconceito e discriminação já previstos na legislação brasileira. Assim como nos crimes de racismo, a conduta passa a ser considerada inafiançável e imprescritível. A autora do projeto, senadora Ana Paula Lobato, do PSB do Maranhão, afirmou que o objetivo é enfrentar um tipo de violência que muitas vezes antecede as agressões físicas e feminicídios.
28: Estatística crescente da violência doméstica que chega até o feminicídio. Então, antes de chegar no feminicídio, se sofre a violência psicológica, a violência financeira, a violência doméstica, para enfim chegar no feminicídio. Para diminuir os casos de feminicídio, a gente precisa primeiramente combater a violência.
27: A matéria recebeu parecer favorável da relatora, senadora Soraya Tronic, do PSB de Mato Grosso do Sul. Se os deputados aprovarem o texto sem alterações, a proposta segue diretamente para a sanção presidencial.
9: uma audiência pública das Comissões de Direitos Humanos e de Assuntos Sociais, discutiu os impactos das apostas esportivas online no Brasil.
11: O debate apontou que a crescente expansão das bets no país exige medidas de proteção aos consumidores. Repórter Patrícia Oliveira.
12: Para os debatedores, os efeitos das apostas esportivas online sobre o endividamento das famílias e a saúde mental dos brasileiros exigem medidas de proteção ao consumidor. Além do cadastramento do CPF nos sites de aposta, também seria necessária a declaração de renda para o controle do valor apostado e a redução da publicidade das bets. O psiquiatra Hermano Tavares destacou o aumento de casos de jogo compulsivo, o vício que afeta um em cada cinco apostadores.
13: É como se fosse uma droga, gente. O SUS teve mais de 100% de aumento de demanda de tratamento para jogo nesse período.
12: O senador Eduardo Girão, do Novo do Ceará, defende o fim das apostas online.
14: Copa do Mundo acontecendo durante esse mês, explodiu a propaganda. Na minha opinião, deveria acabar, proibir. Seja o governo enviando um projeto ou o próprio parlamento deliberar pelo fim.
12: Além de outras propostas em tramitação, um pacote de projetos

0: deputados reunidos pela senadora Damaris Alves do Republicanos do Distrito.
1: A pessoas com dependência em jogos de apostas no SUS cresceram 140% entre 2018 e 2025. O dado foi apresentado na audiência pública pela coordenadora do Departamento de Saúde.
2: Os limites para o acesso ao microcrédito podem deixar de ficar defasados.
3: A Comissão de Assuntos Econômicos aprovou um projeto que atualiza esses valores anualmente, com base na inflação, para preservar o acesso de microempreendedores e trabalhadores informais ao crédito. O texto segue para a Câmara dos Deputados, se não houver recurso ao plenário. Repórter Marcela Cunha.
4: O projeto prevê a correção anual dos limites de endividamento para acesso ao Programa Nacional de Microcrédito Produtivo Orientado. O PNMPO oferece crédito para financiar atividades produtivas de microempreendedores, pequenos negócios e trabalhadores informais. Hoje, o Conselho Monetário Nacional estabelece dois limites, até R$21 mil em operações de microcrédito na mesma instituição financeira e até R$80 mil no total de operações de crédito no sistema financeiro, sem contar financiamento habitacional. Mas esses valores podem ficar defasados com o tempo. O relator senador Laércio Oliveira, do Progressistas de Sergipe, afirmou que manter os limites sem correção pela inflação reduz ano a ano o acesso dos pequenos empreendedores ao microcrédito.
5: Mais do que facilitar o acesso ao financiamento com taxas justas, a política de microcrédito atua como um motor de incentivo e profissionalização para os microempreendedores. Em vez de apenas injetar dinheiro, o programa qualifica o tomador para que ele identifique o momento exato de buscar o empréstimo e saiba aplicá-lo com foco na produtividade.
4: Pelo texto aprovado, a atualização será anual pelo IGPM, índice usado para medir a variação de preços na economia.
3: Com edição de Paula Groba e trabalhos técnicos de João Lira, o Jornal do Senado fica por aqui. Acompanhe agora as notícias do Tribunal de Contas da União e da Câmara dos Deputados. Boa noite.
2: Uma boa noite e um bom fim de semana.
6: O Tribunal de Contas da União avaliou se órgãos federais oferecem condições adequadas no ambiente de trabalho para a inclusão de pessoas com deficiência. A auditoria analisou 36 órgãos e identificou barreiras físicas, sociais e organizacionais, além de dificuldades de acessibilidade nos espaços, nos sistemas de informação. Também constatou que metade dos órgãos avaliados não possui diretrizes formais de acessibilidade. O TCU recomendou medidas ao Ministério da Gestão, ao Ministério dos Direitos Humanos e a outros órgãos federais. O objetivo é eliminar barreiras e melhorar as condições de inclusão e de trabalho na administração pública federal. Saiba mais em tcu.gov.br.
7: 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Jornal Câmara dos Deputados.
8: Deputados definem novas regras para fiscalizar despesas com educação.
9: O projeto cria medidas de saúde para pessoas afetadas por jogos de azar.
8: Avança a proposta que retoma incentivos para o programa Mais Médicos.
10: Boa noite. Comissão de Educação aprova incentivo ao programa Mais Médicos. O repórter José Carlos Oliveira tem as informações.
11: A Comissão de Educação da Câmara dos Deputados aprovou o projeto de lei que retoma incentivos ao programa Mais Médicos, que haviam sido revogados em 2025, diante da lei que criou o programa Agora Tem Especialistas. O texto aprovado permite que os candidatos aos programas de residência médica recebam 10% de pontuação adicional durante o processo seletivo, desde que tenham cumprido integralmente pelo menos um ano de ações em projetos e programas dos Ministérios da Saúde e da Educação, como é o caso do Mais Médicos. Para o relator da proposta, deputado Ismael, do PL de Santa Catarina, a medida tem baixo custo, é fácil de ser operacionalizada e, na prática, vai atrair mais jovens profissionais para o programa Mais Médicos.
12: A gente sabe da importância da presença do programa Mais Médico nesses pequenos municípios. E o projeto do deputado Ismael Alexandrino permite que especialistas especialistas em medicina também adentrem ao programa Mais Médico, permitindo um maior acesso da nossa população à saúde, tão fundamental, uma das prioridades, sem dúvida, desafiantes para o nosso país.
11: A proposta de retomada de incentivos ao programa Mais Médicos ainda vai passar pelas análises das comissões de saúde e de Constituição e Justiça. Da Rádio Câmara de Brasília, José Carlos Oliveira.
8: Orlando Silva, do PCdoB de São Paulo, comemora a aprovação na Comissão de Constituição e Justiça do projeto que veda o ensino à distância nos cursos da área da saúde. Segundo ele, a formação presencial é indispensável para garantir a qualificação dos futuros profissionais.
10: Orlando Silva acredita que a medida preserva a qualidade dos serviços prestados à população e evita a formação de profissionais com diferentes níveis de preparo. O deputado também defende a rápida tramitação da proposta no Senado.
7: Trabalhe.
8: Professora Luciene Cavalcante, do PSOL de São Paulo, apoia a instituição do piso nacional para os profissionais não docentes da educação. Segundo ela, a proposta garante valorização aos trabalhadores da educação básica e prevê remuneração equivalente a 75% do piso do magistério.
10: Professora Luciene Cavalcante afirma que o projeto conta com fonte de financiamento por meio do Fundeb e pede prioridade para a votação no Senado. Ela argumenta que a medida corrige uma injustiça salarial e reconhece o trabalho dos profissionais que atuam diariamente nas escolas.
7: Educação.
8: Foram aprovadas novas regras para fiscalização de despesas públicas com educação. A repórter Paula Bittar acompanhou a votação.
13: A Comissão de Constituição e Justiça da Câmara aprovou uma proposta que define regras para acompanhar e avaliar gastos com educação nos estados e municípios. O texto aprovado confere um papel central ao Sistema de Informações sobre Orçamentos Públicos em Educação, SIOP, um sistema eletrônico gerido pelo Fundo Nacional de Desenvolvimento da Educação, o FNDE, que coleta, processa e disponibiliza dados sobre receitas e despesas com educação. O monitoramento da aplicação de recursos na educação será feito por esse sistema, que também será responsável por manter um portal voltado ao cidadão. Estados e municípios deverão publicar no SIOP até 30 dias após o fim de cada bimestre um demonstrativo com as receitas e despesas da educação. Se o relatório não for publicado, o governo federal poderá suspender as transferências voluntárias, com exceção das destinadas à educação, saúde e assistência social. Durante a discussão da proposta na comissão, o deputado Patrus Ananias, do PT de Minas Gerais, ressaltou a necessidade de garantir transparência nos gastos públicos.
14: Esse projeto me tocou muito o coração, porque eu penso que nós vivemos uma época em que nós aqui na Câmara dos Deputados, parlamentares, precisamos mandar um recado claro, passar uma imagem para o povo brasileiro da nossa correção, do nosso rigor, da nossa transparência na aplicação dos recursos públicos, que não podem ser destinados a projetos mirabolantes, a obras inacabadas, mas destinados prioritariamente às políticas públicas que promovem o desenvolvimento do nosso país.
13: O projeto que define regras para acompanhar e avaliar gastos com educação nos estados e municípios já pode seguir para análise do Senado, a menos que haja recurso para votação pelo plenário da Câmara. Da Rádio Câmara, de Brasília, Paula Bittar.
7: Saúde.
10: Hélio Lopes, do PL do Rio de Janeiro, é autor de projeto que estabelece diretrizes para a caderneta de saúde da gestante e do bebê no SUS. Entre as medidas previstas, o texto determina o uso de terminologia baseada no sexo biológico e veda a adoção de linguagem neutra.
8: Segundo Hélio Lopes, a proposta também define que as cadernetas de pré-natal sejam voltadas exclusivamente à proteção da saúde da mãe e do bebê, sem conteúdos que estimulem a interrupção da gestação. O projeto ainda prevê orientações sobre denúncia e proteção em casos de violência sexual.
10: Projeto de Felipe Beccari, do Podemos de São Paulo, cria uma política de incentivo à produção e ao acesso a medicamentos genéricos de uso veterinário. O deputado propôs estímulos para empresas que produzem esses medicamentos e adotem políticas de preços mais acessíveis.
8: De acordo com Felipe Beccari, a medida busca reduzir os custos dos tratamentos veterinários e ampliar o acesso da população aos cuidados com os animais. Ele acredita que o fortalecimento do mercado de genéricos pode estimular a concorrência, beneficiar tutores e contribuir para o bem-estar animal.
15: direitos humanos.
10: O projeto cria uma pensão especial para pessoas que adquirirem deficiência permanente em decorrência de violência doméstica. Um dos autores da matéria, Dimas Gadelha, do PT do Rio de Janeiro, explica que a ideia é indenizar as vítimas sem renda suficiente para garantir o próprio sustento.
16: O texto também dispensa o tempo de carência para a concessão de benefícios às vítimas. De acordo com Dimas Gadelha, a proposta ainda prevê mecanismos para que o Estado busque o ressarcimento dos gastos junto aos agressores.
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15: Ciência e tecnologia.
10: Está pronta para ser votada no plenário da Câmara a proposta que cria uma política para auxiliar na saúde de pessoas afetadas por jogos de azar. A repórter Mônica Tati tem mais informações.
18: A Comissão de Constituição e Justiça da Câmara dos Deputados aprovou o projeto de lei que institui política para atender pessoas e famílias que foram afetadas pelos jogos de apostas. O texto cria a Estratégia Nacional de Atenção Integral às pessoas com necessidades decorrentes das práticas de jogos e apostas. Entre outros pontos, aborda a prevenção, a redução de danos, a proteção e a reinserção social de pessoas que tenham problemas com vícios em jogos. A relatora na comissão, a deputada Laura Carneiro, do PSD do Rio de Janeiro, afirmou que a proposta tem relevância social e sanitária, devido aos efeitos das apostas sobre a saúde mental, a vida familiar e a proteção de grupos vulneráveis. Já o autor do projeto, o deputado Rui Carneiro, do Podemos, da Paraíba, informou que o número de pessoas atendidas pelo SUS, o Sistema Único de Saúde, com problemas associados ao jogo patológico, passou de 108 para 1.200 entre 2018 e 2023.
19: Os jogos de azar no Brasil se transformaram numa questão gravíssima de saúde pública. Esse é a moral principal do nosso projeto, dar uma resposta às pessoas que, junto com os seus familiares, estão vivendo essa nova realidade do Brasil, inclusive uma das maiores causas do endividamento do brasileiro. Então, o objetivo é preparar a estrutura, sobretudo de saúde, nas unidades básicas de saúde, nos CAPs, para atender esse novo tipo de paciente, vamos dizer assim, que precisa de socorro.
18: O projeto que cria uma política de atenção às pessoas com problemas com jogos de apostas já foi aprovado por todas as comissões e aguarda a votação do plenário da Câmara. Da Rádio Câmara de Brasília, Mônica Tati.
15: Justiça.
16: Adriana Ventura, do Novo de São Paulo, pede a instalação de uma CPMI para investigar o Banco Master e acusa o governo de priorizar gastos com publicidade em vez de áreas como saúde. Ela defende o combate à impunidade e a responsabilização dos envolvidos em crimes.
10: Adriana Ventura também faz críticas ao governo federal e cita investigações da Polícia Federal envolvendo o Banco Master e integrantes da base governista. Segundo ela, as denúncias reforçam a necessidade de aprofundar as apurações sobre possíveis casos de corrupção.
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15: A
16: de Administração da Câmara debate experiência de ouvidorias externas em defensorias públicas. O repórter Luiz Cláudio Canuto tem os detalhes.
0: 20 unidades da federação têm ouvidorias externas em suas defensorias públicas, que funcionam como órgãos auxiliares e autônomos para garantir o controle social, a transparência e a participação da sociedade civil. As ouvidorias externas não pertencem à carreira da defensoria e seus integrantes são eleitos a partir de listas tríplices com representantes da sociedade. Criadas pela Constituição de 88, as defensorias públicas são instituições estatais que garantem assistência jurídica integral e gratuita à população que não possui recursos financeiros para contratar um advogado. Elas atuam na defesa dos direitos individuais e coletivos e na promoção dos direitos humanos. A Comissão de Administração e Serviço Público da Câmara dos Deputados debateu a experiência das ouvidorias externas das defensorias públicas com representantes do setor. A audiência pública foi presidida pela deputada Fernanda Melchiona, do PSOL do Rio Grande do Sul, autora também do pedido para a realização do debate.
21: 20 estados já têm a defensoria, a ouvidoria da defensoria pública, que é um órgão do controle social, que não é da carreira da instituição e que é eleita pelos movimentos sociais populares. E por que eu estou fazendo esse preâmbulo? Porque é o único órgão do sistema judicial que tem esse controle externo mesmo, que não é da carreira, que não tem aquele elemento corporativo. Isso é muito importante.
0: Os estados que não têm ouvidorias externas nas defensorias públicas são Espírito Santo, Sergipe, Alagoas, Tocantins, Mato Grosso do Sul, Amazonas, Roraima e Rio Grande do Norte. A Defensoria Pública da União conta com uma ouvidoria geral composta por representantes da sociedade civil. O projeto apresentado no Senado Federal muda a lei de responsabilidade fiscal e destina limite de até 2% da receita das unidades federativas para o orçamento das defensorias públicas, a fim de garantir autonomia financeira. A proposta também impede contingenciamentos severos no sistema de assistência jurídica gratuita. Da Rádio Câmara de Brasília, Luiz Cláudio Canuto.
22: Economia.
10: Florentino Neto, do PT do Piauí, defende o projeto que autoriza a União a criar uma empresa estatal para atuar na distribuição de combustíveis e gás de cozinha. A proposta também permite ampliar a participação pública em refinarias e outras estruturas estratégicas para o abastecimento nacional.
16: No entendimento de Florentino Neto, a medida fortalece a soberania energética e protege o país em situações de desabastecimento. Ele considera ainda que a iniciativa contribui para a estabilidade da oferta de combustíveis, além de proteger os consumidores contra aumentos abusivos.
10: Glauber Braga, do PSOL do Rio de Janeiro, apresentou o projeto que revoga a lei do Programa Nacional de Desestatização. O deputado afirma que a proposta busca fortalecer a presença do Estado em áreas estratégicas, como energia, mineração, telecomunicações e infraestrutura.
16: Glauber Braga avalia que as privatizações reduzem a capacidade do poder público de planejar o desenvolvimento do país. Ele defende que empresas estatais atuem em setores essenciais para atender ao interesse da população, especialmente onde a iniciativa privada não vê lucro imediato.
15: Relações Exteriores.
10: Do PL de São Paulo integra a Frente Parlamentar Mista em apoio à integração União Europeia-Mercosul, criada para acompanhar o acordo comercial entre os dois blocos. Ele detalha a importância da fiscalização legislativa para dar mais segurança às empresas brasileiras.
16: Adilson Barroso afirma que o acordo vai reduzir aos poucos impostos cobrados sobre milhares de produtos e serviços. O deputado aponta que a mudança pode facilitar as vendas do Brasil para outros países e atrair novos investimentos.
15: Agricultura.
10: Representantes da cadeia de produção do tabaco defenderam na Câmara uma proteção para o setor. A repórter Maria Neves nos conta quais as propostas.
23: Representantes da cadeia produtiva do tabaco reclamaram em audiência pública na Câmara dos Deputados que o sistema integrado de produção do setor está ameaçado no Brasil. De acordo com o deputado Heitor Schur, do PSD Gaúcho, que pediu a realização do debate, o aumento do número de de produtores independentes e a carga tributária representam as principais ameaças à produção integrada de fumo no Brasil. Heitor Schura afirma que o sistema integrado foi construído há mais de 100 anos e engloba desde os produtores de fumo até a fabricação dos produtos derivados, como o cigarro. O deputado argumenta que essa organização é importante para garantir aspectos como equilíbrio entre produção e demanda, assistência técnica e controle da qualidade dos insumos. Com o crescimento dos produtores independentes, ele acredita que essa estrutura esteja ameaçada.
1: Nós temos diversas safras dentro de um ano. Uma vez era a safra do fumo, agora é a safra de verão, a safra de inverno, a safra de primavera. Está plantando e colhendo o ano inteiro. Talvez isso para a indústria seja muito bom, mas para o segmento que está lá no campo, eu não vejo ganhar com isso. E, ao mesmo tempo, a gente percebe que cada vez tem mais produtores independentes plantando por conta. Não sei se os insumos que eles usam são os corretos. E essas coisas acabam influenciando também o nosso setor.
23: Com o aumento da produção, Heitor Schur afirma que houve queda no preço do tabaco. O deputado sustentou que, enquanto em janeiro a arroba do produto custava R$340, hoje está sendo vendida por R$260. Da Rádio Câmara de Brasília, Maria Neves.
16: Marcelo Moraes, do PL do Rio Grande do Sul, defende a securitização das dívidas dos produtores rurais do estado. Na visão do deputado, a medida é essencial para permitir a renegociação dos débitos acumulados após anos de estiagem e das enchentes de 2024.
10: Marcelo Moraes afirma que os agricultores não pedem perdão das dívidas, mas condições para quitá-las. Ele também cobra a apreciação da proposta pela Câmara, alegando que a demora na votação agrava a crise no campo e compromete a economia gaúcha.
15: Meio ambiente.
16: Cabo Gilberto Silva, do PL da Paraíba, critica a atuação de órgãos federais durante operações de fiscalização ambiental em Novo Progresso, no Pará. Segundo o deputado, as ações truculentas provocam conflitos com produtores rurais e moradores da região.
10: Cabo Gilberto Silva pede ao governo federal que reveja a atuação dos órgãos responsáveis pela fiscalização ambiental na região. No entendimento do parlamentar, é necessário garantir o cumprimento da legislação sem comprometer os direitos dos produtores.
16: Joaquim Passarinho, do PL do Pará, também denuncia a truculência de órgãos federais durante a operação de fiscalização ambiental em Novo Progresso. O deputado defende que a fiscalização seja conduzida com respeito à população e prioridade para medidas de orientação.
10: Joaquim Passarinho cobra do governo ações para acelerar a regularização fundiária e ambiental na região. Segundo o parlamentar, é preciso garantir segurança jurídica aos produtores e conciliar a proteção do meio ambiente com o desenvolvimento das atividades econômicas locais.
16: Termina agora o jornal Câmara dos Deputados, produzido pela Rádio Câmara com
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24: E autocuidado que toda mulher precisa saber.
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25: Então, minha linda, pensando em mudar a cor do cabelo e pintar duas vezes no mesmo dia? Ó, pensa bem, viu? O processo químico abre as cutículas e deixa os fios extremamente fragilizados e sensíveis. E sem o tempo de pausa e um tratamento forte, o resultado pode ser um desastre total. Seu cabelo corre o risco de ficar quebradiço, sem vida ou sofrer um corte químico grave. Então tenha paciência, trate bem as madeixas e espere um momento seguro para transformar o visual.
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1: É, meus amigos, liberdade não é fazer tudo o que se quer, não. Mas ter a consciência, a maturidade de escolher o que é melhor para si, mesmo quando exige disciplina. É aprender a dizer não para as expectativas alheias e dizer sim para aquilo que realmente traz paz ao coração.
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2: Fala, gente boa, tudo certo com você? Prazer, sexta-feira, minha gente. Esse é o Play Sertanejo que tá chegando pra invadir a sua rádio. Chegando com muita alegria, com muita gratidão em saber que você tá ligado com a gente pra mais uma edição aqui do nosso Play. Hoje é 13 de julho, hoje se comemora o dia de São Tomé, o nosso apóstolo, né? Bom, a gente discutir também a nossa festa sertaneja mais ouvida do Brasil, Play Sertanejo, a programação mais sertaneja, mais gostosa, dá play aí, dá play, fica junto com a gente, são 2 horas de muita moda boa. Pra começar, tem um Cleiton Romário, hein? Essa música do ano passado, Opa, Cadê Eu, que é muito sucesso, e ela foi gravada lá em Brasília, gente, é top, é bom demais, é Play Sertanejo, boa sexta.
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0: Neto e Cristiano, pulando o muro aqui no Play Sertanejo, o melhor da nossa música sertaneja. Ainda teve Zé Henrique e Gabriel, também a dupla João Bosco e Vinícius, junto com o Gustavo Lima, também a o Matheus Vargas com o Kleber e Cauã Desocupa. Abriu a edição de hoje, terça-feira. O melhor da nossa música sertaneja tá aqui pra você curtir. Essa rádio maravilhosa que trabalha incansavelmente pra levar até você sempre o que há de melhor, sempre. E o melhor da música sertaneja nessas duas horas de Play Sertanejo. Já já você vai curtir, vai cantar com as gêmeas Maiara e Maraísa.
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2: Olá, pessoal, tá no ar o nosso Papo Sério. Hoje, sexta-feira, dia 3 de julho, é dia de São Tomé Apóstolo. Você sabia que as incômodas assaduras não são um problema exclusivo dos bebês? Essa reação inflamatória na pele atinge homens e mulheres adultos com muita frequência. O resultado é sempre o mesmo. A região afetada fica avermelhada, dolorida e muito sensível. Nos pequenos, o problema surge pelo contato da fralda com abafamento da urina e fezes. Já nos adultos, as causas principais são o suor excessivo, o atrito constante e a umidade. O uso diário de roupas muito apertadas e tecidos sintéticos agrava bastante a situação. Materiais como o elastano não permitem a ventilação, facilitando a proliferação de fungos nocivos. Por isso, a dica de ouro é preferir calças e roupas íntimas feitas de algodão antialérgico. Mantenha a pele sempre limpa, bem seca e protegida contra o atrito ao longo do dia. Seque bem as dobras do corpo após o banho e use cremes protetores se for necessário. Evite os fatores causadores desse desconforto e sinta o alívio de uma pele bem cuidada. Proteja a sua saúde, cuide do bem-estar da sua família e fique livre desse mal-estar. O Papo Sério de hoje fica por aqui. Tenham todos um ótimo final de semana e até o próximo.
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3: 20 horas e 17 minutos.
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0: Oi, minha gente, tamo de volta, moçada bonita. Seguimos aqui no Play Sertanejo com o melhor da nossa música sertaneja. Todo o romantismo de Luan Santana e Léo Foguete.
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0: Kaique e Felipe, participação da dupla Felipe Rodrigo, Caindo a Ficha. Olha, a gente vai curtir agora a música Deixa Eu, essa música lançada em agosto do ano passado, em 2025, pelo Murilo Rufi. Essa faixa, ela faz parte do projeto Acústico e ficou aí entre as 50 músicas mais tocadas do Brasil.
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0: Fiorella, também teve Murilo Ruf e Deixa Eu. Você curtiu ainda Kaique e Felipe com Felipe Rodrigo. E abrimos esta sequência com o romantismo de Luan Santana e Léo Foguete Dona. É a sexta-feira mais sertaneja, mais gostosa do seu rádio aqui pra você.
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2: Então, bora pra essa dica preciosa que eu separei pra você. Atenção, hein? Pegue a sua pistola de cola quente, que hoje é dia de soluções bem práticas. Acabe com o barulho das gavetas, pingando uma colinha de cola quente nos pontos de contato. E se por acaso o capacho da entrada vive escorregando, então resolva esse problema em segundos. Faça linhas de cola na parte de baixo do tapete e espere secar um pouquinho e ele vira antiderrapante. São ideias rápidas, baratas, para deixar a sua casa muito mais funcional.
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4: 20:31.
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0: Seguimos aqui no Play Sertanejo. É uma alegria estar com vocês aqui na sexta-feira mais sertaneja do seu rádio, gente. Vamos lá, vamos de moda. Alex Vieira vem aí, a participação especial de Kleber e Cauã.

0: Léo e Rafael, participação especial da dupla Rio Negro e Solimões, hein? Essa é top. Ainda teve João Pedro e Cristiano, também a dupla Luiz Henrique e Léo com o Panda, Zé Ricardo e Thiago e também Alex Vieira com o Foguinho. Nessa música dele teve a participação da dupla Kleber e Cauã. É sexta-feira, já comecinho de fim de semana, quase vencendo mais uma semana, hein? Coisa boa é poder passar essa semana todinha ao seu lado, seja trabalhando, seja aí no seu carro, no caminhão também, seja no campo, enfim, esteja onde você estiver, a nossa gratidão mesmo aí pela amizade, pela companhia e pelo carinho da sua audiência.
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2: 20 horas e 47 minutos.
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0: Já de volta o seu Play Sertanejo. O melhor da nossa música sertaneja pra você curtir, hein? É hora de Alana Macedo e Melody.

Ferrari, participação especial da dupla Diego e Arnaldo. Ainda PPA, Pedro Paulo e Alex com Country Beat. Você